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1: De volta com a parceria de Lady Gaga e Bruno Mars, da UFA Smile. Fundo Brasil.

0: Madonna, Lies La Bonita, antes Sabrina Carpenter e também Lady Gaga e Bruno Mars.
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0: Essa é a Dua Lipa aqui na Pan New Rules. Antes Coldplay, BTS, também Loliang e Skank. Não saia daí, na sequência tem as 7 melhores. 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

E depois da conturbada passagem pelo Brasil, o menino Harry Styles, teve de encarar a chuva que inundou a cidade do México para finalizar a sua segunda noite no país. No meio da performance o meninão escorregou feio. Só que ele contornou legal aí o acidente sem parar de cantar a música sentado no palco. E após mais de 24 anos, Michelle Branch está de volta ao top 40 da Billboard com The Game of Love, que simplesmente dominou a lista dos singles do Airplay adulto, contemporâneo entre 2002 e 2003. A novidade aqui é a ótima releitura do single, né? Gravado com o grupo New Radicals. O resultado da parceria foi um respeitável 33º lugar nas paradas americanas. Essas e outras você acompanha em Conexão Jovem Pan a qualquer momento, aqui na número 1 do Brasil.

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0: Justin Timberlake, Post Malone e o Rapa. Não saia daí, daqui a pouco, na volta do intervalo, tem Ace of Base.
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Esse é o momento. Começou mais uma edição do Clássicos da Pan. Reviver e relembrar, né? O que era que tava tocando aqui na Jovem Pan desde os anos 70. E a gente flui, vai passando, vai pra frente. 70, 80, 90, até anos 2000. Você vai curtir e relembrar agora aqui na número 1 do Brasil. Começamos com ele, exatamente. Sim, Robin S. Aqui na programação com Show Me Love de 1993.

som de 1983 aqui no Clássicos da Pan, Queen, I Want to Break Free. Agora a gente vai pro ano de 1992 curtir essa música que é do álbum que foi lançado com o nome Brick by Brick. É o som do Iggy Pop com Candy.

0: Jovem Pan número 1 do Brasil, Coldplay, Clax. E mais um Clássicos da Punk na sequência, traz pra você uma atrás da outra. Você vai ouvir o som do U2 com One, aqui na número 1 do Brasil. Tá chegando agora pra você o som dos caras.
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0: 4h59. Olá, bom dia para você. Ótima manhã de quarta-feira. Hoje é dia 5 de agosto de 2026. Seja bem-vindo, bem-vinda aqui à programação da Jovem Pan. Nós estamos iniciando mais uma edição do Jornal da Manhã com os principais assuntos que movimentam o Brasil e o mundo. Vamos aos principais destaques da edição de hoje. Estados Unidos revogam visto de embaixadora brasileira em Washington. O governo Donald Trump afirma que a medida será revertida caso o Planalto dê aval para que o indicado pela Casa Branca assuma a embaixada americana em Brasília. Governo Lula diz que justificativas dos Estados Unidos para revogar o visto de embaixadora são falsas e acusa Donald Trump de tentar interferir nas eleições. Ferroviários de São Paulo decidem manter a paralisação das linhas 11 Coral, 12 Safira e 13 Jade por tempo indeterminado. O rodízio de veículos continua suspenso. Lula conversa por telefone com Vladimir Putin e discute o fornecimento de diesel e fertilizantes. Em nota, o governo russo diz que líderes também falaram sobre parcerias comerciais, ONU e conflitos, como a guerra da Ucrânia. O Conselho Nacional de Justiça acaba com a aposentadoria compulsória como punição a juízes acusados de corrupção e abusos. A partir de agora, a pena passa a ser a perda do cargo. Um incêndio de grandes proporções atinge uma indústria química em Itaquaquecetuba, na Grande São Paulo. O fogo chegou a tanques de solvente e provocou explosões. Não houve feridos. Agora 5 em ponto, quase 5 horas e 1 minuto, e a gente começa destacando para você que o dia do paulistano, que precisa do transporte público, promete ser difícil novamente. O sindicato decidiu manter a greve nas linhas 11, 12 e 13 da CPTM. Quem tem os detalhes para a gente é a repórter Júlia Firmino.
1: A Viviane saiu cedinho de casa e no meio do caminho foi surpreendida pela greve.
2: Foi bem difícil. Eu vim de ônibus, 2h30 de ônibus.
1: Lotado?
2: Lotado.
1: E aí agora volta para casa?
2: Eu vou até Engenheiro, de lá vou pegar um ônibus.
1: E quanto tempo você acha que vai demorar?
2: Ah, umas 2h30 também, a volta. Olhe lá, né?
1: Para reduzir os impactos, o governo de São Paulo colocou em prática um plano de contingência com a CPTM, o metrô e a Artesp. Ao todo, 128 ônibus do sistema Paese foram disponibilizados para atender os passageiros das linhas afetadas. O metrô reforçou a operação, abriu algumas estações mais cedo e colocou trens extras na linha 3 vermelha. O rodízio de veículos também segue suspenso na capital.
3: Ainda na segunda-feira, o Tribunal Regional do Trabalho determinou que as três linhas operem com pelo menos 80% do efetivo nos horários de pico e 60% em outros períodos. Em caso de descumprimento na medida, a multa prevista é de R$ 400 mil por dia.
1: Os ferroviários afirmam que a greve é um protesto contra a falta de garantias formais de emprego, a transição para a iniciativa privada e as falhas operacionais, como explica o presidente do Sindicato dos Ferroviários, Luiz Barbosa Neto Júnior.
4: Esse sindicato ele continua insistindo que é contra a privatização, porque a privatização é contra o transporte de qualidade para a população. Hoje, nessa assembleia, a categoria, baseado na ausência de resposta do governador, resolve manter o movimento grevista até que o governador ele venha e nos dê um documento oficial com pleito da categoria. Está na mão do governador, o que queremos é voltar ao trabalho e oferecer o transporte de qualidade que sempre oferecemos para a população.
1: A volta para casa também foi complicada. E com a greve mantida por tempo indeterminado, o Sidney nem sabe como fará para ir trabalhar hoje.
5: Vou decidir amanhã mesmo o que vai ser feito. Provavelmente eu vou recorrer ao metrô novamente.
1: Deixa para o Sidney de amanhã essa guerra?
5: Exatamente, é matar um leão por dia, né?
1: O governo de São Paulo repudiou a greve de ferroviários das linhas 11 Coral, 12 Safira e 13 Jade. Em nota, a gestão de Tarcísio de Freitas classificou a paralisação como sem fundamento. O governo Tarcísio informou que a greve afeta quase 1 milhão de passageiros que utilizam as três linhas todos os dias e o trânsito da capital. Segundo o executivo estadual, com o rodízio suspenso, a capital registrou pico de congestionamento de mais de 720 quilômetros na manhã dessa terça-feira.
0: Bom, daqui a pouco a gente traz atualizações ao vivo para você a respeito do cenário nesta manhã. O governo de Donald Trump decide revogar o visto da embaixadora do Brasil em Washington. O cargo é ocupado por Maria Luísa Viotti. O governo americano justifica a medida como uma resposta ao Itamaraty. Quem tem os detalhes para a gente é o Pedro Trito.
6: A decisão dos Estados Unidos de revogar o visto da embaixadora do Brasil, Maria Luísa Viotti, é uma retaliação à demora do governo Lula na concessão do aval para que Daniel Pérez assuma como novo embaixador dos Estados Unidos em Brasília. O diplomata tornou-se o epicentro da mais nova crise diplomática entre os países. Aos 39 anos, ele é presidente da Câmara dos Deputados da Flórida e precisará ser confirmado pelo Senado americano. Filho de imigrantes cubanos, Pérez nasceu em Nova York e se mudou com a família para a Flórida ainda criança, em 1993. Atualmente, ele faz parte do Partido Republicano, o mesmo de Trump, e demonstra apoio às políticas do presidente. Um alto funcionário explicou por teleconferência que a embaixadora pode, no entanto, permanecer no país, à espera da resolução do impasse diplomático. De acordo com o representante do Departamento de Estado, a medida não é o mesmo que expulsar a pessoa do país. Significa que ela pode permanecer, mas sem visto, que será restabelecido se a situação for normalizada. O presidente Donald Trump escolheu em 1º de junho Daniel Pérez, uma importante liderança republicana do estado da Flórida, como novo embaixador em Brasília. Mas sua confirmação pelo Senado foi adiada devido à falta de agreement, ou seja, a autorização concedida pelos governos anfitriões antes de receber um embaixador. A fonte diplomática, que falou sob a condição de anonimato, explicou aos jornalistas que o governo Trump concluiu que o aval do governo brasileiro provavelmente será adiado para depois das eleições. A embaixadora brasileira em Washington ocupa o cargo desde 2023. A decisão americana levou a esquerda a recuperar o discurso de defesa da soberania, enquanto a direita atribui a crise ao presidente Luiz Inácio Lula da Silva. Em uma publicação nas redes sociais, o ex-deputado Eduardo Bolsonaro disse que o petista escala a crise com o governo do presidente americano Donald Trump para fins eleitorais. Na publicação, o filho do ex-presidente Bolsonaro afirmou que a revogação do visto de Viotti vem dias após o governo brasileiro fazer o mesmo com funcionários do Departamento de Estado. A justificativa oficial da visita era discutir liberdade de expressão no contexto das eleições. Mas, segundo o jornal americano The Washington Post, o americano Riley Byrne e Samuel Sampson pretendiam questionar a integridade do processo eleitoral.
7: Lula está escalando um atrito proposital contra o governo Trump, porque ele acredita que isso vai fazer bem para ele nas eleições. Começou com a tarifa que o Lula desejou, e o próprio Marco Rubio falou que o Lula não fez nada para evitá-las. Também disse a mesma coisa o representante comercial dos Estados Unidos. E agora Lula também provoca a administração Trump ao não conceder esse visto para esses oficiais americanos. Porque antes, quando eles cancelaram, né, o do Darren Beatty, eles disseram que era porque o Darren Beatty queria visitar o Jair Bolsonaro. E agora? Agora ficou complicado do Lula querer enrolar o resto da população brasileira.
6: Nas redes sociais, parlamentares de partidos de esquerda recuperaram o tema da defesa da soberania ao se manifestarem sobre o caso. Lindbergh Farias, deputado federal do PT, por exemplo, publicou um vídeo classificando o gesto como inaceitável e que Eduardo Bolsonaro e Flávio Bolsonaro estariam comemorando a medida que seria uma campanha da extrema-direita contra o Brasil.
8: Isso é uma medida que impede que a embaixadora do Brasil nos Estados Unidos exerça suas funções. Eu acho que Flávio Bolsonaro e Eduardo Bolsonaro devem estar comemorando, né? Toda essa conspiração contra o Brasil, as tarifas, toda essa campanha junto à extrema-direita norte-americana, a Marco Rubio do Departamento de Estado norte-americano. Mas o Brasil é dos brasileiros. A gente tem um presidente da República altivo, que é Luiz Inácio Lula da Silva.
6: Os Estados Unidos estão sem embaixador em Brasília desde a posse de Donald Trump para o segundo mandato, em janeiro do ano passado. A última diplomata americana a ocupar a função foi Elizabeth Begley, alinhada ao governo do democrata Joe Biden. Desde então, o principal representante americano no país vem sendo o encarregado de negócios Gabriel Escobar.
0: O governo Lula, por sua vez, acusou o governo Donald Trump de tentar interferir nas eleições presidenciais e repudiou essa revogação do visto da embaixadora do Brasil nos Estados Unidos, a Maria Luísa Viotti. Acompanhe com André Anelli.
9: Em nota, o governo brasileiro disse que repudia a decisão anunciada pelo Departamento de Estado dos Estados Unidos de alterar o visto da embaixadora do Brasil em Washington e que as duas justificativas apresentadas são falsas. O Planalto afirmou que o processo de concessão de agreement é confidencial e o nome designado só deveria vir a público depois de concedida a anuência, conforme estipula o artigo 4º da Convenção de Viena sobre Relações Diplomáticas. Esse trecho da nota se refere ao aval diplomático para que Daniel Pérez assumisse a embaixada dos Estados Unidos no Brasil, que teria demorado a ser aprovado pelas autoridades brasileiras. A nota continua, dizendo que o governo dos Estados Unidos anunciou publicamente o nome de seu candidato antes de apresentar o pedido formal de agreement ao governo brasileiro e que não há regra na Convenção de Viena estipulando prazo para a concessão desse aval diplomático, portanto, o pedido norte-americano ainda se encontra em análise. Outra questão rebatida pelo governo brasileiro foi sobre os dois funcionários do governo norte-americano que tiveram os vistos de entrada no Brasil negados. Segundo o Planalto, a negativa aconteceu porque eles planejavam visitar o país para colocar em dúvida a integridade do sistema eleitoral brasileiro em tentativa inaceitável de interferir no processo político nacional. O governo ainda associou o cancelamento de vistos para os Estados Unidos ao que chamou de alegação infundada de perseguição política ao ex-presidente Bolsonaro. A nota diz que o governo brasileiro não poupou esforços para resolver essas diferenças, citando reunião do presidente Lula com Trump, mas que a decisão a respeito da embaixadora não é um fato isolado, pois faz parte de uma escalada deliberada de medidas hostis ao Brasil, motivadas por razões ideológicas, com o interesse descabido de interferir na próxima eleição para presidente. De Brasília, André Anelli.
0: Bom, e os problemas não ficam só entre Brasil e Estados Unidos, porque após novas declarações de Javier Milei, o governo brasileiro decidiu rebaixar as relações diplomáticas com a Argentina e não autorizou a volta do embaixador a Buenos Aires. Quem tem os detalhes pra gente é o Fabrício Naitzke.
10: A partir de agora, a representação diplomática do Brasil na Argentina ficará a cargo do encarregado de negócios Eduardo Uziel. Segundo fontes do Itamaraty, o embaixador Júlio Bitelli ficará no Brasil por tempo indeterminado. O retorno do diplomata a Buenos Aires está condicionado ao fim das falas do presidente Javier Milei, consideradas como agressões pelo governo brasileiro. Um comunicado oficial foi feito na tarde de terça-feira pelo Ministério das Relações Exteriores ao embaixador argentino em Brasília, Daniel Raimondi. Com o rebaixamento das relações, a Casa Rosada também deve avaliar uma possível retirada de Raimondi do posto diplomático. Oficialmente, a medida não afeta as operações de ambas as embaixadas e nem representa o fim das tratativas entre os países. Interlocutores avaliam que a permanência de Júlio Bitelli é apenas uma extensão da convocação feita pelo ministro Mauro Vieira no último dia 26. Embaixador na Argentina desde maio de 2023, Bitelli foi chamado para consultas pelo Itamaraty um dia após Milei participar da convenção do Partido Liberal em São Paulo, que oficializou a candidatura de Flávio Bolsonaro à presidência. Na ocasião, o presidente argentino chamou Lula de presidiário e ladrão e se referiu ao ministro do Supremo Tribunal Federal, Alexandre de Moraes, como lixo careca. Posteriormente, o libertário acusou o governo brasileiro de financiar uma campanha internacional anti-argentina, sem apresentar provas. As declarações foram alvos de críticas do presidente do STF, Luiz Edson Fachin, e de ministros do governo, como o chefe da Fazenda, Dario Durigan, e Guilherme Boulos, da Secretaria-Geral, além do vice-presidente Geraldo Alckmin. Apesar do acirramento, a chancelaria em Buenos Aires considerava que a situação seria superada. O ministro Pablo Quirno, que também esteve na convenção do PL, chegou a destacar a parceria comercial entre os vizinhos. Mas no último domingo, Javier Milei voltou a subir o tom. Em uma entrevista à imprensa local, ele fez novas declarações contra Lula e questionou a decisão judicial que anulou a prisão do petista em 2019. Em nota, o governo argentino lamentou a decisão do Brasil e disse que o país se isola do resto da região por questões puramente ideológicas. A Casa Rosada também afirmou que as relações entre os estados devem atender a interesses permanentes das populações e não aos governantes de momento.
0: Agora são 5 horas e 15 minutos. O ex-chefe do gabinete do presidente Lula, Marco Aurélio Santana, conhecido como Marcola, negou qualquer irregularidade no empréstimo pessoal que fez com a empresária Roberta Lussinger. Acompanhe os detalhes com André Anelli.
9: A manifestação do assessor de Lula, Marco Aurélio Santana, conhecido como Marcola, que negou irregularidades no empréstimo, já foi resultado da reação do presidente Lula, que exigiu explicações a respeito do caso. Marcola reconheceu que pegou empréstimo de R$249 mil com Roberta Lussinger, amiga de Fábio Luiz Lula da Silva, o Lulinha, mas garantiu ter devolvido todo o dinheiro. Ele disse que a operação foi totalmente comercial e garantiu que sempre atuou de forma ética e transparente. A PF identificou essa operação entre os dois ao analisar dados do celular de Roberta, que está sob investigação no âmbito da operação Sem Desconto sobre fraudes nas aposentadorias e pensões do INSS. O empréstimo é citado no terceiro inquérito solicitado pela PF para investigar ligações de Lulinha com o governo, autorizado esse inquérito pelo ministro Flávio Dino. A investigação foi solicitada pela Polícia Federal e apura a atuação de um grupo de pessoas que teria mantido supostos negócios ilícitos em áreas do governo federal. Lulinha já é alvo de outras duas investigações que tramitam no Supremo sobre suspeitas levantadas pela Polícia Federal. Alguns interlocutores do presidente Lula atribuem a saída de Marcola do governo no último dia 21 de julho aos rumores de que ele teria recebido dinheiro de investigados por tráfico de influência. Mas, oficialmente, Marcola afirmou ter deixado a assessoria aqui no Palácio do Planalto para integrar a campanha de reeleição de Lula, tarefa na qual ele continua envolvido, mas agora sob pressão para que o próprio presidente não seja afetado pela polêmica. De Brasília, André Anelli.
0: A comentarista Dora Kramer acredita que os problemas de Flávio Bolsonaro e Lulinha com a PF igualam o jogo dos escândalos entre os dois principais candidatos à presidência. Acompanhe.
11: A abertura de 3 inquéritos para investigar o filho do presidente da República por tráfico, ou melhor, por suspeita de tráfico de influência, é no mínimo um enorme constrangimento para a campanha e para o governo. Mesmo que não houvesse o fator eleição no cenário, o caso já causaria um estrago político, só pelo fato de pairar um suspeito sobre o filho do presidente, o familiar mais próximo dele. Isso acontecendo na campanha piora bem a situação que até então estava muito desfavorável, mas para o lado do senador Flávio Bolsonaro, principal adversário dele. Essa balança agora fica razoavelmente equilibrada. De um lado, esses inquéritos e mais ainda aquele empréstimo que o chefe, ex-chefe de gabinete de Lula tomou com a empresária amiga do filho do presidente e também investigada no caso do INSS. De outro lado, o ainda não esclarecido envolvimento de Flávio Bolsonaro com Daniel Bolsonaro. Com isso, os dois favoritos nas pesquisas ficam igualmente guardadas as proporções entre um caso e outro, mas eles ficam obrigados a dar explicações convincentes ao eleitorado.
0: Jornal da Manhã, são 5h19.
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0: Jornal da Manhã, 5h22. A greve dos trabalhadores da CPTM, Companhia de Trens de São Paulo, chega ao segundo dia. E a paralisação continua nas linhas 11 Coral, 12 Safira e 13 Jade. A repórter Danúbia Braga acompanha esse assunto, tem informações para a gente nesta manhã, atualizando essa situação. Daqui a pouquinho, não, temos agora. Temos a Danúbia já agora atualizando para a gente as informações em torno desse segundo dia de paralisação. Ontem muita gente prejudicada, pessoas que normalmente levam menos tempo para ir para o trabalho acabaram levando mais tempo. E qual é a situação nesta manhã? O que é que você já está observando, Danúbia Braga? Bom dia e bem-vinda.
24: Oi, Nonato, bom dia para você, bom dia a todos. A gente fala ao vivo aqui da estação do Brás, da CPTM. E aí o movimento ele é mais fraco, né? Muita gente consegue desembarcar por aqui, mas o que já chama a atenção é a quantidade de catraca que fica disponível ali, ó, pra gente só descer, desembarcar aqui na estação do Brás. E poucas catracas é que dão acesso pro embarque. Uma vez em que só tem uma linha aqui nessa estação funcionando normalmente, que é a linha 10. A linha 11, ela faz só o trecho, justamente ali da linha Coral parcialmente no trecho Luz Guaianazes, e aí a linha 12 é a que traz as pessoas até aqui, ou seja, ela faz Brás e Itaim Paulista. Já a linha 13 Jade, o Expresso Aeroporto, esses permanecem em operação, sem operação durante essa greve. As demais linhas aí estão funcionando normalmente, ou seja, a 10 Turquesa opera sem alteração, assim como a 7 Rubi, a 8 Diamante e a 9 Esmeralda, que são administradas pela

0: parcial, mas a CPTM informa que o sindicato não está cumprindo uma determinação por parte da justiça de que seria em horários de pico a disponibilização de pelo menos 80% do efetivo e nos demais horários 60% do efetivo. Ontem a gente já tinha recebido essa nota e ela se repete ainda hoje e ela era passível ali, em caso de descumprimento, uma multa de R$400 mil por dia. Então a gente está acompanhando essa situação. A população já estava tá informada a respeito da greve se manter e foi o que aconteceu. Então hoje o rodízio segue suspenso na capital paulista, muita gente procurando alternativa. Quem já tem opção de fazer o trabalho híbrido, conversou ali com o chefe, vai trabalhar de casa, mas a gente sabe que outras pessoas tiveram que ali reorganizar a sua rotina, sair mais cedo de casa porque vai depender de mais de uma condução. Existem ônibus do Paese disponíveis também para suprir um pouco a demanda dessas linhas que foram afetadas, que estão sendo afetadas por conta da greve, ainda sem uma perspectiva de melhora. Agora, 5 horas e 26 minutos, a estação naturalmente mais tranquila, uma vez em que a gente também vê essa paralisação dos trens, apenas aqui a linha 10 funcionando normalmente e a linha 11, que faz esse trajeto Brás Itaim Paulista, ou seja, é um trajeto muito curto, então é só quem precisa realmente desembarcar aqui que consegue pegar esse trajeto, senão precisa de ônibus para conseguir se locomover. E aí também o trânsito se reflete, né, por conta dessa quantidade de veículos que estão nas ruas depois quando o rodízio fica suspenso, a partir das 7 horas da manhã, e também a quantidade de ônibus que estão sendo colocados ali para contribuir com a população, para que elas possam, as pessoas consigam se locomover. Então a situação de momento, Nonato, aqui na estação do Brás é essa, ela é tranquila. A situação ela fica mais grave principalmente na zona leste da capital paulista, que é de onde vem o maior fluxo dessas pessoas que são afetadas pelas linhas 11, 12 e 13. A linha 13 completamente parada. Então, muita gente ainda com uma dor de cabeça pela frente nessa quarta-feira. Ontem, no fim do dia, um caos. As pessoas trabalharam o dia inteiro, cansadas, e aí precisavam de novo enfrentar todo aquele transtorno para voltar para casa. E hoje, quem precisa trabalhar, não tem o que fazer. É mais um dia de sofrimento para a população. Volto com você.
1: Pois é, infelizmente. Obrigado, Danúbia Braga, atualizando para a gente essas informações. Como ela destacou, o trabalhador é que acaba pagando o preço, né? Por isso, porque demora muito para chegar no trabalho. Para voltar também é outra demora e a gente está nesse segundo dia. O que o sindicato diz é que precisa, por escrito, de uma determinação do governo, de um compromisso do governo, de que não vai ter demissão na CPTM. E o governo, por outro lado, diz que sim, que assumiu já esse compromisso e que não faria demissão nesse período de realocação dos funcionários da concessionária. Então a gente tem esse impasse e quem paga o pato é o trabalhador nas suas manhãs. Mudando de assunto, o mercado financeiro aguarda a decisão do Copom sobre a taxa Selic e os sinais para os próximos passos da política monetária. Rodrigo Viga acompanha esse assunto, tem detalhes para a gente.
2: O Copom, o Comitê de Política Monetária, vai anunciar na noite desta quarta-feira a nova taxa básica de juros do país, que está no patamar bem elevado e é motivo de críticas dentro e fora do governo. Selic atualmente é de 14,25% ao ano. O mercado está relativamente dividido. A maioria acredita em um novo corte, no máximo de 0,25 ponto percentual, mas aqueles que acham que o melhor seria manter a taxa básica de juros no atual patamar, a despeito de críticas e cobranças, custo de capital e sacrifício para a economia brasileira, porque ainda há muitas incertezas no ar. Guerra no Oriente Médio, alta do petróleo, inflação fora da meta e proximidade do fenômeno El Niño. É o caso, por exemplo, do economista-chefe da Suno Research, Gustavo Sung.
3: Nossa expectativa para a decisão do Copom dessa semana é de manutenção da taxa de juros em 14,25. Acreditamos que seria o mais adequado que o Banco Central deveria fazer diante dos riscos que ainda há no cenário inflacionário. O choque do petróleo ainda persiste por conta do conflito. O El Niño no segundo semestre para o final do ano, forte ou super forte, que pode impactar preços de alimentos. Preços de serviços intensivos em mão de obra ainda roda em torno de 7% em algumas métricas, muito relacionado ao mercado de trabalho resiliente. Temos alguns incentivos à atividade econômica que pode retardar o processo de desinflação.

0: a volatilidade do câmbio com o calendário eleitoral e, principalmente, tivemos uma desancoragem adicional das expectativas de inflação para 2027 e 2028 em comparação à reunião anterior.
1: Até agora, nas demais reuniões do Copom em 2026, cortes modestos de 0,25 ponto percentual. Boletim Focus do Banco Central, divulgado essa semana, fez uma projeção para uma Selic no fechamento de 2026 de 13,75%, menos do que os 14% estimados na semana passada. Carlos Viana de Jesus, diretor da Pilar Capital, diz aqui na Jovem Pan que, na opinião dele, essa nova redução da Selic nesta quarta-feira de 0,25 ponto percentual já está precificada. Fica a expectativa com relação ao conteúdo da sempre importante ata do Copom, que pode sinalizar o caminho dos juros.
2: A gente já teve uma mudança no boletim Focus, né? Além de precificar o corte de 14% para 14% agora em agosto, a gente tem potencialmente mais um corte estimado para o mercado até dezembro de mais 0,25%. A gente já começa a ver uma movimentação apostando que esse corte já vem em setembro, inclusive. Só que ao mesmo tempo a gente olha a inflação no horizonte considerado como relevante para a autoridade monetária, e a gente continua vendo a inflação muito próximo do teto da meta em 2027, por exemplo. E a gente sabe que ainda tem ainda risco eleitoral e risco fiscal que vai ser discutido pós-eleição. Isso deve impactar câmbio, câmbio impacta a inflação. Então, para amanhã, a nossa expectativa é um corte 0,25, mas é muito mais um entendimento de como o Banco Central vai comunicar isso ao mercado.
1: A prévia da inflação oficial do país, o IPCA 15 do IBGE, veio em um patamar bem baixo no mês de julho, apenas 0,06%. Só que o IPCA, que serve como base para o sistema de metas de inflação do governo, só será divulgado depois da reunião do Copom, na terça-feira da semana que vem, dia 11 de agosto. Do Rio, Rodrigo Viega.
3: É isso, olhares econômicos então hoje para mais essa reunião do Comitê de Política Monetária do Banco Central. E a Denise Campos de Toledo analisa aqui para a gente o cenário e descreve também o que a gente pode esperar, né, a partir desse encontro.
4: Hoje é dia de decisão do Copom sobre os juros. O mercado segue dividido quanto às perspectivas. Não para esta reunião, em que parece certo o corte de 0,25 ponto, com a Selic caindo para 14% ao ano. Aliás, vale observar que nas reuniões anteriores, especialmente na última, mesmo com uma leitura mais preocupante do cenário, ressaltando vários fatores de incerteza, o comitê acabou confirmando a previsão de corte, meio que atendendo ao que o mercado esperava. Talvez para não provocar reações desfavoráveis em um contexto já bastante desafiador. E isso até fortalece a aposta no corte de hoje. O problema é quanto aos passos futuros. O recente recuo da inflação, inclusive do IPCA 15, a prévia da inflação oficial e referência da meta, que teve alta de 0,06% apenas no mês de junho, mais a queda acentuada da cotação do petróleo no exterior, já fizeram com que o mercado, na média, segundo o Focus, considere possível um corte adicional de mais 0,25%. O dado mais recente da indústria, com queda de 1,8% da produção em junho também, indicando possível perda de ritmo da atividade, reforça essa possibilidade. O problema é que vários outros fatores, em princípio, ainda jogam a favor de uma contenção dos cortes dos juros da taxa Selic. Tem possíveis novas pressões de preços no radar, por exemplo, com o impacto do El Niño sobre o agro, os estímulos à atividade e ao consumo por parte do governo, a incerteza fiscal, a piora das projeções de inflação dos próximos anos e o mercado de trabalho com dados robustos, apesar de alguma moderação. Sem esquecer que, mesmo com recuo, a previsão de inflação deste ano segue acima do teto da meta. É com esses dados que o Copom está lidando, não tanto, como eu disse, para a decisão de hoje, mas para definir os futuros passos, a sinalização que poderá dar no comunicado. Fato é que a atividade e a inflação estão resistindo ao longo período de juros elevados, bem mais que se poderia prever, independentemente de surpresas, como a guerra no Oriente Médio.
3: Dia importante, portanto, para a gente conferir aí esse cenário. E olha, o show business de hoje vai entrar também no mercado financeiro. Acompanhe agora um trecho da conversa com o Bruno Meyer, que vai ao ar às 11h30 da noite, aqui na Jovem Pan.
5: O que você acha do Banco Central do Brasil?
6: Bom, o Banco Central do Brasil, ele tem duas funções principais, né? Uma, conduzir a política monetária, e a outra, fazer a a supervisão e gestão do sistema financeiro como um todo, né? Eu acho que nas duas questões ele está fazendo um excelente trabalho, tá? Então, acho que nessa política, na questão da política monetária, as pessoas até tinham uma certa desconfiança dessa mudança do presidente do Banco Central, para que direção que ele acabaria levando. Ele manteve a continuidade, que é a melhor coisa
7: Que não aconteceu essa desconfiança.
6: Não, tinha desconfiança. E, na verdade, não ocorreu. Ele conseguiu levar pelo melhor lado, que é um lado de certa continuidade, bastante técnico, com decisões sem sustos, né? sem mexer muito com percepções, ouvindo o mercado financeiro e ouvindo empresas também. Eles criaram focos agora para empresas e tudo. Então, ele ouve a sociedade como um todo e talvez ouça menos Brasília, né? Então, isso daí eu acho que foi muito positivo e eu acho que a condução está certinha ali. Hoje vai ter sempre a discussão se o juro está alto para o cenário atual ou está baixo para o cenário atual. Então, existem correntes para ambos os lados.
7: Na sua avaliação?
6: Eu acho que ele está alto. Ele não precisa ser mais alto que isso. Porque, na verdade, não vai ter impacto nenhum na a política monetária agora ser mais restritiva ainda.
7: Não vai ter impacto nisso daí.
6: Eu não acho que esse daí vai ser a questão. E vai ser pelo contrário. Você vai acabar tendo, porque você vai quebrar mais empresa, endividar mais as pessoas, acabar com o poder de compra das pessoas, né? E isso, obviamente, os bancos vão encolher os balanços. É. Então, vai sobrar menos dinheiro. É. Então, eu acho que eles não têm que mexer nisso. Na questão da supervisão do mercado financeiro, primeiro, eles têm uma discussão aí também da autonomia financeira do Banco Central, que é algo super importante, que eles deveriam conquistar, tanto eles quanto a própria CVM, porque realmente eles precisam ter capacidade de financiar sistema, gente, remunerar bem esses profissionais e tudo, para que eles possam realmente prestar o serviço que é controlar mercado financeiro e mercado de capitais.
3: Agora são 5 horas e 37 minutos aqui no Jornal da Manhã. A gente sai do mercado financeiro e volta para o cenário político. A sabatina, promovida pelo jornal O Antagonista e a empresa G4, marca o primeiro grande evento da corrida presidencial de 2026, com os candidatos Renan Santos, Ronaldo Caiado, Romeu Zema e Flávio Bolsonaro. É assunto aqui do Marcelo Matos.
8: Em sabatina, Lula é tradicional alvo dos adversários e Ronaldo Caiado garante que o petista está mais preocupado em resolver os problemas da família e o isolamento político de Flávio Bolsonaro reflete a fragilidade na sua candidatura.
9: Isso aí é uma radiografia clara do quanto realmente a candidatura dele ficou comprometida diante de todas essas denúncias sem uma explicação correta. E isso provocou um recuo de todos aqueles que iriam para a sua coligação, né? E você viu que foi uma convenção pífia, onde você tinha ali um argentino que brilhava mais do que... brilhava no mau sentido, tá certo? Ninguém está aqui elogiando palavrões e nem desrespeito. E ao mesmo tempo, uma peça de inteligência artificial do pai. O escândalo do príncipe já chegou na antessala do rei. Então, você já viu aí que o secretário executivo do Lula, tá certo, que tenta implantar uma monarquia no Brasil para cuidar do príncipe, para não deixar com que ele seja atingido, agora já está ficando sem explicações, porque agora o problema já chegou na antessala do rei. Então, é algo que mostra ainda mais o envolvimento do governo com escândalos e com a corrupção.
8: Romeu Zema garante que a vaga de vice será do Novo, chapa pura e ficha limpa. E ressalta que a prioridade no Senado deve ser os processos contra 3 ministros do Supremo Tribunal Federal.
10: Vou continuar falando que lá no Supremo nós temos pelo menos 3 frutas podres que precisam ser eliminadas. Todos sabem quem são esses 3, o que a esposa fez um contrato de 129 milhões, o que fez uma transação de 35 milhões do Taiaiá e o outro que faz congressos patrocinados pelo banqueiro bandido e todos os 3 pegando caronas nos jatinhos do banqueiro bandido. Isso é uma vergonha para o Brasil.
8: Candidato antissistema Renan Santos do Missão teve de explicar polêmica sobre ação contra criminosos.
10: Muito simples, isso já é permitido às polícias. Se uma pessoa está assaltando a mão armada, uma pessoa no meio da rua, o policial ele tem que fazer o uso da força, de preferência não letal, mas letal se for o caso, para poder neutralizar alguém que está nesse processo de assalto. Então eu estava no Congresso descrevendo, olha, se você vai poder comprar seu celular e quem te assaltar, está com o objeto no meio da rua, a polícia vai matar. E sim, eu acho que a discussão é, olha, se o tiro foi letal ou não no bandido. Espero que até que ele não morra, mas se precisar, que seja ele não a pessoa. Isso é o básico. Isso acontece na legislação americana, acontece na legislação brasileira. Já é permitido a polícia fazer isso. E eu gostaria de ver isso acontecer mais vezes e não ver as pessoas perecendo na mão de um bandido que comete um latrocínio.
11: O presidente Lula foi convidado, mas não compareceu à sabatina em São Paulo. Claro, virou o alvo preferido de todos os presentes. Flávio Bolsonaro, a princípio, viria também presencialmente, mas não veio. Participou por videoconferência. Ele deixou claro o seguinte, que essa decisão da escolha do vice ou a vice prevista praticamente para 5 de agosto, nessa quarta-feira, isso pode ser estendido até o dia 15 de agosto, graças a uma brecha jurídica. Se o nome já passou pela convenção, por exemplo, do PL, poderia ser anunciado, portanto, até o dia 15 de agosto e não mais 5 de agosto.
12: Público aí, que é a Dani Marques, que está na plateia, uma pessoa que eu gostaria muito que fosse minha vice, né? Primeira vez que eu falo isso abertamente de público aqui, obviamente nas nossas tratativas com os republicanos, eu já deixei isso bastante claro, porque eu penso que tem que ser alguém que passe uma mensagem positiva, que agregue. A Dani tem sido fantástica, foi fantástica durante o governo do presidente Bolsonaro, é alguém que reúne diversas qualidades, muito além da economia.
8: Em busca da reeleição em 26, o presidente Lula não compareceu à sabatina em São Paulo, promovida pelo G4 e o antagonista. Seus adversários ressaltaram as investigações da Polícia Federal contra o filho do petista e defenderam as apurações sobre o tema com transparência.
3: Bom, e deve sair nesta quarta-feira o nome de quem vai ser vice na chapa de Flávio Bolsonaro à presidência da República. Quem tem detalhes e acompanha esse assunto para a gente é o Bruno Pinheiro.
13: Olha, o senador Flávio Bolsonaro viu as chances se esgotarem nesta terça-feira aqui na capital federal com as últimas convenções em relação às alianças para o Partido Liberal. As convenções chegaram a uma conclusão: manter a neutralidade, pelo menos neste primeiro turno. Tanto a convenção do Podemos, de Renata Abreu, o Republicanos, de Marcos Pereira, e o União e o PP, a federação de Antônio Rueda e Ciro Nogueira. Essa última convenção do União foi uma convenção híbrida. Rueda não estava aqui na capital federal, foi um evento fechado que não teve sequer imagens ao vivo, nem foram compartilhadas. Jornalistas não conseguiram acessar essa convenção, mas com quem eu conversei não demorou muito tempo para chegar por unanimidade, manter uma neutralidade, ou seja, não vão apoiar um candidato à presidência da República. Nós já contávamos aqui na Jovem Pan, nas últimas semanas, que Ciro Nogueira estava um pouco irritado e chateado com o Flávio Bolsonaro diante da falta de apoio quando aquela operação da Polícia Federal ligada ao escândalo do Banco Master alcançou endereços ligados e diretamente o senador Ciro Nogueira, e ele se viu um pouco sozinho, abandonado, sem o apoio de Flávio, que é considerado um nome importante dentro da direita e agora também candidato à presidência da República. Sem essas alianças, sem essas legendas, Flávio viu reduzir o seu espaço no rádio, na televisão, ou seja, isso tem um impacto direto na campanha de Flávio Bolsonaro. E o que será decidido hoje, às 11 horas da manhã, então logo mais, aqui na capital federal, sobre o vice ou a vice de Flávio Bolsonaro, tem muito nesse sentido, de ser uma receita caseira, ou seja, olhar internamente para os nomes da campanha e escolher quem será o melhor para acompanhar Flávio Bolsonaro. Nos bastidores, há um entendimento que é importante um nome que não possa atrapalhar nem na campanha e nem durante os 4 anos de governo. A nossa equipe de reportagem aqui da Jovem Pan, eu, o Thiago Oberrach, o João Vitor Revedilho, a Beatriz Manfredini e o Matheus Aleone, nosso editor-chefe do site da Jovem Pan, apuramos que o nome de Rogério Marinho tem ganhado muita força nessas últimas horas que antecedem esse anúncio de Flávio Bolsonaro. Ele que já ocupa a função de coordenador nacional da campanha de Flávio Bolsonaro, começou a ser ter o nome levado em consideração também após a chegada do novo marqueteiro, o Duda Lima, nome que tem um diálogo muito aberto com Valdemar Costa Neto e Rogério Marinho, que tem a simpatia de Valdemar também internamente. O nome de Daniela Marques acabou ficando de lado por conta da falta de apoio diretamente do Republicanos. O nome da Júlia Zanatta, também de Santa Catarina, ficou pela metade do caminho, pelo fato de uma avaliação de ser muito explosiva ao lado de Flávio, a tentativa é de um nome um pouco mais equilibrado, mas que ainda possa replicar o mesmo discurso. Verdade é que hoje, às 11 horas da manhã, esse anúncio será feito aqui na capital federal, e aí é colocar a campanha na rua, ainda que sem essas alianças. Mesmo com as legendas declarando neutralidade, os seus correligionários, os parlamentares que são filiados, estão dizendo que vão declarar sim apoio a um candidato, seja a Flávio Bolsonaro, Romeu Zema, Ronaldo Caiado, outro nome que possa disputar a presidência da República. Mas há de se considerar que será uma campanha difícil para Flávio, sem o apoio dessas legendas e com o horário na televisão e no rádio reduzido por falta de aliança. De Brasília, o Bruno Pinheiro.
3: Bom, enquanto o Flávio vai definir ainda, mais um candidato à presidência da República já conseguiu um vice para chamar de seu. Em mais uma campanha apostando na chapa puro sangue, o Novo confirmou que o senador Eduardo Girão vai ser o parceiro de Romeu Zema. Acompanhe com o Matheus Dias.
14: A decisão aconteceu em conjunto entre Zema e o presidente do Partido Novo, Eduardo Ribeiro. Girão abriu mão da disputa pelo governo do Ceará para estar ao lado do ex-governador de Minas na corrida ao Planalto. Nas redes sociais, Zema publicou uma ligação por vídeo com o senador, dizendo que o escolheu para acabar com os intocáveis de Brasília.
15: E por isso, Girão, eu quero você como meu vice para nós mudarmos o Brasil juntos e acabarmos com essa farra dos intocáveis. Topa?
16: Tu tá falando sério, Zema?
15: Tô falando sério.
16: Mas é uma honra para mim, uma honra caminhar ao seu lado pelo Brasil, pelo que a gente acredita, pelo que a gente tem enfrentado você na sua missão desde o início no governo de Minas Gerais e eu aqui no Senado. Conta comigo, cara, é uma honra muito grande.
14: Eduardo Girão parecia já esperar o convite. Ele, que era pré-candidato ao governo do Ceará, já tinha retirado a pré-candidatura nas convenções estaduais do partido. E depois de receber a ligação de Romeu Zema, publicou uma nota dizendo que a posição de vice na chapa do ex-governador mineiro é uma missão existencial. Girão é empresário e já foi presidente do Fortaleza Esporte Clube em 2017. Em 2018, foi eleito senador pelo Ceará com mais de 1 milhão de votos. O mandato de 8 anos se encerra em janeiro do ano que vem. Com pensamento político alinhado a Zema, Girão defende redução do tamanho do Estado, corte de gastos comissionados, controle das despesas e diminuição de impostos. É contrário à descriminalização do aborto, à legalização das drogas e à liberação dos jogos de azar. E assim como Zema, faz críticas frequentes ao Supremo Tribunal Federal, pedindo inclusive o impeachment de ministros. Também é defensor da anistia aos condenados pelos atos de 8 de janeiro de 2023.
3: Já os aliados de Flávio Bolsonaro apostam em Daniela Marques para conquistar o eleitorado feminino. Acompanhe com a Beatriz Manfredini.
17: A ex-presidente da Caixa Econômica Federal, Daniela Marques, está sendo vista nos bastidores como uma das principais apostas da campanha de Flávio Bolsonaro para ampliar a interlocução do senador com o eleitorado feminino. Isso independente de agora não integrar a chapa como candidata a vice-presidente, já que o Republicanos declarou neutralidade na disputa ao Planalto. Nos bastidores, auxiliares afirmam que Daniela tem participado diariamente das reuniões da campanha no escritório político de Flávio, em São Paulo. Segundo fontes ouvidas pela Jovem Pan, ela tem colocado a mão na massa. Daniela coordenou a elaboração do programa econômico da candidatura, além de ter participado também das propostas para mulheres e integrar o grupo responsável pela construção das principais propostas que serão apresentadas ao longo da campanha. Além da atuação técnica, interlocutores apontam que Daniela pode contribuir para reduzir a resistência do eleitorado feminino do senador. A leitura é que ela gera identificação com o público, por sua experiência tanto no trabalho quanto familiar. Outros fatores são sua experiência na área econômica, o relacionamento com o setor empresarial e o perfil considerado firme. Entre as pessoas próximas ao candidato, a percepção é que apenas Daniela Marques e também a ex-ministra da Agricultura, Tereza Cristina, reúnem hoje um conjunto de atributos capaz de ampliar de maneira mais significativa o alcance da candidatura entre as mulheres. No caso de Tereza, também pesa a influência consolidada junto ao agronegócio. Com progressistas de Tereza Cristina agora também na neutralidade, a expectativa da equipe de Flávio é que as duas possam colaborar individualmente com as agendas de campanha.
3: Pois é, e com essa neutralidade que a Bia destacou da Federação União Progressistas confirmada, o PL terá uma chapa puro sangue no Rio de Janeiro. A decisão esvazia o palanque de Flávio Bolsonaro no estado. E quem tem os detalhes aqui para a gente dessa situação no Rio de Janeiro é o Rodrigo Viga.
1: Definições políticas importantes agora nessa chamada reta final no campo da direita, vislumbrando as eleições agora de 2026. A gente vem bancando esse nome há muito tempo. Deputado federal Carlos Jordi vai ser mesmo candidato ao Senado Federal nesse ano de 2026. O PL pode até ter dois candidatos, ele e Carlos Portinho. Tudo começou com a desistência de Cláudio Castro a essa pré-candidatura ao Senado Federal. Castro renunciou ao governo do Rio de Janeiro com essas pretensões, mas aí vieram turbilhões de emoções, né? Ele foi investigado por Polícia Federal, acusado de ligação com Daniel Vorkar, o Banco Master, e também mau uso do dinheiro da Rio Previdência. Isso sem falar na ligação dos benefícios fiscais concedidos ao grupo Refit. Tirou o time de campo, abandonou o barco, abrindo a possibilidade para um outro candidato. Até então, o PL olhava para três nomes: Portinho, Carlos Jordi e também Sóstenes Cavalcante. Esse último tem pretensões diferentes, uma ambição muito maior: se reeleger deputado federal e, quem sabe, se lançar candidato à presidência da Câmara no ano de 2027. Depois veio a ruptura com a União Brasil, aquela aliança que estava sendo costurada entre PL e a coligação União Brasil e progressistas não progrediu, não avançou, por isso essa decisão tomada pelo Partido Liberal, que também escolheu a vice na chapa de Douglas Juas, deputado estadual, presidente da LERJ, candidato ao Palácio Guanabara. Fernanda Loback, uma empresária, vereadora de primeira viagem em Niterói, cidade da região metropolitana, vai formar uma chapa puro sangue com Ruas para a difícil disputa ao Palácio Guanabara, que esse ano tem nomes de peso, como, por exemplo, o ex-prefeito Eduardo Paes, do PSD, e o sempre polêmico Antony Garotinho, ex-governador do estado, que vem pelo Republicanos. Companheiro.
3: A comentarista Dora Kramer avalia que as alianças formadas pelo PT podem acabar representando um risco para o partido no segundo turno das eleições. Confira.
18: Hoje termina o prazo das convenções partidárias, com os principais candidatos a presidente apresentando chapas puro sangue, com o titular e vice do mesmo partido. Embora ainda haja prazo até o próximo dia 15 para o registro das candidaturas, e Flávio Bolsonaro diga que vai lutar até o fim para atrair um vice de outro partido, o mais provável é que o quadro não se altere. Tudo indica que o senador Flávio vai concorrer só com o PL, assim como Romeu Zema também vai de puro sangue do Partido Novo. Ronaldo Caiado e Renan Santos também disputam com vices da mesma legenda, PSD e Missão. Só o PT do presidente Lula concorre coligado com o PSB de Geraldo Alckmin, mais cinco legendas de esquerda. A gente olha isso e parece uma vantagem do Lula, mas pode não ser no segundo turno, porque na etapa final, enquanto o Lula não terá como ampliar suas alianças, porque ele já traiu todo mundo desde já, o candidato da direita, seja ele quem for, terá o apoio dos outros, que são todos contra o PT.
3: E a Polícia Federal analisa documentos apreendidos com familiares do senador Everton Rocha. Eles foram alvo de mais uma etapa da operação que investiga descontos ilegais no INSS. Quem acompanha e traz os detalhes aqui para a gente é o Marco Viana.
19: A Polícia Federal deflagrou hoje uma nova fase da Operação Sem Desconto, que investiga um esquema nacional de descontos ilegais em aposentadorias e pensões do INSS. A ação de hoje tem como foco suspeitas de lavagem de dinheiro, ou seja, a tentativa de ocultar ou movimentar recursos que, segundo a investigação, teriam origem em um esquema criminoso. Entre os alvos desta etapa estão familiares do senador Everton Rocha, do PDT do Maranhão, que é vice-líder do governo Lula no Senado. A esposa, a filha e duas irmãs do parlamentar foram alvo de mandados de busca e apreensão cumpridos pela Polícia Federal. Mas é importante destacar que o senador Everton Rocha não foi alvo desta fase da operação. O parlamentar, porém, está entre os investigados no caso e já havia sido alvo de uma etapa anterior da Operação Sem Desconto em dezembro do ano passado, quando a Polícia Federal cumpriu mandados de busca e apreensão. Outro alvo desta terça-feira é o advogado e empresário Willer Tomás. A defesa dele afirma que a investigação não tem relação com o esquema de fraudes do INSS e que a busca aconteceu porque ele é proprietário de uma aeronave utilizada pelo senador em uma viagem. Segundo a defesa, o empréstimo do avião teve caráter pessoal e não tem ligação com os fatos investigados. O advogado afirmou ainda que está à disposição das autoridades para prestar esclarecimentos. A Operação Sem Desconto apura um esquema de descontos não autorizados em benefícios de aposentados e pensionistas do INSS em várias regiões do país. A Polícia Federal continua as investigações para identificar todos os envolvidos e o caminho percorrido pelo dinheiro.
3: Jornal da Manhã, 5h57.
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3: 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Jornal da Manhã, 6 em ponto. Um ótimo dia para você que está chegando agora aqui à programação da Jovem Pan. Hoje é quarta-feira, dia 5 de agosto de 2026. Esse é o Jornal da Manhã, primeira edição. Seja muito bem-vindo, bem-vinda para seguir atualizando aqui os principais assuntos do Brasil e do mundo nesta manhã de quarta-feira. Muito obrigado pela sua companhia. Em São Paulo, sem acordo com o governo paulista, os ferroviários decidiram em assembleia na noite da terça-feira manter a greve de trens na capital e Grande São Paulo. Repórter Danúbia Braga acompanha essa informação e tem detalhes direto da estação do Brás, uma estação também muito movimentada. Ontem a gente teve muito problema para os usuários, né, Danúbia, desse meio de transporte, os trens da CPTM, e muita gente acabou chegando a atrasada, outras atrasaram para voltar para casa e por aí vai. Qual é a situação que a gente tem nessa quarta-feira? Bom dia para você mais uma vez, Danúbia.
4: Oi, Nonato, bom dia para você mais uma vez, bom dia a todos que nos acompanham no Jornal da Manhã. Olha, são três linhas afetadas, né? Então, a linha 11, a linha 12 e a linha 13. A 11 e a 12 funcionam parcialmente, a 13 está completamente parada, fechada. E aqui, por isso a gente vê esse fluxo maior, né, de gente chegando aqui na estação do Brás e não embarcando. Então, a linha 11 Coral, ela funciona apenas até ali a estação, fazendo aqui, chegando até o Brás. E também Palmeiras Barra Funda. E aí tem essa questão até Guaianazes. Depois, aqui a linha 12, aí sim, vem até o Brás e Engenheiro Goulart. Então, Itaim Paulista. É, a linha 10, essa opera normalmente, por isso que muita gente chega aqui na estação do Brás e aí consegue seguir o seu trajeto. Quem não consegue, vai até a Barra Funda e lá tem ônibus disponível para as pessoas conseguirem ali se locomover. Bom, sem então essa expectativa ainda de um acordo entre o sindicato e o Estado, porque eles querem o seguinte, eles querem a garantia de que com a privatização eles não vão perder os seus empregos, querem essa garantia de forma no papel ali, formalizado mesmo, colocado no papel. Como eles não conseguiram ainda chegar num acordo com o governo do Estado de São Paulo, resolveram então manter essa paralisação nessas três linhas, ainda que de forma parcial. A gente separou um trecho em que o Luiz Barbosa Neto Júnior, que é presidente do Sindicato dos Ferroviários da Central do Brasil, falou a respeito então da decisão tomada em conjunto com os trabalhadores. Vamos ouvir o que ele disse.
5: Esse sindicato ele continua insistindo que é contra a privatização, porque a privatização é contra o transporte de qualidade para a população. Hoje, nessa assembleia, a categoria, baseado na ausência de resposta do governador, resolve manter o movimento grevista até que o governador ele venha e nos dê um documento oficial com pleito da categoria. Está na mão do governador, o que queremos é voltar ao trabalho e oferecer o transporte de qualidade que sempre oferecemos para a população.
4: Bom, o sindicato também afirma, né, que a paralisação pode ser encerrada caso esse compromisso seja oficializado por parte, então, do governo de São Paulo. A gente também preparou uma arte mostrando uma postagem realizada pelo governador Tarcísio de Freitas nas redes sociais e que a gente acompanha, então, juntos essa publicação. Ele diz o seguinte: nosso compromisso é com quem acorda cedo todos os dias e precisa de um transporte público confiável para chegar ao trabalho, estudar, ir a uma consulta ou realizar um exame. E segue: a greve de hoje é resultado unicamente de instrumentalização política para prejudicar o passageiro e o cidadão de bem, que já não suportam mais ver justamente aqueles políticos que dizem defender os seus interesses atuando para ferir o seu direito de ir e vir. A aposta na baderna e na paralisia dos serviços não vai intimidar o governo, que esteve e seguirá aberto ao diálogo. Uma concessão é feita para melhorar os serviços, eliminar problemas de via permanente, trazer trens novos, garantir estações mais acessíveis, eliminar falhas na via aérea de alimentação e nas subestações, estender as linhas até Bom Sucesso ou até César de Souza e dar mais confiança ao sistema. Essa publicação segue. Há uma jornada pela frente, muito serviço, investimento e o foco sempre é o usuário. Negociações aconteceram, garantias de manutenção de emprego foram dadas e descartadas pelo sindicato, que não só ignorou a proposta do governo, como também, mais uma vez, ignora a decisão da Justiça do Trabalho. Não vamos permitir que o cidadão seja refém, que seja usado mais uma vez como instrumento de pressão. Não é por acaso que determinados eventos ocorrem em ano de eleição. Seguiremos em frente e não custa lembrar, as linhas cedidas estão operando normalmente. Essa foi a publicação realizada, então, pelo governador Tarcísio de Freitas. A gente segue aqui na estação do Brás, acompanhando, então, essa situação. Quarta-feira é difícil para quem precisa ir para o trabalho, para a faculdade, para a escola ou para uma consulta médica. O rodízio municipal segue suspenso, então, placas finais 5 e 6 vão poder ali circular pela capital paulista a partir das 7 horas da manhã. Isso vale também para o período da tarde, às 5 horas da tarde, que reiniciaria ali o rodízio e vai até as 8 da noite. Então o rodízio hoje está suspenso para que as pessoas consigam se locomover na capital paulista. A gente segue por aqui trazendo atualização a todo tempo. Caso a gente tenha alguma novidade a respeito de algum acordo entre sindicato e governo do estado de São Paulo, naturalmente a gente vai atualizar a nossa audiência. Volto com você, Nonato.
3: Danúbia Braga, trazendo um apanhado, portanto, dessa paralisação dos ferroviários em São Paulo e lembrando que há uma perspectiva de nova assembleia para logo mais às 5 da tarde, a não ser que a gente tenha algum acordo antes disso. Como a Danúbia destacou, a gente vai atualizando para você aqui no jornalismo da Jovem Pan. Olha, parece brincadeira, mas o senador Cleitinho, do Republicanos, mudou de ideia de novo sobre a candidatura ao governo de Minas Gerais. O Rodrigo Costa traz os detalhes para a gente.
6: O senador Cleitinho Azevedo recuou da sua decisão e solicitou ao Republicanos a autorização para disputar o governo do estado de Minas Gerais. O pedido foi feito nesta terça-feira durante a convenção nacional do partido em Brasília e pegou de surpresa a alta cúpula da sigla, incluindo o presidente nacional Marcos Pereira e o presidente da Câmara dos Deputados Hugo Mota, que dividiam a mesa principal e não sabiam o teor do discurso. A reviravolta acontece apenas um dia após o parlamentar gravar um vídeo oficial anunciando a desistência do pleito. A gravação de segunda-feira havia sido um esforço para pacificar a situação após a própria legenda ter anunciado unilateralmente na quarta-feira o veto à candidatura do senador. O partido justificou o bloqueio apontando meses de indefinição por parte de Cleitinho e impasses na montagem das alianças. Diante do diretório e uma plateia que reagiu com aplausos discretos, Cleitinho justificou a constante mudança de posição por razões emocionais e espirituais.
7: E eu tenho que falar uma coisa para vocês aqui com toda humildade, que é o Espírito Santo tá me pedindo para falar isso. Eu venho passando um momento de luto há 15 dias, né? E ontem, na hora que eu fui decidir essa situação, de domingo para segunda, eu tive um momento de vulnerabilidade, de espiritualidade, não estava bem e fiz esse vídeo com o Marcos Pereira. A minha mãe, o meu irmão saiu da onde que eles estavam, chegou lá em casa hoje cedo, falou para mim o seguinte: como o povo vem falando comigo nas mensagens que eu venho recebendo, não desista, a gente vai fazer campanha para você, a gente vai ficar com você. Então, pelo meu pai, pelo meu irmão, pela minha mãe, pelo professor, pela polícia militar, por todos os trabalhadores do Brasil de Minas Gerais, por todos os caminhoneiros, por toda a enfermagem que existe, por todo o povo mineiro, eu quero ser candidato a governador e eu peço aqui humildemente a presidente que me receba.
6: Em discurso também na convenção, o presidente nacional do Republicanos, o deputado federal Marcos Pereira, respondeu de forma negativa ao novo pedido do senador Cleitinho Azevedo para concorrer ao governo de Minas pela legenda. Em entrevista coletiva, Pereira tratou o mineiro como página virada na questão eleitoral do estado. O dirigente partidário respondeu ao senador, pontuando que compreendia o seu momento pessoal, porém ressaltou que o Republicanos manteria a sua resolução inalterada. Em fala que durou 30 minutos, o líder relembrou que o parlamentar de Minas Gerais teve meses de oportunidade para bater o martelo sobre a candidatura ao governo de Minas Gerais. Pereira expôs que houve frequentes indecisões por parte do senador nas negociações e que, diante disso, justifica o motivo de a legenda ter tomado um rumo para não travar os acordos eleitorais no estado. No encerramento, deixou claro que a linha adotada pelo partido não mudará. De Minas Gerais, Rodrigo Costa.
3: O Conselho Nacional de Justiça decidiu afastar por 2 anos a juíza federal Gabriela Hardit, que substituiu Sérgio Moro na 13ª Vara Federal de Curitiba. Assunto de Thaís Sprovieri.
8: O Conselho Nacional de Justiça decidiu afastar por 2 anos a juíza federal Gabriela Hardit. Ela foi substituta de Sérgio Moro na 13ª Vara Federal de Curitiba durante a Operação Lava Jato. A punição foi aplicada em um processo administrativo disciplinar por ter homologado em 2019 um acordo para a devolução de R$2,5 bilhões desviados dos cofres públicos. Segundo o processo, o acordo envolvia a formação de uma fundação para gerir os recursos que seria controlada pela força-tarefa da Lava Jato. A criação da fundação acabou anulada pelo STF, que entendeu que o dinheiro deveria ir direto para a União. De acordo com a advogada da magistrada, Ana Luísa Vogado de Oliveira, Gabriela interpretou as regras de forma equivocada, mas sem intenção de burlar as normas.
9: Aqui estamos julgando um caso pronto, formatado, embalado do jeito que convier. Essa magistrada não foi motivada por vieses, por interesses. Essa magistrada ama a invisibilidade. Ela defende que o juiz não tem que aparecer. Ela teve uma interpretação de uma conduta jurisdicional e essa conduta está sendo considerada equivocada. Mas essa conduta jamais teve qualquer coisa extra autos que gerasse uma incorreção. E erro nos autos, se for esse o caso, se combate com os mecanismos e os recursos próprios.
8: O relator Rodrigo Badaró entendeu que Hardit não teve vantagens pessoais com a decisão, mas errou ao autorizar a criação da fundação sem seguir as normas previstas.
10: E digo que a imputação aqui examinada, submetida que for às instâncias jurisdicionais adequadas no âmbito próprio, e se a magistrada observou os deveres funcionais de prudência, diligência, exatidão, cautela, transparência e responsabilidade inerente a esse exercício da jurisdição no contexto concreto da homologação do acordo de excepcional relevância institucional, o que estaria desde já também justificando a nossa total competência de apreciar essas condutas da magistradas inerentes à homologação do acordo.
11: De forma unânime, o CNJ entendeu que a decisão foi tomada sem a participação da União, que seria responsável pelos recursos. Para o presidente do Conselho, Edson Fachin, Gabriela não agiu de má fé, mas mesmo assim deve responder por suas condutas.
12: Ministro César Peluso, estimado amigo, ministro aposentado do Supremo Tribunal Federal, afirmava com frequência que ninguém pune por alegria ou por ódio. De fato, o magistrado não se move por esses sentimentos. Nenhum, nem outro. Move-se por dever. E esse conselho, portanto, hoje, com o peso da responsabilidade, da gravitas, como diria o ministro Celso de Mello, com o peso da responsabilidade, está cumprindo com esse dever.
8: Fachin chegou a acompanhar a divergência para afastar a juíza por 1 ano, mas prevaleceu a decisão da maioria, que votou por 2 anos de punição. Gabriela Hardit está afastada do cargo desde a abertura do processo em abril de 2024.
3: E no mesmo dia em que começou a analisar um código de conduta para magistrados, O CNJ, Conselho Nacional de Justiça, confirmou o fim da aposentadoria compulsória para juízes. Quem acompanha esse assunto é a Janaína Camelo.
1: A proposta de um código de conduta reúne um conjunto de diretrizes para evitar conflitos de interesses na atuação de juízes. A ideia é orientar os magistrados em situações como participação em eventos patrocinados por terceiros, sem verbas públicas, no recebimento de presentes, hospedagens, cortesias, ao exercer atividades acadêmicas ou empresariais relevantes, ou mesmo quando houver vínculos familiares ou profissionais conflitantes. Também orienta sobre o uso de informações sigilosas. São diretrizes que constam em uma proposta de resolução apresentada no Conselho Nacional de Justiça pelo ministro Edson Fachin, presidente do CNJ e também do STF. Não estão previstas sanções aos magistrados. Além disso, se aprovada, fica valendo para todas as instâncias da Justiça, incluindo tribunais superiores, exceto para ministros do STF. Agora, os integrantes do CNJ terão 60 dias para analisar o conjunto de diretrizes e depois o documento será colocado para votação. Na mesma sessão desta terça-feira, o CNJ aprovou uma resolução que põe fim à aposentadoria compulsória como punição máxima para juízes que cometem crimes graves. A resolução vai servir para regulamentar o que recentemente foi decidido pelo STF. Em maio, a primeira turma do Supremo confirmou uma liminar do ministro Flávio Dino extinguindo esse tipo de sanção, estabelecendo que, ao invés do magistrado condenado receber a aposentadoria, ele pode ser exonerado, mas a perda do cargo vai depender de decisão do Supremo, analisando caso a caso. As novas regras só não irão valer para decisões já definitivas. De acordo com a nova resolução do CNJ, o magistrado estará sujeito à perda do cargo se, por exemplo, for negligente no cumprimento de deveres e ter conduta incompatível com a dignidade, a honra e o decoro das funções de juiz. Nos últimos 20 anos, o CNJ condenou 126 magistrados à aposentadoria compulsória. Durante a sessão do CNJ, Fachin voltou a defender a punição a juízes que cometam irregularidades.
12: Nada obstante, nenhum de nós, juiz ou juíza, é infalível. Administradores públicos erram e precisam responder pelos seus erros. Mas a administração pública é fundamental. Parlamentares erram e precisam responder pelos seus erros. Mas o parlamento é imprescindível ao Estado de Direito democrático. Juízes também erram, ainda que pontualmente, e precisam responder por isso. Nenhum de nós é, de fato, infalível. Nada obstante, o Poder Judiciário, rígido, probo, como deve ser, deve se manter sempre nesta linha.
1: Fachin chegou a dizer o mesmo quando questionado por jornalistas sobre o envolvimento de ministros do STF com o Banco Master. Fachin é defensor de um código de conduta para ministros do Supremo, mas não tem apoio de uma boa parte dos colegas. A ministra Carmen Lúcia foi designada relatora de uma proposta com regras éticas para integrantes da Suprema Corte, mas deve apresentar após as eleições.
3: É tema para análise do Túlio Nassa, que está com a gente nesta manhã de quarta-feira para os principais assuntos aqui no Jornal da Manhã, primeira edição. Túlio, essa é a punição que todo mundo gostaria de ter, né? Fui punido, mas eu estou aposentado aí com todo o meu salário e por aí vai. Me parece que é a melhor decisão essa do CNJ. Queria te ouvir a respeito do fim dessa punição aos juízes com aposentadoria, mas sim com a perda do cargo, meu caro. Bom dia e bem-vindo.
13: Bom dia, Nonato. Bom dia a você que acordou cedo também e nos acompanha aqui no Jornal da Manhã na sua primeira edição. Você está correto, Nonato. Veja só, numa república, já diria o Barão de Montesquieu, grande idealizador da Revolução Francesa, que nenhum detentor de poder está acima da lei. Da mesma forma, nenhum poder deve se sobrepor ao outro. Um poder controla o outro. O judiciário controla o executivo, o legislativo controla o judiciário, o legislativo controla o executivo e vice-versa. Os poderes têm que ser independentes e harmônicos entre si. É o que diz, inclusive, a nossa Constituição da República. No entanto, na prática, não vem acontecendo esses preceitos aqui na República Brasileira. Por quê? Porque o judiciário, infelizmente, não está cumprindo o artigo 95. Os juízes crimes, quando cometem crime, inclusive de corrupção, são aposentados compulsoriamente e não perdem o cargo. O artigo 95 diz que eles deveriam perder o cargo. Então o CNJ, em boa hora, ainda que atrasado, mas finalmente decretou o fim dessa punição, que na verdade não é uma punição, né? É um descanso remunerado, essa aposentadoria compulsória. Então é muito importante, sim, que haja numa república a responsabilização das pessoas que cometem crime. E essa responsabilização se dá por sentença judicial transitada e julgada, ou seja, cumpre-se o devido processo legal. Está muito correto o CNJ. De outro lado, a questão do Código de Conduta em relação aos ministros do Supremo também deve vir em boa hora. Também os ministros do Supremo se submetem à lei, se submetem ao ordenamento jurídico. E seria melhor ainda que viesse do Legislativo, porque o Legislativo poderia controlar o Judiciário em caso de descumprimento desse Código de Conduta. Se houver um descumprimento por parte dos ministros do Supremo Tribunal Federal, nesse caso, quem julgaria se sair do próprio Supremo Tribunal Federal esse Código? Os próprios pares ali do Supremo Tribunal Federal. Não é razoável, convenhamos, né, Nonato?
3: Túlio Nassa, daqui a pouco ele está de volta com outros comentários para você aqui no Jornal da Manhã. Agora são 6 horas e 19 minutos.
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3: Jornal da Manhã, 6 horas e 23 minutos. O presidente nacional do PSDB, Aécio Neves, decidiu não concorrer a nenhum cargo na eleição de outubro. O deputado federal vai interromper, então, uma sequência de 40 anos de mandatos eletivos. O Tucano fez a opção de seguir no comando do partido. Aécio Neves reitera que pretende organizar uma alternativa de centro aqui no país. E a série especial da Jovem Pan destaca agora como funciona o financiamento no agronegócio. A nossa reportagem, ou nessa reportagem, a Camila Yunes nos conta mais detalhes sobre os recursos utilizados no setor. Acompanhe.
14: Antes de jogar a primeira semente no solo, o produtor rural precisa de recursos financeiros, seja para comprar sementes, fertilizantes ou maquinário. E é aí que começa um dos grandes desafios do setor. O agronegócio não é 100% subsidiado com dinheiro público. Em linhas gerais, dois pilares são usados como recursos de financiamentos: subsídios do governo e recursos livres, por meio de bancos e também fiagro, letra de crédito e cédula de produto rural. Dos recursos desembolsados pelo governo, o Plano Safra é o principal. Para este ano, foram anunciados 610 bilhões de reais. Desse total, 525 serão destinados à agricultura empresarial e cerca de 97 bilhões para a agricultura familiar. Mas o valor está aquém do que é demandado pelo setor. Um levantamento da Fundação Getúlio Vargas aponta que a demanda de crédito é de aproximadamente 1 trilhão de reais. E é nesse aspecto que entram os recursos livres.

0: Tirso Meirelles critica o modelo do Plano Safra.
1: É um absurdo nós termos um Plano Safra de 6 meses. Isso é algo irresponsável para um planejamento de país. Como você sabe, qualquer investimento que a gente faz, principalmente quando você compra máquina, equipamentos, você tem um retorno de 8 a 10 anos para que você possa retornar os valores. Né? Então, é algo assim que precisa ser feito um plano no mínimo de 10 anos.
0: Na Faria Lima, polo financeiro do Brasil, o agronegócio vai se estruturando com os recursos livres. Os fundos de investimento nas cadeias produtivas agroindustriais, FIAGRO, já ultrapassam 35 bilhões de reais em patrimônio líquido. Já as cédulas de produto rural somam mais de 300 bilhões de reais.
2: Bom, nós estamos com essa série aí durante toda a semana, né, com a Camila Yunis trazendo para a gente vários apanhados e detalhes em torno dos mais variados setores da sociedade. Olhando para essa questão do agro, o Túlio Nassa, qual é a importância que a gente tem para esse financiamento, para esse olhar para o agronegócio, que muita gente sempre diz que é talvez o principal setor da nossa economia, aquele que é a chamada locomotiva da economia brasileira? Como é que você vê essa discussão, Túlio?
3: Eu vejo essa discussão de forma muito importante e muito relevante, Nonato. Realmente o agronegócio brasileiro é uma das grandes molas propulsoras do PIB nacional, da geração de empregos, do desenvolvimento do Brasil. O Brasil é o maior produtor mundial de soja, de café, de derivados da cana-de-açúcar. Então o Brasil tem um papel importantíssimo na economia global, sobretudo em relação ao agronegócio. Tem um jargão popular, né, que fala que o Brasil é sempre o país do futuro, mas nunca é o Brasil o país do presente. E por quê, Nonato? Porque os investimentos devem ser feitos a longo prazo. O governo federal deve sim interferir na economia no sentido de incentivar aquilo que o Brasil tem de melhor, as suas potencialidades. E ele deve incentivar através desses planos de financiamento. Veja, a Coreia do Sul fez isso há 20 anos atrás e era um país pobre e hoje já é o 15º PIB do mundo, né? Então, os países que investem nas suas potencialidades a longo prazo colhem resultados posteriores. O Brasil precisa aprender a fazer isso no agronegócio, nas terras raras. Então, o Brasil precisa seguir a lição dos países que se desenvolveram. Aliás, na década de 30 até a década de 80, o Brasil tinha projetos a longo prazo e era o país que mais crescia no mundo. Nós precisamos retomar essa linha de crescimento. Aí sim, nós teremos um custo Brasil menor, teremos juros mais baixos e teremos empregos melhores. Nós não estaríamos aqui falando em período de eleição da necessidade, por exemplo, de fim da escala 6x1, porque os empregos já seriam melhores, como é, por exemplo, na Irlanda, que é um país que tem liberdade nas relações econômicas, porque o custo na Irlanda é muito menor. Então, espero que um dia o Brasil seja o país do presente. Para isso, a gente precisa plantar a sementinha agora.
2: Seguimos aqui com outros destaques do noticiário nesta manhã. O presidente do Tribunal Superior Eleitoral, ministro Cássio Nunes Marques, determinou que o governo federal remova publicações em canais oficiais que promovam a atuação pessoal do presidente Lula, candidato à reeleição. A reportagem é de Beatriz Souza.
4: O presidente do Tribunal Superior Eleitoral, ministro Cássio Nunes Marques, determinou que o governo federal retire dos canais oficiais conteúdos que possam caracterizar promoção pessoal do presidente Lula e candidato à reeleição durante o período de restrições à publicidade institucional previsto pela legislação eleitoral. Pelas regras eleitorais, a divulgação de ações e atividades do governo não podem gerar vantagem na disputa nem promover pessoalmente candidatos por meio de publicidade pública. A medida busca preservar a igualdade de oportunidades entre os concorrentes. No entendimento do ministro, conteúdos que enfatizem a atuação pessoal de Lula em programas de governo, inaugurações de obras, entregas de serviços públicos ou pronunciamentos oficiais podem extrapolar a finalidade informativa dos canais públicos e configurar promoção da imagem do presidente em meio ao processo eleitoral. Por isso, durante o período de restrição, que é de 3 meses antes das eleições, os órgãos públicos ficam impedidos de divulgar campanhas de publicidade institucional, salvo em situações excepcionais previstas em lei, como casos de grave e urgente necessidade pública. A decisão da Corte Eleitoral foi dada após uma ação apresentada pelo Partido Liberal, do candidato Flávio Bolsonaro. A legenda pediu a retirada integral das postagens questionadas, mas o ministro determinou

0: ou que as plataformas Facebook e X, o antigo Twitter, tornem indisponíveis no prazo de 24 horas apenas os conteúdos que não tenham finalidade prioritariamente informativa. A medida deve ser cumprida independentemente se o governo federal retirar previamente as publicações. A decisão também estabelece que o governo evite novas postagens com esse tipo de conteúdo até o fim do período de restrição à publicidade institucional. Em resposta à decisão, a Secretaria de Comunicação Social da Presidência da República, a SECOM, afirmou que mantém compromisso integral com o cumprimento da legislação eleitoral e que atua com rigor para garantir a observância das regras sobre publicidade institucional durante o período de transição. A SECOM informou ainda que, desde o dia 3 de julho, os canais sob sua responsabilidade e os da empresa Brasil Comunicação, a EBC, seguem determinações legais em relação aos conteúdos divulgados.
1: Jornal da Manhã, 6 horas e 31 minutos.
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1: 6h35.
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1: Realizada em São Paulo até sexta-feira, a Semana do Clima tem reunido diversos atores do agronegócio. A finalidade é discutir soluções para que o setor produtivo ultrapasse os desafios climáticos. E quem traz o assunto para a gente é a apresentadora do Hora H do Agro, a Mariana Grilli.
14: Esta semana acontece em São Paulo a Semana do Clima, baseada na Semana do Clima de Londres e também na Semana do Clima de Nova York, que acontecerá em setembro. Diversos eventos simultâneos vão discutir soluções para adaptação climática e o agronegócio não está de fora disso. Os principais temas debatidos dentro do universo do agro são a descarbonização da agropecuária, o financiamento climático e a recuperação de áreas degradadas. Bancos, instituições de pesquisa, acadêmicos, iniciativa privada e pública se reúnem então para liderar o que tem faltado do próprio governo. Entender qual é o plano de Estado que o Brasil tem para o agronegócio no longo prazo, considerando o problema central, que são as mudanças do clima. E isso, responder essa pergunta sobre o plano de Estado para o agro, isso é algo que o país nunca conseguiu construir. Mas agora é um momento crítico, porque clima e mercado agora são indissociáveis. E pensar, então, soluções na vanguarda cria um posicionamento de mercado estratégico a nível global. O que eu estou querendo dizer aqui é que existe toda uma fatia de lideranças do agronegócio que está preocupada com esse agro dos próximos 30, 50 anos e entende que é preciso colocar soluções em prática desde já. Por exemplo, o financiamento climático, que então é a geração de crédito com recursos com juros mais baixos, exatamente para fomentar a recuperação de áreas degradadas, ou, por exemplo, o financiamento climático também pode ser utilizado para substituição de insumos que são derivados aí de gases poluentes, de petróleo, para, por exemplo, o uso de bioinsumos. Então, olhar para essa nova estrutura do agronegócio é urgente e, como eu disse, é uma questão de mercado. Agora, a agenda de clima não é mais só vista pelos ambientalistas como algo para salvar o planeta, mas é visto como uma estratégia e uma oportunidade para a sobrevivência dos negócios. Isso tudo está em discussão essa semana, como eu disse, aqui em São Paulo, na Semana do Clima, muitos eventos simultâneos e a gente vai acompanhar e trazer mais informações lá no Hora H do Agro. Então fica o convite para você conferir o programa. A gente está no ar todo sábado às 5 da manhã, no horário alternativo do domingo às 6 da manhã, além de trazer aqui as apurações no Jornal da Manhã e o programa ficar disponível na íntegra no canal da Jovem Pan no YouTube. Volto com você aí no estúdio. Bom dia.
1: Mariana Grilli, sempre com a gente aqui no Jornal da Manhã. 6h39, a gente volta a falar aqui a respeito da paralisação dos ferroviários e voltamos à estação Brás, na capital paulista, com a repórter Danúbia Braga, acompanhando esse segundo dia de paralisação. Danúbia, o que você traz para a gente nesse momento? A gente já percebe aí que há um movimento um pouco maior em relação à tua primeira participação aqui no Jornal da Manhã, né?
15: Isso mesmo, Nonato. A gente vê um fluxo maior aqui de passageiros chegando à estação do Brás. A gente tem uma atualização. A linha 13 Jade, que estava completamente paralisada, voltou a operar. Então, ela está funcionando parcialmente, eles chamam, embora ela esteja andando ali em toda a linha, que já é uma linha curta, assim como o Expresso Aeroporto, o tempo de espera entre os trens, esse está maior. Então, está mais devagar. Mas voltou a operar, o que é uma atualização, uma vez em que ela estava completamente parada desde ontem. A gente fala ao vivo aqui da estação do Brás, um volume maior de pessoas chegando aqui à estação, desembarcando aqui, mas também já tem um volume mais considerável também de pessoas que estão embarcando. Então, atualização de momento, de acordo com a CPTM, a linha 11 Coral opera parcialmente no trecho entre Luz e Guaianazes, a linha 12 Safira funciona também de forma parcial aqui do Brás, Itaim Paulista, Itaim Paulista Brás, e a linha 13 Jade e Expresso Aeroporto, que estava completamente paralisada, voltou a operar. Então ela opera, só que com tempo maior entre as estações. Então essa é a nossa última atualização. Temos também uma nota enviada pelo governo do estado de São Paulo, dizendo que após um dia inteiro ali de transtorno à população da capital e grande São Paulo, que aconteceu na terça-feira, o governo manifesta sua absoluta reprovação à continuidade da paralisação, sob o pretexto, né, de defender interesses da categoria, e impõe graves prejuízos a quase 1 milhão de passageiros que dependem diariamente do transporte ferroviário para trabalhar, estudar e acessar os serviços essenciais. Ontem, a nota diz que tivemos ali, devido à suspensão do rodízio municipal da capital paulista, 720 quilômetros de congestionamento. Então, a volta para casa, a ida, perdão, ao trabalho de manhã ficou em 720 quilômetros de congestionamento por conta da suspensão do rodízio. E a justificativa apresentada, então, pelo sindicato para sustentar a paralisação, de acordo com essa nota do governo do estado de São Paulo, não é verdadeira, porque o governo diz que não há demissões em curso decorrentes do processo de concessão. Dos 4.648 funcionários empregados em junho de 2026, 2.171 seguem na linha 10 turquesa e os demais funcionários estão contemplados no plano de realocação englobado no metrô Artesp, a CESP e outros órgãos. A gente, eu encerro a minha participação agora, mas eu vou para uma coletiva de imprensa aqui na CPTM, que vai acontecer em poucos minutos, e aí, claro, a gente vai trazer a atualização a respeito disso na nossa programação ainda no Jornal da Manhã. Então, o que a gente tem para reforçar aqui com a nossa audiência? A linha 13 Jade, que estava completamente paralisada, ela voltou a operar, ainda que intervalos maiores entre as estações. Mas já é um refresco, alguma coisa, para uma linha que estava completamente parada. As outras linhas, a 11 Coral, a 12 Safira, continuam funcionando também de forma parcial. É claro que a gente vai trazer a atualização ao longo da nossa programação. Daqui a pouquinho a gente deve ter alguma novidade, porque a gente vai agora para uma coletiva de imprensa e atualiza a nossa audiência, Nonato.
1: Tá combinado então. Da Núbia Braga trazendo essas informações para a gente em São Paulo, reforçando só mais uma vez, o rodízio municipal de veículos também está suspenso no dia de hoje. Carros com placas de finais 5 e 6 podem circular normalmente. 6h43. Está na hora de mais uma edição do É da Sua Conta, nossa parceria com o PicPay, falando sempre de assuntos que afetam o seu bolso, as suas finanças. Renata Flores já está aqui com a gente. E primeira semana do mês de agosto, né, Renata? Muita gente diz que é aquela semana dos pagamentos, principalmente hoje, dia 5 ou até a sexta-feira, quando ocorre o tal do quinto dia útil. Muita conta já paga por aí, Renata? Ou ainda não? Bem-vinda.
13: Oi, Nonato, lá para quem nos acompanha. Olha, dia 5 eu não cheguei nem na metade das contas. Então, hoje eu queria voltar a um tema que eu sempre falo aqui, que é a organização, porque, Nonato, eu acho que é normal a gente fazer vários planos para o salário que vai cair, mas, antes de tudo, é importante a gente resolver os nossos compromissos financeiros. O que eu falo parece óbvio, né? Mas nem sempre é. Pagar as contas da nossa casa, a mensalidade da escola de um filho, a sua faculdade, por exemplo, a própria fatura do cartão. E aí, eu queria falar sobre esses gastos que a gente faz na emoção, né? Então, antes da gente pagar o que deve, a gente precisa entender se vai gastar na emoção ou não, né? Assim que o pagamento cai, por exemplo, na minha conta, eu escolho uma hora do dia para quitar os meus gastos fixos. Eu preciso tirar isso da frente para tentar, então, guardar um pouco do que sobrou, mesmo que seja um pouquinho, para uma reserva de emergência. Aí, depois disso, sim, eu acho que todos nós podemos ficar à vontade para sonhar com aquilo que a gente quer comprar durante o mês, né? Seja uma saidinha, um jantar, um lugar especial.
1: Ah, com certeza. E eu tô contigo. Tem mais é que tirar da frente logo de cara mesmo. É uma ótima dica. Por outro lado, né? A gente sabe que nem sempre sobra esse dinheirinho para todo mundo, né? Tem muita gente que diz, ah, tá dando para pagar as contas. O dinheirinho extra quase nunca sobra, né?
13: Sim, eu acho que a gente precisa ser muito realista no cenário brasileiro. Os números não são fáceis, a gente sabe, acompanha aqui no jornal todos os dias. 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
1: Isso, maravilha. Ótimas dicas aqui para a nossa audiência, Renata Flores. 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Renata Flores, obrigado. Amanhã tem mais.
13: Amanhã eu volto.
1: Valeu, até lá. Agora temos 6 horas e 46 minutos. O governo Lula acusou o governo Donald Trump de tentar interferir nas eleições presidenciais e repudiou a revogação do visto da embaixadora do Brasil nos Estados Unidos, a Maria Luísa Viotti. Acompanhe com André Anelli.
16: Em nota, o governo brasileiro disse que repudia a decisão anunciada pelo Departamento de Estado dos Estados Unidos de alterar o visto da embaixadora do Brasil em Washington e que as duas justificativas apresentadas são falsas. O Planalto afirmou que o processo de concessão de agreement é confidencial e o nome designado só deveria vir a público depois de concedida a anuência, conforme estipula o artigo 4º da Convenção de Viena sobre Relações Diplomáticas. Esse trecho da nota se refere ao aval diplomático para que Daniel Pérez assumisse a embaixada dos Estados Unidos no Brasil, que teria demorado a ser aprovado pelas autoridades brasileiras. A nota continua, dizendo que o governo dos Estados Unidos anunciou publicamente o nome de seu candidato antes de apresentar o pedido formal de agreement ao governo brasileiro e que não há regra na Convenção de Viena estipulando prazo para a concessão desse aval diplomático, portanto, o pedido norte-americano ainda se encontra em análise. Outra questão rebatida pelo governo brasileiro foi sobre os dois funcionários do governo norte-americano que tiveram os vistos de entrada no Brasil negados. Segundo o Planalto, a negativa aconteceu porque eles planejavam visitar o país para colocar em dúvida a integridade do sistema eleitoral brasileiro em tentativa inaceitável de interferir no processo político nacional. O governo ainda associou o cancelamento de vistos para os Estados Unidos ao que chamou de alegação infundada de perseguição política ao ex-presidente Bolsonaro. A nota diz que o governo brasileiro não poupou esforços para resolver essas diferenças, citando reunião do presidente Lula com Trump, mas que a decisão a respeito da embaixadora não é um fato isolado, pois faz parte de uma escalada deliberada de medidas hostis ao Brasil, motivadas por razões ideológicas, com o interesse descabido de interferir na próxima eleição para presidente. De Brasília, André Anelli.
1: Túlio Nassa segue aqui conosco, analisando os principais assuntos desta manhã. E a gente vai comentar esse tema também, Túlio, que é muito importante porque gera de novo um impasse nas relações entre Brasil e Estados Unidos. E aí eu ouvi já pessoas ligadas à diplomacia dizendo que causa estranheza que tenha sido divulgado já o nome que não teria sido ainda aprovado pelo Brasil, ou pelo menos concedido o tal do agreement pelo Brasil para esse nome. Isso causa estranheza entre os diplomatas. Por outro lado, já vi analista também dizendo o governo brasileiro demorou um pouco para analisar também, e aí o Trump vem com essa coisa. O fato é que, lembrando que a embaixada do Brasil, ainda que a embaixadora deixe os Estados Unidos, o que não é o caso nesse momento, não tem prazo para isso, a embaixada vai continuar funcionando. Sempre tem lá o adido de negócios para manter o funcionamento da embaixada até que o embaixador seja designado efetivamente. Mas voltando à questão, não te parece muito pelo em ovo a busca das diplomacias toda hora gerando uma crise, uma tensão entre os dois países, ô Túlio?
17: Infelizmente, Nonato, é muito pelo em ovo e, na verdade, são pretextos que o governo federal busca para fazer propaganda política eleitoral. Ele deixa de lado a diplomacia e vai ao encontro dos interesses político-partidários, infelizmente. Veja, eu sempre cito aqui Churchill, quando eu falo de diplomacia. Churchill falava o seguinte, que a diplomacia é a arte de ser convidado para ir ao inferno, aceitar o convite, fazer bem feito e ainda voltar e agradecer pelo convite que lhe foi concedido. Por quê? Porque a diplomacia tem como papel fundamental destensionar as relações internacionais, ir ao encontro dos interesses nacionais e resolver conflitos na base do diálogo, na base das negociações e não o contrário, colocar fogo, não querer que esse conflito se escale. Veja, nós já tivemos Barão do Rio Branco na diplomacia brasileira, que conseguiu resolver o problema do estado do Amapá. Nós perderíamos o estado do Amapá para a França se não fosse o Barão do Rio Branco instituir a primeira arbitragem internacional. Nós já tivemos Oswaldo Aranha, que depois da Segunda Guerra Mundial presidiu a Assembleia da ONU para resolver o problema envolvendo Israel e Palestina. E naquele momento ele conseguiu um consenso entre os países para criar dois estados. E agora nós vivemos uma diplomacia de conflito, uma diplomacia beligerante, que entra no jogo da catimba, que entra no jogo da verborragia, tanto de Trump quanto de Milei. O Brasil não deve entrar nesse cenário. Veja, é inadmissível que o Brasil segure a indicação de um embaixador indicado pelo governo dos Estados Unidos aqui sem qualquer explicação, sem qualquer justificativa, dizendo que isso pode ficar para depois das eleições. Não é crível, não é razoável. Os Estados Unidos mantêm relações com o Brasil há mais de 200 anos. Somos países do mesmo continente e temos relações profundas. Isso não deveria acontecer. E agora o Brasil vem dizer que é porque foi divulgado o nome. Ora, parece aquela história de que qualquer motivo que um aluno dá na sala para outro aluno é motivo de briga. Se ele olha feio, se ele dá qualquer peteleco, isso não deveria acontecer. O Brasil deveria superar essas questões e tratar das relações comerciais com os Estados Unidos, com a Argentina, de forma separada dos interesses político-eleitorais. Mas nós não estamos assistindo isso, Nonato. Ninguém tem razão, nem Trump, nem Milei e nem Lula.
1: É isso. Vale para todo mundo nessa história toda, né? A diplomacia que deveria amenizar os conflitos realmente não está amenizando por nenhum dos três lados que o Túlio acabou citando aqui para a gente. O presidente Lula conversou por telefone com o comandante da Rússia, o Vladimir Putin, ao longo do dia de ontem. E o nosso correspondente internacional, Luca Bassani, traz mais detalhes dessa reunião entre os políticos, participando conosco aqui do Jornal da Manhã. O que é que você tem de informação a respeito dessa conversa entre os dois líderes, ô Luca? Bom dia para você e bem-vindo.
18: Bom dia a você também, Nonato. Boa quarta-feira a todos que nos acompanham. De fato, o presidente Lula telefonou mais uma vez neste ano de 2026 para o presidente Vladimir Putin, o chefe da Rússia, como você bem disse. Dentre os assuntos discutidos e que foram também mencionados pelo próprio Kremlin, está a ampliação do comércio bilateral entre os dois países neste momento de novos tarifaços e da crescente incerteza sobre a questão energética no mundo, principalmente com a continuação do fechamento do Estreito de Hormuz. Os dois presidentes, então, decidiram que vão ampliar também a questão dos fertilizantes, lembrando que o fechamento de Hormuz ele não afeta apenas as questões relacionadas ao petróleo e ao gás natural, mas também aos fertilizantes, que tem entre 20% e 30% da sua produção também nos países do Golfo, e essa produção acaba sendo sentida a sua falta no restante do mundo. A Rússia também é um grande produtor, pode suprir essa falta para o mercado brasileiro, além de outras questões relacionadas ao bloco dos BRICS, o bloco dos países emergentes que tem o Brasil e a Rússia presente nessa agremiação desde a sua fundação. Além de questões econômicas voltadas a uma parceria estratégica no campo energético, também foram discutidas questões diplomáticas sobre uma possível resolução da guerra da Ucrânia. Lembrando que o Brasil, desde o princípio, atua como um agente neutro, às vezes condenando a Rússia, às vezes condenando a Ucrânia, dizendo que pouco faz a Ucrânia para encontrar a paz, mas reiterou a sua vontade de ver esse conflito terminado quanto antes, algo que foi elogiado pelo Kremlin. Essa que é mais uma conversa nesse ano 2026, sempre que há alguma crise regional também os dois presidentes se telefonam, a exemplo do que aconteceu na Venezuela com Nicolás Maduro e que teve também um interesse direto da Rússia na mediação brasileira naquele momento. Óbvio que isso pode ter repercussões e esse novo sistema de alianças formado pelo Brasil, Rússia e China em detrimento do Ocidente pode acabar enfurecendo Donald Trump e fazendo com que novas tarifas surjam para o Brasil. A gente vai continuar acompanhando.
1: Luca Bassani, direto da Europa. Obrigado, Luca. A gente vai conferir agora um trecho da fala do Michel Cerqueira, presidente da CPTM, ao vivo, a respeito do segundo dia de paralisação dos ferroviários. Vamos conferir um trecho.
19: Continua acontecendo. Hoje, novamente, nós temos o acompanhamento do oficial de justiça desde o início da operação para constatar que isto não está sendo respeitado. A questão da imposição da multa está mantida pelo tribunal e hoje a gente tem uma audiência de conciliação marcada ao meio-dia, na qual a gente espera que o sindicato tenha o bom senso de aceitar. A gente pode manter qualquer conversa, negociação, como a gente vem mantendo há mais de um ano com eles, mas a população não pode ser prejudicada.
20: Eles dizem que querem a formalização da garantia de empregos. Isso chegou a ser, de fato, ofertado? Como que está esse ponto?
19: O governo do estado fez uma reunião com o sindicato na segunda-feira, antes da deflagração da greve. Em conjunto com o sindicato, redigiu uma ata desta reunião, nos termos do solicitado por eles e assinadas por eles. Então, para nossa surpresa, a gente não entende o porquê isso não está sendo aceito.
20: Mas vocês chegaram a formalizar esse ponto? Porque eles dizem que...
19: É só ler o que está escrito na ata.
20: Eles dizem que não chega a ser de fato, a garantia de que os empregos vão ser mantidos.
19: Eu vou fazer a pergunta de outro lado. Aonde foi dito que as pessoas serão demitidas? Nós estamos aqui dizendo que eu preciso escrever que os empregos estão garantidos. Mas aonde foi dito que as pessoas serão demitidas? Todos os colaboradores da CPTM estão passando por um processo de realocação. Aqueles que já não estavam há duas semanas atrás, a gente não estava tendo greve há duas semanas atrás, quando a operação já tinha sido transferida à Trívia. Esses colaboradores foram demitidos há duas semanas atrás? Por que eles vão ser agora? O que estava acontecendo era um realocamento desses colaboradores. A gente precisa de tempo, isto não acontece da noite para o dia. A gente precisa de tempo, a gente precisa de negociação, os colaboradores precisam aceitar serem realocados. Então, a gente não é puxando faca, não é fazendo pressão, não é usando a população como massa de manobra que vai fazer com que o governo do estado tome uma decisão diferente da que já foi tomada.
21: O show de estratégia de operação, o que mudou de ontem para hoje, além da linha Jade?
1: Portanto, esse o Michel Cerqueira, diretor-presidente da CPTM, falando da paralisação dos ferroviários. Ele chama atenção aí para a questão da manutenção dos empregos. Ele diz onde está escrito que não teremos essa manutenção. Mas é exatamente isso que os trabalhadores querem, que esteja escrito que não vai ter demissão. E esse é um ponto aí de divergência entre trabalhadores e também a própria CPTM. A gente vai seguir monitorando daqui a pouco outras informações sobre esse assunto. 6:57.
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0: Bom dia, começando agora a edição do Jornal da Manhã Litoral Norte desta quarta-feira, hoje dia 5 de agosto de 2026, agora 7 horas em ponto, nós vamos até as 8 horas aqui na Jovem Pan 94,1 com as principais notícias da nossa região, informações do tempo, trânsito, esporte e muito mais. Eu sou o Anderson Davi, comigo nessa manhã está Duda Nunes. Bom dia, Duda.
1: Muito bom dia, Anderson, e bom dia a todos que nos acompanham. Começa agora mais uma edição do nosso Jornal da Manhã Litoral Norte, aqui na Jovem Pan 94,1. E vamos começar essa quarta-feira com todas as notícias da nossa região.
0: Vamos aos primeiros destaques de hoje.
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0: Dólar comercial fechou ontem em R$ 5,13, um acréscimo de 0,87%. O euro, R$ 5,91, um acréscimo de 1,05%. Dólar turismo, R$ 5,34. A libra, R$ 6,92. Peso argentino, 0,003. E o Bitcoin, R$ 330.091.
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1: Amanhã será de sol entre nuvens na maior parte do estado. A partir da tarde, aumentam as condições para pancadas de chuva que podem ocorrer em todas as regiões. A atenção fica principalmente para o oeste e para o meio-oeste, onde tem maior chance de temporais, com possibilidade de chuva mais intensa, raios e rajadas de vento. E por conta da maior presença de nuvens e da chuva, as temperaturas ficam um pouco mais amenas. As máximas variam entre 24 e 27 graus em Santa Catarina. O vento sopra de nordeste a noroeste com intensidade fraca a moderada, e essa mudança no tempo é provocada pela atuação de um cavado, uma área de baixa pressão sobre o Rio Grande do Sul, que favorece a formação dessa instabilidade aqui no nosso estado. Então, resumo do dia, quarta-feira de tempo abafado e com aumento da instabilidade, a chuva em todas as regiões de Santa Catarina, com maior risco de temporais no oeste e no meio-oeste. E essas foram as informações da previsão do tempo aqui no Jornal da Manhã Litoral Norte.
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0: Movimentação do Complexo Portuário de Itajaí na manhã desta quarta-feira. Nós temos a próxima movimentação prevista para 9 horas da manhã, uma saída. Depois disso, 10 horas da manhã, 11h30, meio-dia e meia, 16 horas, 17h30 e 18h30. Então, recapitulando, próxima movimentação, uma saída marcada para 9 horas da manhã, né, para iniciar às 9 horas. Depois, 10 horas, 11h30, meio-dia e meia, 16 horas, 17h30 e 18h30, se você vai utilizar o serviço do Ferryboat. Próximo a esses horários, fica atento, porque pode haver interrupção para a passagem dos navios.
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1: Vamos agora ao giro dos aeroportos para saber como está o funcionamento dos voos nesta manhã de quarta-feira, se você vai embarcar, vai fazer uma viagem ou espera por alguém, e nós começamos conferindo as operações no Aeroporto Internacional de Navegantes, que nesta manhã opera com visibilidade de 600 metros e, por isso, o painel de voos do Aeroporto Internacional de Navegantes consta que um voo com destino a Campinas segue com atraso devido a esse imprevisto meteorológico. Então, está feito o registro, Aeroporto de Navegantes, a princípio, com esse primeiro voo, que seria das 7h50, atrasado devido ao tempo, né? Devido à nebulosidade aqui na nossa região. E seguindo para o Aeroporto Internacional de Florianópolis, que nesta manhã opera normalmente com visibilidade de 3 mil metros. E depois vamos a Joinville, que nessa manhã de quarta-feira o aeroporto de Joinville também opera normalmente com visibilidade também de 3 mil metros. Então, manhã de quarta-feira com o Aeroporto Internacional de Navegantes, com seu primeiro voo com destino a Campinas, atrasado devido à visibilidade reduzida. Aeroporto Internacional de Navegantes, que funciona normalmente. Aeroporto de Joinville, melhor dizendo, que nesta manhã também funciona normalmente.
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0: O Vamos às informações do trânsito aqui do nosso Jornal da Manhã Litoral Norte, agora 7h04. A gente começa pela região central de Itajaí. Neste momento, trânsito no centro de Itajaí mais tranquilo, né? Nenhum ponto aí, por enquanto, de maior destaque. Ali próximo ao Univale já começa a ter um pouco mais de movimento, né? O que é normal também no sentido centro, na contorno sul. Direção centro, ali um pouco antes de chegar na Univale, já começa um trânsito um pouco mais intenso ali naquele trecho. E também o começo da contorno sul também já com um trânsito mais intenso, né? Também no sentido centro. Para quem está entrando em Itajaí via contorno sul, já vai começar a pegar ali um trânsito um pouco mais travado naquele trecho ali, um pouco antes de chegar na Câmara de Vereadores de Itajaí. E depois, no trecho que passa pela Univale, né? Antes de chegar na Univale ali, também já começa a ter um pouco mais de trânsito. Mas esse é o principal ponto, né? O único ponto aí de maior destaque neste momento na região central. A gente tem a Renault Schmidhausen também, com mais trânsito neste horário. Já começa ali a formar um pouco de fila, principalmente naquele trecho próximo à Barra do Rio, né? Para quem vai ali em direção ao centro também, naquela ponte antes de chegar na Barra do Rio, o trânsito também está um pouco mais complicado ali naquele trecho. Vamos falar um pouquinho de BR-101 agora? Começar pelo sentido sul da BR-101, entre Penha e Navegantes já temos congestionamento, né? Até chegar na ponte de Navegantes, trânsito congestionado neste momento, no sentido sul da BR-101, entre Penha e Navegantes. Depois, passando a ponte, aí o trânsito flui um pouco melhor no sentido sul também, ali entre os trevos, né? Entre o trevo da Jorge Lacerda e o trevo da Antônio Raio, nós temos um pouco mais também de movimento já neste horário. Começa a ter um pouco mais de movimento para frente do trevo ali da Jorge Lacerda. Começa a ter um pouco mais de movimento até o trevo de Brusque. Por falar em Jorge Lacerda, hoje é um dia que a Jorge Lacerda está bem travada, hein? Fazia um tempo aí que a Jorge Lacerda não tinha um congestionamento como tem hoje. Então, um trânsito bem intenso naquele trecho ali neste momento. Já antes ali da entrada do Santa Regina, já começa uma fila no sentido BR-101 da via. Então, Jorge Lacerda hoje é um dos pontos de mais destaque e de mais trânsito nesta manhã. Bem travada a Jorge Lacerda no sentido BR-101 para quem está indo de Ilhota, direção Itajaí. Vai pegar o trânsito mais intenso. E a própria marginal ali também, né, que passa ali pelo trevo, também está travada neste momento. Então, atenção redobrada aí para quem está pegando a Jorge Lacerda, vai pegar a Jorge Lacerda no sentido BR-101, vai pegar bastante congestionamento já desde cedo. Vamos falar um pouquinho agora de Balneário Camboriú também, como é que está a situação do trânsito em Balneário. Ontem nós tivemos até ali um trecho entre Itapema e Balneário, né, que estava bem congestionado no sentido norte, mas hoje não tem nenhum problema, tá? Hoje o trânsito está fluindo bem, já para quem vai de Itapema, principalmente ali sentido norte, antes de chegar no túnel do Morro do Boi ali, próximo ao posto da Polícia Rodoviária Federal, o trânsito está fluindo bem tranquilo naquele trecho. E em Balneário Camboriú também a mesma coisa, né? Balneário Camboriú também com bastante, com trânsito bem tranquilo, nenhum ponto de maior destaque. O que tem bastante aqui é indicativo de baixa visibilidade, né? De neblina, e a gente já tem uma participação aqui do nosso ouvinte, acabou de mandar mensagem justamente sobre isso. Muita neblina na BR desde Itapema no sentido norte, então tá feito o registro. Não temos congestionamento hoje, igual ontem tinha, né? Mas tem, então, baixa visibilidade. Então, o pessoal, os motoristas aí que estão indo trafegando, né, sentido norte da BR-101 entre Itapema e Balneário Camboriú, é preciso aí uma atenção redobrada também para evitar acidentes. Por enquanto, o trânsito está fluindo bem, mas a baixa visibilidade, então, feito o registro também da participação dos nossos ouvintes via WhatsApp. Para fechar o nosso boletim de trânsito, né, o nosso primeiro boletim de trânsito aqui do dia, no sentido Camboriú, no sentido Balneário Camboriú, para quem pega a Avenida Santa Catarina, já começa com bastante fila também aquele trecho ali, trecho final, né, da Santa Catarina, para chegar na BR-101, ou para quem vai seguir para Balneário Camboriú, vai pegar bastante trânsito já na Avenida Santa Catarina. E a Marginal Oeste ali também já começa a ficar bem mais travada neste horário, também com bastante trânsito neste momento. Então, esse é o nosso boletim de trânsito. E lembrando, né, que você pode participar com a gente via WhatsApp, que é o 999019410, 999019410, para participar com a gente aqui via WhatsApp. Manda sua mensagem, como é que está o trânsito aí, por onde você está passando, que a gente atualiza aqui em tempo real para os nossos ouvintes. E aproveita e segue a gente no Instagram, no @ Jornal da Manhã Litoral Norte, para ficar por dentro dos bastidores do nosso programa. E agora a Duda Nunes tem um recado para você, nosso ouvinte.
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0: Agora 7 horas e 19 minutos. Vamos a alguns destaques aqui do nosso... Aliás, 7 horas e 9 minutos do Danunes. Vamos a alguns destaques aqui do nosso programa. Vamos com algumas notícias aqui da nossa região. Daqui a pouquinho a gente tem entrevista também aqui no nosso Jornal da Manhã Litoral Norte. Mas a gente começa falando de Balneário Camboriú, que anunciou um novo concurso para a Guarda Municipal. A Prefeitura de Balneário Camboriú deu mais um passo para o fortalecimento da segurança pública no município. Durante coletiva de imprensa realizada nesta terça-feira, na Secretaria de Segurança e Ordem Pública, foi assinada a minuta do projeto de lei que amplia em 90 o número de vagas da Guarda Municipal, além do decreto que institui a comissão especial responsável pelos procedimentos do próximo concurso público da corporação. O projeto será encaminhado à Câmara de Vereadores e prevê a ampliação do quadro da Guarda Municipal, que poderá chegar a 290 contratados. A proposta permite que o município realize novas nomeações de forma gratuita, conforme a necessidade administrativa, disponibilidade orçamentária e aprovação dos candidatos em concurso público. Atualmente, o efetivo é de 165 guardas nas ruas. Com a criação da comissão especial, a expectativa é que até o final de agosto seja iniciado o processo de contratação da empresa responsável pela organização do certame. A previsão é de que o edital seja publicado até o fim de outubro. O cronograma foi planejado para que a primeira turma de novos guardas municipais possa ser convocada já em janeiro de 2027. Os estudos técnicos para a contratação da banca organizadora foram iniciados, com previsão de contratação da empresa em setembro. O edital deve ser lançado em outubro e a prova objetiva aplicada em novembro. Os candidatos aprovados passarão pelas demais etapas do certame, como testes de aptidão física, avaliação psicológica, investigação social e curso de formação, permitindo que a posse ocorra no início de 2027. A carreira na Guarda Municipal tem remuneração inicial de R$7 mil, podendo chegar a aproximadamente R$15 mil ao longo da progressão na carreira. Conforme a justificativa do projeto de lei, o efetivo atualmente autorizado já não atende de forma suficiente à expansão das atividades desempenhadas pela Guarda Municipal. A proposta está em conformidade com a legislação federal que regulamenta as guardas municipais e, mesmo com a ampliação das vagas, o efetivo vai permanecer dentro do limite permitido para municípios com a população entre 50 mil e 500 mil habitantes. A administração municipal destaca ainda que a criação das vagas não representa a contratação imediata de todos os servidores, mas garante as condições legais para que o efetivo seja ampliado de forma planejada e responsável, conforme a necessidade do município. Então, foi anunciado aí um novo concurso da Guarda Municipal ontem em Balneário Camboriú. A expectativa aí que, seguindo, né, todos os trâmites, em novembro já seja aplicada a prova, né? Lembrando que aqui na nossa região também temos aí provas agendadas já para concurso de Guarda Municipal também em Itajaí e Balneário Psarras.
1: 7 horas e 12 minutos, vamos a Navegantes falar da Praia do Gravatá, porque com dragagem concluída, a obra de alargamento entra na reta final. O alargamento da Praia do Gravatá entra em fase final, porque desde sábado as equipes trabalham no espalhamento da areia e na desmontagem da tubulação em terra, o que deve durar até 10 dias. A dragagem foi concluída na sexta-feira, dia 31, à noite, com a partida da draga Galileu Galilei, após 12 dias de serviço. E por conta das condições marítimas, a tubulação submersa só poderá ser retirada a partir do dia 13 de agosto. Na prática, a obra está praticamente pronta, com cerca de 98% de conclusão. E além da finalização dos trabalhos, também faz parte do cronograma o assentamento do solo e até a avaliação e liberação do Corpo de Bombeiros Militar. A praia segue proibida para o uso da população. E a expectativa é que a nova Praia do Gravatá esteja liberada para o uso em alguma data da próxima semana. E com investimento previsto de R$31,5 milhões, os trabalhos do alargamento iniciaram no dia 20 de julho, na região próxima ao Rio das Pedras, e seguem até o Mole do Gravatá, em um trecho de 2,3 quilômetros. E após finalizada, a faixa de areia está prevista para ficar com 70 metros de extensão, considerando aí o levantamento das marés médias conforme o projeto da Orla. Então, a Praia do Gravatá, com seu alargamento, entra em fase final após a dragagem ser concluída.
0: Agora 7 horas e 14 minutos, nós vamos para o nosso primeiro intervalo aqui do nosso Jornal da Manhã Litoral Norte. Na volta do intervalo, temos entrevista por aqui. Então fica com a gente, já voltamos aqui na Jovem Pan 94,1.
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0: Hoje, dia 5 de agosto de 2026. E antes da gente ir para a nossa entrevista, a Duda Nunes tem um recado para você, nosso ouvinte.
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0: Agora, 11h27, vamos com entrevista aqui no nosso Jornal da Manhã Litoral Norte. A gente já está recebendo aqui no nosso estúdio o Leonardo Rinaldi, que é diretor da Logística, que a feira que acontece dia 11 a 13 de agosto no Expo Centro em Balneário Camboriú. Leonardo, bom dia, bem-vindo ao nosso Jornal da Manhã Litoral Norte. Já para a gente começar o nosso bate-papo, para quem nunca ouviu falar da Logística, o que é esse evento e por que ele se tornou uma referência nacional no setor de logística e comércio exterior. Bom dia.
2: Bom dia, Anderson. Bom dia, Duda. Bom dia a toda essa audiência. Tema importantíssimo, né? Falar de logística hoje, principalmente falarmos de logística em Santa Catarina. A logística é uma feira que reúne a cadeia logística de ponta a ponta. Então a gente fala de logística, de comércio internacional, de intralogística, ou seja, toda a cadeia está envolvida no evento. E reúne, é claro, soluções, novas tecnologias, produtos e serviços para auxiliar quem? Importador, exportador, movimentadores de carga, empresas demandantes por soluções e serviços na área logística. Ou seja, uma das vocações de Santa Catarina está dentro dos pavilhões, né? Que são os nossos ativos logísticos, e a outra são os demandantes. Pela capilaridade do tema, então a logística envolve todas essas áreas, né? Ela ganhou muita importância, muito destaque. E hoje em dia, estrategicamente, né? Principalmente no momento atual.
0: E falando, né, sobre essa quantidade de gente, a expectativa é reunir mais de 150 marcas e mais de 150 marcas e mais de 16 mil visitantes. Quem que participa da logística? É um evento voltado apenas para os especialistas ou empresários, estudantes também podem participar?
2: Estudantes também podem participar. É claro que nós temos uma linha central que são empresários e profissionais do setor. É um evento técnico, então, para trazer essas soluções, essas diversidades de soluções, de tecnologias a serviços, justamente para auxiliar as empresas a aprimorar seus processos logísticos, a otimizar os seus custos. Enfim, a gente fala que quem importa... quer dizer, importar não é apenas pagar menos ou exportar, mas é você entender quais são as ferramentas, as soluções, os parceiros que podem te ajudar nesse processo, seja de importação ou seja de exportação, porque ao final o que vai importar, na verdade, é a competitividade. Então o evento reúne todas essas soluções, é uma programação com espaços pagos e gratuitos. O acesso à feira, principalmente, é um acesso gratuito. Você tem depois uma programação também gratuita para profissionais, ou seja, quem atua, quem é profissional, quem é empresário do setor, próprios estudantes também são convidados, é importante que participem e visitem o evento.
0: E um dos assuntos que mais chama atenção é o uso de inteligência artificial na logística, inclusive a gente estava conversando sobre isso aqui antes de voltar o bloco. Como que essa tecnologia já está transformando o setor e o que o público vai conhecer durante o evento?
2: Teremos uma palestra muito importante com a Totos e um painel também com a Erasia Group, falando exatamente sobre a aplicação da IA na logística. Ela está em todas as cadeias, todos os negócios, mas principalmente na logística ganhou um destaque especial. A maneira como você utiliza todas as informações, como você gera insights e como você toma decisões mais assertivas. Então ela passou a ser um aliado muito grande, principalmente no momento em que a gente vive com uma variação de dados e informações a todo instante. Primeiramente, um volume de dados muito grande. Segundo, uma variação de informações, essa instabilidade, roteiros, rotas, custos. Como que você humanamente faz esse processo? Impossível. Então a IA ela vem para auxiliar, para trazer para os empresários mais controle, mais assertividade, principalmente velocidade para a tomada de decisões. Um tema muito profundo que vai ter um impacto muito grande aí no evento.
1: E hoje muito se fala sobre os desafios do comércio exterior, principalmente diante do cenário internacional, e a logística também será um espaço para discutir esses temas, né? O que vai estar em pauta no evento?
2: Perfeito, Duda. Importante pergunta.

0: Momento oportuno, né? Um momento de grandes desafios, eu digo oportuno pelos desafios que se apresentam. Nós temos na feira, então, dividido em duas áreas de conteúdo, uma delas é o Logistics Summit e outra é a Arena Talks. Arena Talks gratuita para o público, com uma grade voltada de programação, voltada a cases, aplicações reais, também envolvendo todos esses pilares do evento, que é a logística e comércio internacional, mas o destaque que eu colocaria é o Logistics Summit, que é o congresso principal para CEOs, C-Levels, e é aqui a gente divide ele falando em mercados globais, competitividade, falando diferenciais do Brasil, quer dizer, a nossa visão Brasil, então falamos de Brasil, falamos de mundo e falamos de competitividade. O Brasil ele produz muito bem internamente, a indústria ela é muito efetiva, muito eficiente na sua produção. O nosso problema está na logística e aí a gente envolve tanto a exportação, matéria-prima, quanto a importação. Então temos uma grade aqui de 3 dias, são mais de 45 painelistas que vão debater os principais temas que impactam aí todo o setor. O grande objetivo do Logistics Summit é trazer uma visão ampliada, uma visão global com especialistas para fornecer aos empresários insumos e insights para melhor tomada de decisões. Nós temos desde os impactos das guerras, dos tarifaços, essas novas rotas geopolítica, macroeconomia, como todas essas decisões, esses pontos, eles vão impactar na vida do empresário, nos negócios do empresário, enfim, e principalmente a gente olhando para o nosso estado, para a vocação industrial, portuária e logística que nós temos em Santa Catarina. Então, uma oportunidade muito interessante para a gente debater esses temas em casa, promovendo também nossos ativos logísticos, nossas estruturas, mas também com um olhar para mercado global. Então, reunimos aqui parceiros, entidades, temos um debate, por exemplo, sobre Santa Catarina 2030, a reforma tributária que se aproxima também, então vai equalizar a questão fiscal no país. Mas como que Santa Catarina está preparada? Quais são os nossos ativos? O que que a gente precisa fazer para se manter competitivo? Já que os incentivos, impostos, o que foi a mola propulsora de muitas operações aqui, vai se equalizar. E aqui entra a nossa competitividade, os nossos diferenciais. Então, uma visão Santa Catarina 2030, aqui trazida pelas principais entidades, Fiesc, Facisc, próprio governo do estado. Além de palestrantes, então nós temos cases que vão falar exatamente sobre a revolução da tecnologia na logística, como que ela impacta, não apenas na logística, mas uma torre de controle, como que você detém todas essas informações, a competitividade exatamente olhada internamente, quer dizer, como que o Brasil se torna competitivo novamente, como que você enfrenta esses desafios. A gente não compete mais uma empresa com outra, a gente compete globalmente com produtos que vêm de fora, um custo muito menor e uma qualidade. Qualidade nós temos, mas esse custo, ele é muito representativo. Então, essas provocações, elas são necessárias e serão aprofundadas no evento, principalmente no Logistics Summit. A grade envolve também cases. Aí, aqui a gente traz desde WEG, Tupi, General Motors, grandes empresas que vão apresentar. Por isso o Summit ele foi muito enriquecido esse ano, porque nós trouxemos a visão de especialistas, a visão de demandantes e de empresários, qual foi a jornada que eles passaram durante esses processos, o que eles aprenderam e o que é possível compartilhar nesse momento. Então eu vejo que é um momento realmente de muito rico, de realmente encontrar informações, melhores caminhos, depurar tudo isso que está sendo colocado. Então são empresas grandes, profissionais, enfim, que trazem muita informação, né?
1: Ô Leonardo, com certeza a gente tem muita gente ouvindo agora o programa e muito interessado, né? Porque é um assunto, né, que, como você falou, é um interesse geral, né? De várias áreas, né? Que envolvem também comércio exterior aqui na nossa região, também a vocação da nossa região econômica. Como é que vai funcionar o evento? Ele é de terça a quinta-feira, horários, como é que faz? Tem que fazer uma inscrição prévia, onde que o nosso ouvinte encontra mais informações, um ouvinte que se interessou, como é que dá o serviço do evento, os perfeito. Horários, como vai ocorrer e como faz para participar.
0: Perfeito, perfeito. Então, o acesso à feira é gratuita, o site do evento é logistique, Q-U-E, né? Q-U-E, logistique.com.br. Então, como é um evento de negócio, é necessário fazer o credenciamento. A partir de 16 anos, pode participar da feira. Então, lá tem os dados, preenche o credenciamento. Você tem acesso gratuito à feira e as programações gratuitas. No site também a gente tem toda a programação. E aí nós temos, claro, o Logistics Summit direcionado com essa, essa outra programação, direcionado para quem quer aprofundar essas informações. Então também tem as informações, como adquirir ingressos, enfim. O que eu deixo como mensagem e provocação é, para profissionais ou empresários, novamente, competitividade, a logística hoje é competitividade, não é mais uma área operacional que você tem que melhorar um processo interno ou, enfim, otimizar. É competitividade, é ter o produto lá na frente. Se eu sou um prestador de serviço, eu tenho que ser o melhor prestador de serviço, porque eu tenho concorrentes que também farão isso. Então, é um momento de grande network, de grande reverberação desses conteúdos.
1: E ainda puxando um gancho disso que está falando, a gente estava conversando aqui um pouco antes do bloco também, e a gente estava falando sobre a participação da quantidade de gente do Brasil inteiro que está vindo participar desse evento, né? Tu comentou com a gente que vai ser o terceiro ano em Balneário Camboriú, da Logística, né? A quantidade de gente do Brasil inteiro que está vindo justamente atraída por essas oportunidades, esse network. Eu queria que tu falasse um pouquinho também sobre isso.
0: Perfeito, exatamente. A mudança para Balneário Camboriú foi estratégica. O evento, ele teve esse alcance nacional. Então, a gente realmente... O ano passado, nós passamos aí mais de 8% dos visitantes da região sudeste. Então, são empresários, são profissionais que vêm para a região com o objetivo de quê? O objetivo de fazer negócios, o objetivo de fazer network, criar agendas e, principalmente, muitos trazer operações para Santa Catarina. Mas, bem lembrado esse ponto, esse ano nós estamos recebendo também uma comitiva, ao menos uma, Espanha, não sei se virá, mas já temos uma comitiva de 19 empresários que vêm do Chile participar do evento, empresários dos segmentos de logística e comércio internacional, mas também são empresários que têm o objetivo de investir em Santa Catarina, começar novas operações aqui e principalmente conhecer todo esse ecossistema. Então, essa também é uma das provocações, esse é um dos objetivos do evento. Toda essa pujança, esse portfólio logístico que nós temos no estado, esse ecossistema, ele pode abastecer e atender muitos outros países e operações. Então, receberemos essa delegação também, não apenas do Sul. Claro, o Sul visita, muito forte, mas o Brasil todo. E aí, quando a gente fala de logística e comércio internacional, vamos pegar um estado que movimenta aí 1% do... um entre cinco containers no Brasil, né? Nós temos o segundo maior complexo logístico portuário do Brasil, é uma região muito relevante, muito expressiva. Por isso que eu digo, a bandeira de Santa Catarina, ela tremula, todos esses ativos são importantes e a logística, enquanto feira, ela serve, né? Para reunir esses interesses, ajudar esses empresários e aí promover nosso estado, atender, na verdade, as demandas do nosso estado, né?
1: Agradecer, então, a gente conversou com o Leonardo Rinaldi, que é diretor da Logística, feira que acontece semana que vem, né, de terça a quinta-feira, dia 11 ao dia 13 de agosto, no Expo Centro, em Balneário Camboriú. Leonardo, agradecer a tua participação, deixar aqui o microfone da Jovem Pan e do Jornal da Manhã Litoral Norte sempre aberto para divulgar iniciativas como essa feira. E aproveita, né, e faz um convite especial aí para quem, para o nosso ouvinte, para entrar lá no site, fazer o seu cadastro e participar desse grande evento.
0: Perfeito. Agradeço também sempre a oportunidade, serviço muito importante da Jovem Pan. Então é isso, gente. Eu reforço o convite, acesse o site, ainda dá tempo de credenciar. O importante é fazer o credenciamento antecipado, evitar filas. A expectativa aí são 16 mil participantes e a gente vai chegar nesse número porque pelo credenciamento está subindo muito rápido. Então, para evitar filas, acessar rápido o evento, conhecer todas as novidades, soluções, acessa lá o site, faça seu credenciamento e aproveite, gente. É muita informação, eu diria, em casa, né? Principalmente quem é de Itajaí, da região. Tem aqui há 15 minutos, você tem informações que estão impactando o mundo. Olha a importância disso. Seja profissional, seja empresário, seja demandante, visite o evento, será um prazer lá recebê-los. Com certeza sairá de lá com outra visão transformada e muita informação. Muito obrigado a todos, espero vê-los lá na Logística.
1: Tá certo, então, agradecer o Leonardo pela participação. A gente faz mais um intervalo aqui no nosso Jornal da Manhã Litoral Norte. Na volta do intervalo, mais informações do trânsito, tem previsão do tempo com a Duda Nunes e também a gente fala um pouco de esporte. Já voltamos.
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0: Agora 7:51, estamos de volta com o nosso Jornal da Manhã Litoral Norte aqui na Jovem Pan 94,1 para mais de 50 cidades da nossa região recebendo o sinal da Jovem Pan nesta manhã de quarta-feira, hoje dia 5 de agosto de 2026. Agora 7:52, antes da gente falar de trânsito aqui no nosso programa, Duda Nunes tem um recado para você, nosso ouvinte.
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0: Vamos agora sim ao nosso boletim de trânsito aqui do Jornal da Manhã Litoral Norte. Nós temos, claro, o trânsito bem mais movimentado, né? Muita gente já saiu de casa para ir para o trabalho, para levar os filhos para a escola. Então nós temos região central de Itajaí já com bastante movimento também, né? O trânsito bem intenso na Marcos Conder, por exemplo, desde o começo da Marcos Conder ali também, entre o estádio Doutor Essiluz e a Joca Brandão. 7 de setembro, né? Para quem está indo em direção ao Oswaldo Reis, né? A saída para Oswaldo Reis ali na 7 de setembro, na altura do bairro Fazenda também, o trânsito já bem mais intenso naquele trecho. E também para quem chega em Itajaí via Oswaldo Reis, né? De Balneário Camboriú, da Praia Brava, para chegar ali na altura do bairro Fazenda, também vai pegar bastante trânsito neste momento no sentido centro de Itajaí, ali da Oswaldo Reis, para quem entra em Itajaí via Fazenda, via bairro Fazenda. Por falar em entrada de Itajaí, Contorno Sul também bastante congestionada já neste momento. Para quem chega via BR-101 ou Antônio Raio, vai pegar bastante congestionamento na Contorno Sul, no sentido centro. Né? Um congestionamento quase na extensão toda da Contorno Sul até a altura da Univale, ali até a esquina com a Rua Uruguai, com bastante trânsito e congestionamento neste momento. Vários trechos aí parados neste momento, trânsito bem travado mesmo no sentido centro. A própria Rua Uruguai também está bem congestionada já neste horário. Reinaldo Schmidhausen, mesma coisa, né? Sentido centro da Schmidhausen também com bastante congestionamento neste momento. A fila aumentou bastante ali até chegar na altura da Barra do Rio ali. O trânsito está bem complicado na Reinaldo Schmidhausen. Vamos falar um pouquinho de BR-101. Também tem bastante congestionamento. Sentido sul da BR-101 continua aquele trânsito bem intenso, né? Ali entre Balneário Piçarras e Penha e depois entre Penha e Navegantes. São alguns trechos com congestionamento, já que o trânsito acaba parando ali naquele trecho até a ponte de Navegantes. Depois, no sentido sul da BR-101 em Itajaí, a partir do trevo da Jorge Lacerda, a partir do trevo de Ilhota, nós temos bastante congestionamento neste momento no sentido sul e também no sentido norte, né? Esse trecho entre os trevos em Itajaí, congestionamento nos dois sentidos, tanto sentido sul quanto sentido norte, com bastante trânsito neste momento congestionados. E a Jorge Lacerda continua também com uma fila bem grande para quem está indo sentido BR-101, né, de Ilhota sentido Itajaí na BR-101, vai pegar também bastante trânsito ali na Jorge Lacerda, principalmente até chegar no trevo e depois, para quem vai pegar o sentido sul, vai pegar também a própria marginal ali travada, enfim, o trânsito está bem complicado naquele trecho. Para a gente fechar o nosso boletim de hoje, fechar o trânsito aqui da nossa região, sentido norte da BR-101 em Balneário Camboriú, saída do túnel do Morro do Boi, já está congestionado também ali até a altura da Expo Centro, aquele trecho todo já congestionado também em Balneário Camboriú no sentido norte. Depois o trânsito até flui um pouco melhor aí até chegar em Itajaí, o trânsito vai um pouco mais livre neste horário. Avenida Santa Catarina praticamente toda congestionada também para quem vai de Camboriú para Balneário até chegar ali na BR-101 ou para quem vai passar para Balneário via Avenida do Estado, entre Camboriú e Balneário, Avenida Santa Catarina está bem congestionada e a Marginal Oeste também bem travada neste momento, com bastante trânsito na Marginal Oeste. Mesma forma, né? Para quem vai acessar Balneário Camboriú ali pela Avenida do Estado, também vai pegar bastante trânsito nesta manhã de quarta-feira, hoje dia 5 de agosto. Então essas são as informações do trânsito, temos aí vários trechos, né? BR-101 no sentido norte em Balneário, Itajaí ali no sentido sul e no sentido norte entre os trevos, também sentido sul para quem vai ali de Balneário Piçarras até Navegantes, vai pegar vários trechos travados. E aqui em Itajaí, né, na região central de Itajaí, também vários pontos com congestionamento, principalmente a Contorno Sul e a Reinaldo Schmidhausen, né, que é uma via importante de ligação dos bairros com o centro da cidade, também estão congestionadas. Agora, às 7 horas e 56 minutos, Duda Nunes traz pra gente agora informações do tempo, Duda.
2: Isso aí, Anderson. Vamos falar de previsão do tempo para essa quarta-feira aqui na nossa região. Teremos uma quarta-feira de sol entre muitas nuvens, especialmente aqui no nosso litoral. E isso favorece a formação de chuva aqui para a nossa região. Chuvas que devem chegar aqui na nossa região e também em todas as regiões de Santa Catarina, viu? Então você, nosso ouvinte que está saindo de casa agora, garantir um guarda-chuva para essa quarta-feira. Agora, 7 horas e 57 minutos aqui em Itajaí, nós temos 19 graus, com sensação térmica também de 19 graus. E com isso, né, com esse sol um pouco mais escondido nessa quarta-feira, as máximas aqui para Itajaí, por exemplo, serão de 22 graus. O tempo com temperaturas um pouquinho mais amenas comparado aí aos últimos dias, né? E previsão de chuva, já especialmente durante a tarde, o fim da tarde também já deve ter chuva aqui na nossa região. Ali no comecinho da noite, no metade da noite também. Então, você, nosso ouvinte que estará fora de casa nesse horário, vale a pena garantir um guarda-chuva, viu? Porque agora pela manhã não temos previsão de chuva, mas durante a tarde ela já deve aparecer aqui no nosso litoral.
0: Agora a gente fala um pouquinho de esporte. Teve rodada de Copa do Brasil, né? Começando ontem a rodada de volta das oitavas de final, e nós temos já dois classificados para as quartas de final. Com gol no último lance, o Atlético Mineiro venceu o Juventude em Caxias do Sul, 1-0 lá no Alfredo Jaconi, se classificou para as quartas de final. O Santos, com passe de Neymar e gol de Rony, venceu o Remo por 1-0. O Neymar começou no banco de reservas, entrou e fez, aí deu assistência, né, para o gol do Rony. 1-0 sobre o Remo. O Remo já estava com o jogador expulso já desde o primeiro tempo. Hoje, o Santos também classificado. Hoje nós temos a Chapecoense visitando o Cruzeiro 19 horas, no jogo da ida empate em 0-0. Grêmio e Mirassol hoje 19 horas em Porto Alegre. 19h30, aliás, Grêmio e Mirassol, o primeiro jogo foi 1-1. Hoje, 21h30, tem Fluminense e Vasco no Maracanã, né? Jogo da volta também, no jogo da ida 0-0. E hoje, também 9h30 da noite, tem Fortaleza e Palmeiras. No jogo da ida, o Palmeiras venceu por 3-0, vai lá a Fortaleza apenas para confirmar a vaga nas quartas de final. Mas os outros jogos todos empataram, né, no jogo da ida. Então, teremos aí confrontos emocionantes na partida de volta das oitavas de final da Copa do Brasil. E antes da gente fechar o nosso programa, Duda Nunes, tem mais um recado para os nossos ouvintes, né, Duda?
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0: Duda Nunes, agradecer a sua participação por hoje. A gente encerra por aqui o nosso Jornal da Manhã Litoral Norte.
2: Muito obrigada, Anderson. Obrigada a você, nosso ouvinte, por ter começado essa manhã de quarta-feira com a gente. Amanhã, quinta-feira, nos encontramos novamente na Jovem Pan 94,1 com todas as notícias da nossa região. Um grande abraço e até amanhã. Tchau.
0: Valeu, Duda. Então a gente volta amanhã às 7 horas da manhã aqui na Jovem Pan 94,1 com o nosso Jornal da Manhã Litoral Norte. Uma boa quarta-feira a todos. Fique agora com o Rock and Pop da Jovem Pan. Valeu, fui!
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6: Bom dia, excelente quarta-feira pra você que tá aí já na atividade, cedinho, tá ligado aqui na Jovem Pan 94,1, classe especial, ouvida em mais de 50 cidades. Eu sou Luciane Chiodi e nossa jornada musical continua aqui na número 1 do Brasil.
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2: E quem abre nossa sequência é Ted Swims, chegando com

0: Benson Boone, Mystical Magical, encerrando uma atrás da outra aqui na número 1 do Brasil. Teve também Maroon 5, Memories, Peach Me Adora, Olivia Jean, Man I Need, Magic Root, The Weeknd com Ariana Grande, Save Your Tears, Harry Styles, Lena Cohen, Sabrina Carpenter, Espresso, Troy and Hazel Sister, super clássica do Linkin Park in the End. Inclusive, o Linkin Park já tem um encontro marcado com os fãs, só que na telona. O documentário Linkin Park Unshattered estreia nos cinemas brasileiros no dia 30 de setembro. A produção mostra os bastidores da volta da banda, a criação do álbum From Zero e também a nova fase com Emily Armstrong nos vocais. O filme traz imagens inéditas de estúdio, apresentações ao vivo e cenas da passagem da banda pelo Brasil. A trilha sonora ao vivo, gravada em São Paulo, vai ser lançada no dia 25 de setembro. E os ingressos para ver o documentário nos cinemas começam a ser vendidos no dia 13 agora de agosto. Para saber mais sobre essa e várias outras informações sobre o mundo da música, cinema e entretenimento, acessa lá nossas redes sociais, @JovemPanItajaí.
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0: 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Jovem Pan, 2 para as 10.
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1: Bom dia, excelente quarta-feira para você que tá aí aproveitando esse 5 de agosto de 2026 no rádio ou nos apps. Tá ligado aqui na Jovem Pan 94,1, classe especial. Aqui é Luciane Chiodi e a gente vai juntos até o meio-dia.

0: você tanto gosta, aquela que mexe com você quando toca. Manda mensagem aqui pro WhatsApp da Pan, 47 99 01 9410, ou pelas redes sociais, @JovemPanItajaí. 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
0: Abrindo nossa super sequência nessa manhã de quarta-feira, tá chegando a Dolce Insider.

Em sétimo lugar, Lola Young Messi. A galera pediu e a gente tocou Estelle, American Boy. Na oitava posição, Bruno Mars, I Just Might. Na nona, Ted Swims, The Door. E no décimo lugar, Dolce & Inside. Assim a gente segue até às 11 horas da manhã tocando o som que você quer ouvir. Quer pedir a sua música preferida? Manda mensagem aqui pro WhatsApp da Pan 47 99 01 9410 ou então pelas redes sociais.

0: 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Jovem Pan, 10h29.
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Raining, primeira colocada aqui nas mais pedidas da Pan nesta quarta-feira. Teve também Ray, Where Is My Husband. Na segunda posição, Sabrina Carpenter, Man Child. Na terceira, Benson Boone, Beautiful Things. Spice Girls, See You Be There. É o flashback mais pedido. Quarto lugar, Taylor Swift, The Fate of Ophelia. E na quinta posição, para encerrar, Billie Eilish, Birds of a Feather. Depois do break tem muito mais. 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

0: E na Pan teve também Amy Winehouse, Rehab, Jota Quest. Nessa linda homenagem a Tim Maia, música de 1978, Acendo Farol. Dua Lipa Illusion, The Chainsmokers e House Closer, Doja Cat, Say So e Harry Styles, As It Was. Rápido break, já já tem muito mais pra você que tá aí aproveitando amanhã no rádio ou nos apps da Pan. 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Jovem Pan, 29 para o meio-dia.
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0: Legião Urbana com a clássica Será, encerrando amanhã aqui na Número 1 do Brasil. Pra você um grande dia, aproveita a quarta-feira e continua aí na sintonia. Depois do break tem o Pânico, 2 horas vem aí o Planeta DJ e mais tarde a gente volta a se encontrar. Beijo pra você e até mais, tchau! 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Jovem Pan, 8 para o meio-dia.
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1: É isso aí, bichão. Olá, meus desesperados moderados. Tudo bem com vocês? Estamos de volta aqui. Mais um apedrejado programa Pânico pelas imponentes plataformas da Jovem Pan. Sejam bem-vindos ao programa mais dispensado que embaixadora desavisada. Hoje é dia da boa e velha mesa branca de ratinho, com um convidado clássico, doutor Enéas Carneiro.
2: Fala, Emílio! É aqui, ô, seu mal acabado! Vem okay, pra cá!
3: Ei, gordinho!
2: Capeta! Okay. Vai, Emílio! Esse velho é boa pinta, ô, velho! Que velho bonito esse Emílio, hein? Puta que lá, mano! Ô, esse mundo tá perdido! Todo mundo fazendo essa demonização facial, botox, preenchimento das pensas, né? O Estênio Garcia tá parecendo que tá mancada na fuça. Ele tá mais torto que quadro do Romero Brito. É coisa louco. Mas quem vai falar é o Elci Barba de Vassoura, o doutor Enéas Carneiro. Vai, ô tinhoso velho. Agora sim, vai pra lá.
4: Boa tarde. Muito obrigado, seu nariz de anta. Como médico e estudioso da raça humana, vejo tal demonização facial com uma funilaria que deu muito errado. O procedimento na face nada mais é do que enfiar a cara numa casa de marimbondo. Você sai com o rosto mais inchado que o tornozelo de César Menotti. Vendo a harmonização de Eduardo Costa, se colocar um boné azul nele, vira uma caixa d'água. A Gretchen virou um Tiranossauro Rex e a Luísa Sonza está a cara do Lion Man. Chega de tanta bobagem. Meu nome é Enéas e meu pirulito doce mede 56. É com você, Emílio.
1: Muito bem, muito bem. Agora vamos à agenda dele, senhoras e senhores. É o melhor stand-up comedy do Brasil. No meio ele é conhecido. Ah, em Nova York também. Sabe como em Nova York?
3: Como?
1: A estátua da obesidade. É o nosso Rogério Morgado. É Morgadíssimo.
2: Ei, Morgadinho.
5: Que é esse Rock'n'Ball?
2: Nossa, gente.
5: Hora dessa.
3: Sou eu.
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2: Rock'n'Ball toda quarta e hoje tem últimos ingressos pra você de São Paulo. Curte hoje o show do Morgadão lá no My Fucking Comedy Club, a melhor casa de comédia de São Paulo, com o melhor smash burger. É sensacional e o show está incrível. Morgadão hoje, então, clubedoingresso.com. Toda quarta-feira, você sabe muito bem, mas não custa lembrar. Então entra lá, que até o final de setembro os ingressos já estão à venda. clubedoingresso.com. Sexta-feira agora, show do Morgado no Rio Grande do Sul, tche. Canoas, estamos chegando lá no Boteco Comedy Club, também os últimos ingressos para você adquirir, porque o show tá sensacional, faz tempo que eu não vou aí para Canoas, então entra lá no simpla.com.br e adquira o seu ingresso, tá certo? No dia 8, sabadão agora, é Novo Hamburgo, também no Boteco Comedy, simpla.com.br, e domingo em Bento Gonçalves, a terra sensacional. Sensacional, lugar bacana, Bento Gonçalves, né? Já todos estivemos lá e é um lugar muito bacana.
1: Presidente do Rio Grande do Sul.
2: É Rio Grande, Rio Grande do Sul, tchê. Eu sou do Sul. Bento Gonçalves, então, é no domingão, no dia 9, simpla.com.br. Pra galera de Santo André, no Hilários, é o ticketnamão.com.br. E como eu falei aqui, e vou lembrar, 4 anos que eu não vou pra Brasília e nem pra Goiânia. E eu estou voltando no dia 15 de agosto, show de Rogério Morgado aí em Brasília. 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No dia 16, em Goiânia, você compra também no simpla.com.br. Quer patrocinar o show do Morgadão? Eu vou falar algumas cidades aqui que ainda tem cotas abertas pra você patrocinar o show. Manda e-mail para contato@rogeriomorgado.com.br. Cidades de Americana, Curitiba, Joinville, tem também Ribeirão Preto, Bauru e Londrina. Essas cidades, Morgadão tá chegando aí, já tem venda aberta para Americana, Curitiba, Joinville. Entra lá no @rogeriomorgado, tem todo o caminho. Mas se você quer patrocinar, colocar sua marca junto com o Morgadão, que alegria, Boni. Faz isso também, Boni. Manda um e-mail para contato@rogeriomorgado.com.br. Que alegria, Emílio. Que demais
1: estar
2: aqui.
1: Muito bem. E o nosso querido Fabito Gueré. Onde você vai estar, meu querido Gueré?
7: Ai, Emilião. Na belíssima Guarulhos.
5: Olha o celular azul.
7: Sexta-feira, Guarulhos, tô chegando aí, um show comedy. Bora lá, bilheteriaexpress.com.br. Adquire o seu pra curtir esse showzão maluco na sexta-feira. Me segue lá também, arroba Fábio Gueré, tem mais informações. Dia 22 tem show em Mogi das Cruzes, lá no Rarrarause. Casa muito bacana também. Então entra lá, arroba Fábio Gueré, as informações bonitinhas, compra seu ingresso e bora curtir um showzão. Muito obrigado, Emílio.
1: É isso aí, Bichovski. Uou. Muito bem, muita gente aqui, ó. Tiago Figas tá aqui com a gente. O casal Celeste, torcedor do Cruzeiro.
8: Opa!
1: Belo Horizonte. Um abraço, casal Celeste. Isaura Franco de Ibiúna. Muita gente aqui nos acompanhando nas plataformas. Muito obrigado pela sua audiência. E agora chegou o momento de homenagear quem adora assistir a gente na TV do motel enquanto faz um frila sem nota. É, amigão. 12 horas, 6 minutos. Chegou o momento de nossa audiência, a Majestade.
9: A Majestade de hoje tem um pezinho em Portugal, mas vem da zona leste de São Paulo. O Gajo é um baita empresário e um desquitado feliz. O cara ainda curte cozinhar e assistir ao nosso Panical. Palmas para Marcelo Portuga.
2: Marcelo! Volto pra sua terra.
1: Grande momento. Belo bigode.
2: Bonitinho.
1: Eu não entendi o desquitado feliz. É um agracejo que você fez?
5: A gente tem uma parceria com o roteirista Fábio Goré, onde ele coloca humor no texto e eu interpreto este texto que ele me manda.
7: E por minha vez, eu pego as informações que eles mandam pra gente.
1: Eu não entendi.
2: Tem que saber se ele tá feliz.
1: Sim, claro.
10: Tô feliz demais, pá.
1: Aí, ó.
10: É melhor desquitado solteiro do que casado, pá.
1: Aí,
10: é. Já foi duas vezes, não vai ter a terceira, pá.
11: Desquitado, casado é um problema. É,
10: já passou a fase. Agora, que nem diz o meu pai, a terceira vez é burrice, pá. Então,
1: boa. Muito bem, esse é o Marcelo Portuga.
11: Boa, Portuga.
1: E que apito você toca, Marcelo? Qual é a sua, bicho?
11: Qual é a sua função na banda?
10: A minha função... É trabalhar e cozinhar, entendeu? Tem um restaurante.
1: Você tem um restaurante onde?
10: No Tatuapé.
1: Nosso querido Tatuapé.
10: Tatuapé.
1: Como é que chama o restaurante?
10: Santo Portuga, pá. O Santo eu não sei quem é, o Portuga sou eu. Até agora eu tô tentando descobrir quem é o Santo, pá.
1: Ah, o Santo Portuga aí é a oportunidade para você. É. E qual é o prato?
5: O menu.
1: O seu famoso lá no Santo Portuga.
10: Ah, não podia fugir da minha raça, pá. É bacalhau mesmo.
1: Bacalhau. Aquele bacalhau tradicional.
10: Frutos do mar, mas o forte
1: batata aos murros.
10: Batatas aos murros.
5: Tem uma feijuca de
10: frutos. Azeite, meu, bem caprichado, meu.
1: Boa.
10: Comida farta, gostosa, meu. É muito bom. Inclusive o Bola. É
1: Marcos,
2: bonitinho. Mas vou lá com o meu dinheirinho.
10: O Bolinha é meu cliente, pá.
2: Bonitinho com o meu dinheirinho.
10: O bacalhau dele é bonito.
1: O Bola.
2: Uma puta bacalhau.
1: O Bola é bom, é aquele Bola gordo antigo. Bola de papai.
5: O Bonachão.
1: O Bola de papai era lindo.
5: De papai, era
1: um
5: fofo.
1: Inchado. Agora tá um Bola murcho.
5: Tá tatuado. Um Bola triste.
1: Um Bola murcho. Um beijo pro Bola, boleta. Meu querido Marcos. Era freguês lá então?
10: Cliente da gente. Pá, né? Desde a época do papai, pá. Ele morava lá no Tatuapé, agora isso, não tá mais.
1: Isso.
10: Mas de vez em quando, quando ele vai pro Tatuapé, vai lá.
1: Essa época
10: nos visitar.
1: Se ele te contar, ele chora.
5: Não conta.
1: É melhor esquecer.
5: O bacalhau que ele comia era outro.
10: Já escutei muitas histórias, mas
2: não, Marcelo, não é bonito, velho.
1: Muito bem, mas aproveitar e mandar um grande abraço pro nosso querido Bola. Muita saudade do Boleta.
5: Muita
1: saudade do Boleta. Boleta tá bem lá, tá com o Carioca.
5: Ticaricaticadíssimo.
1: Opa!
11: Feliz.
1: Mandar um abraço.
10: E eu trouxe um presentinho.
1: Opa, muito obrigado.
10: Ô, Portuga. E trouxe pra todos. Mas
2: olha, ele trouxe
10: o primeiro a levar a rola vai ser você, pá.
1: Sim.
10: Olha aí.
1: Esse é o famoso rola.
10: O primeiro a levar a rola és tu, depois os outros.
1: Esse é lá do Douro.
10: É, pá.
1: Do Douro.
10: Essa é uma rola boa, hein?
5: É grossa essa.
1: Agora eu vou falar um negócio pra você.
10: Pode falar.
1: Onde se come bem em Portugal, né? O lugar pra ter.
10: Ah, sim. Qualquer lugarzinho que você for lá, se come muito bem. Cozinha muito bem.
1: É uma cozinha maravilhosa.
10: Vai pra lá, volta sempre muito mais gordo.
1: É isso. Pô, obrigado. E fica o convite aqui pra você conhecer o Santo Portuga, dessa simpatia que é o Marcelo. Tá aí o Marcelo Marcelo Portuga 71, o endereço para você se comunicar com ele. Quer participar do nosso programa? Entra aí na audienciamajestade@jovempan.com.
10: Posso dar uma dica, Emílio?
1: Claro, claro.
10: Quem for no Santo Portuga falar que viu eu aqui no programa, assistiu o Pânico, vai ganhar um chope, pá.
1: Opa, aí sim.
2: Promoção, aí sim. É isso.
10: Vai chegar lá, falar, vi o programa.
1: Viu,
10: vai
1: Portuga?
10: Vai ganhar um chope.
1: Vai ganhar um chope.
2: Vou lá só pra
1: um chope. Valeu, obrigado. Obrigado
10: a vocês.
1: Dito isso, chegou o momento de falarmos de filmes, séries, fofocas da web.
2: Ok, ok. Veja.
1: As quentinhas do
2: Reuberdir, do RD1.
1: Reuberdir tinha a ideia de fazer as quentinhas
11: do... Ele propôs o quadro.
5: Esquentando a janta.
1: Quentinhas do RD1. Empurrando a janta. Reuberdir 1.
5: O Reuber tá até triste.
1: Vamos agora fazer o programa com ele, o nosso Albeta. Roda a vinheta, por favor.
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5: Boa tarde, Emílio. Boa tarde, Emílio. Boa tarde, Daniel. Boa tarde, amigos do Pânico. Vamos lá. Vamos seguinte. Se inscreva lá no canal da Linhagem Geek. Hoje vocês podem ver que eu estou com sorriso no rosto. Sorriso no rosto
2: hoje.
5: É simples, é só hoje, né? Mas vamos lá.
2: O negócio foi louco mesmo.
5: Foi. Nós temos aí tudo bem documentado aqui. Todas as tretas possíveis. Aliás, falando em treta, temos uma treta, Emílio. Temos uma treta. Exatamente, temos uma treta envolvendo um colega nosso aqui.
11: Colega.
5: De casa.
11: Olá, colega.
5: Nosso querido Pilhado. O Pilhado, ele é um cara que tem. Ele tem coragem pra dizer o que pensa na internet.
1: O Pilhado tem uma coisa. Tem uma coisa.
5: Diga lá.
1: Tá lambendo o Neymar.
5: Exagerou. Nossa senhora, a mulher do Neymar tá com inveja.
1: Porque aqui nesse programa...
2: fala mal.
1: Aqui nesse programa fala mal.
5: Meti o pau.
2: Isso.
1: Não sei se vocês se lembram. Não vou pegar o arquivo.
5: Exato.
2: Que obra que faz isso.
5: Pra não comprometer.
1: Não vou fazer igual você.
5: Tudo bem. Feio.
1: É bem feio. Você pegar arquivo antigo.
5: E pôr na cara. É o Soldani que faz isso aí.
1: Mas... ele falava o seguinte.
2: O quê?
1: Que em um ano... um ano do outro jogador Vini. Lá do Brasil
5: que tentaram
1: Vini. Do Vini. Tentaram fazer o Vini o novo Neymar.
5: Perfeito.
1: E ele era um dos que estava tentando fazer do Vini.
2: Emplacar
1: o Vini.
5: Tava puxando
1: aí ele falava o seguinte: hoje o Vini, o Neymar não é mais nada.
5: Ele fala isso, é verdade.
1: Só que estava lambendo.
5: Exatamente.
1: O Neymar não estava?
5: Pode
1: tava
5: puxar lambendo, o saco, mas não pode puxar tanto assim. Pilhado dizia que o... Olha lá, é o cordão. O Pilhado fala que a carreira do Vini Júnior no Internacional é melhor do que a do Neymar.
1: Isso, é isso aí.
5: Eu só não vou esquecer.
1: É isso aí.
5: Perdeu para a Virgínia. Porém... Pilhado está sendo atacado por um... eu uso atacado porque eu uso a mesma semântica de todos os veículos de comunicação. Então, se uns usam, eu também posso usar. Pela nossa queridíssima Zuzu, revista Veja.
2: Nossa, gente, não acredito, gente.
5: Você pode ler, meu querido Paulo Vieira.
2: Nossa, a Veja diz aqui, ó, ex-Globo, nem fala de onde ele é, nem o nome dele. Fala ex-Globo,
5: não tem
2: apresenta
5: nome.
2: Leilão de Neymar em meio à bajulação sem fim. Nossa, que puxa-saco, que eu acho isso tão feio.
5: Bajulação sem fim.
1: Vocês sabem que o consórcio não gosta muito da gente.
5: Não.
1: Sim. Então você vê que ele não é nem
5: citado.
1: Participante da Jovem Pan.
2: Não.
11: Nem isso
5: ele saiu da Globo tem 20 anos.
2: Não tem nem nome.
1: Faz o maior sucesso. É primeiro lugar no esporte na Jovem Pan.
5: Sim.
1: O Pilhado. Primeiro lugar do esporte. Não sai um A da Jovem Pan.
5: Não.
1: É ex-Globo.
5: Só?
1: É ex-Globo. Outro dia eu tava vendo uma notícia também que saiu do Pânico, que a gente tá ganhando na audiência, né?
5: Certo.
1: Tá ganhando da Globo.
5: Sim. Certo.
1: Aí saiu assim. A Globo está tão mal, mas tão mal.
11: Não é a gente que tá
1: mal. Pânico.
5: Porra.
1: O cara da Globo.
5: É até em decadência.
14: A gente não tem.
5: Não é que o cara. É bom isso.
14: A gente não tem mérito nenhum.
5: Zero.
11: É a maior humilhação.
14: É mérito do outro.
5: Não, só faltou colocar ex-Band.
1: Então quer dizer. Porra, a gente não tem
5: TV.
1: Nenhum mérito.
5: O cara não dá uma força.
14: Tem nada de positivo.
1: É sensacional.
5: Eu queria saber o que a gente fez.
1: É sensacional.
5: Eu queria saber o que
7: que a gente fez, velho.
14: É incrível isso, né?
15: Que mais? Que mais?
14: Porém, yeah. Emílio, como um bom sindicalista que sou da empresa coletivista, temos uma exclusiva do nosso querido Thiago Asmado, querido pilhado, a isso. respeito Putz. Desse caso aí. Da Veja.
16: O direito aqui, de resposta.
14: Já que ele não foi citado ali pela matéria.
16: Aqui será.
14: Aqui será e terá o seu. A sua resposta. Por favor, meu querido Bernardinho.
17: Fala, galera do Pânico. Que honra estar participando com vocês. E agora, pra falar dessa manchetezinha, sei lá o que que é, inclusive, né? Que eu nem sei mais o que que é a Veja. Sendo muito sincero, a Veja já foi uma grande revista, né? Só que aí a revista acabou, né? Na era digital. E hoje em dia eu nem sei o que que é a Veja. Eu acho que pouca gente, inclusive, conhece a Veja hoje em dia. Inclusive, essa postagem eu tava vendo, né? Que coisa ridícula. Tava com 48 likes quando eu fui ver. Gente, é de dar até pena. Parece foto da minha mãe, que ela posta, 48 amigas dela dão um likezinho. Então é constrangedor, né? Eu sei que eu sou visto aí com muitos maus olhos por essa imprensa, que eu, inclusive, não respeito em nada. Eu acho que o trabalho da imprensa hoje em dia é muito fajuto. Até por isso eles não me aturam, porque é politizado, é perdeu muito da credibilidade. Aí soltam essa notinha aí que vocês mostraram, né? Ex-Globo, eles nem citam meu nome. Ex-Globo apresenta leilão do Neymar em meio a bajulações sem fim. Então o que que eles tentam fazer nessa postagem? Primeiro, me chamar de bajulador do Neymar. É. E segundo, nem falar meu nome porque, esse cara aí é só ex-Globo. Então eu só queria dizer uma coisa. Quanto mais eu incomodo essa imprensa tradicional, mais eu fico realizado. Porque se eu tô do lado contrário a essa imprensa que passou a ser vergonha pra grande parte do povo brasileiro, eu tô feliz. Ao contrário deles, que muitas vezes são bajuladores de políticos, são bajuladores de artistas que jogam contra o Brasil completamente, pode me chamar de bajulador. Porque eu bajulo mesmo. Um cara que é ídolo nacional, um cara que passou a ser reconhecido mundialmente e querido mundialmente. E um cara que ajuda 10 mil pessoas com esse instituto. Ele ajuda 3 mil crianças e 10 mil pessoas, porque envolve as famílias também. Ele já investiu 200 milhões de reais nesse instituto, em 11 anos. Agora, isso eles não falam, né? Veja, desmerece o meu trabalho. Se Globo.com desmerece meu trabalho e companhia, eu tô feliz, eu sei que eu tô do lado certo. Que prazer estar falando com vocês. Quero muito participar de novo, tá? Aí com vocês, sinto saudade mesmo. É uma das coisas que eu sinto saudade em São Paulo. Vocês sabem que eu amo o Rio, mas isso eu sinto saudade e tamo junto.
15: Ele tá mandando. E ele é o seguinte.
14: Como é que é?
15: Ele trabalha do lugar que ele quiser.
14: Isso aí, na praia.
15: Você viu que ele tá com essa...
14: Sim.
15: Com essa parede, esse tijolinho, esse eco.
14: De parede. Ele tá numa churrascaria. Tá numa churrascaria. Ele tá numa churrascaria.
15: Ele está comendo um rodízio numa churrascaria. Ele fala, não, onde...
14: Cadê
15: o pilhado? Chama o pilhado. Onde é que ele tá? Ah, não sei.
16: Grava aí mesmo.
15: Pá, ele liga a câmera e faz
14: o lá do fogo de chão. Porque o cara tá puxando o saco do outro até. Tá. No, que era num vídeo dele, direito de resposta.
15: Olha lá, olha lá onde ele tá.
14: Olha o home office. Olha a escala 6x1 aí.
15: Isso é um filhado.
16: Isso aí é vídeo que entrou no ar.
15: Filhado,
14: ó, copinha de piperno.
15: Por que que você acha que a Veja tá com inveja de você? Não é só
14: cara mesmo. No mar de Miami, né?
15: Nós muito bem, vamos lá.
14: Exatamente, seguindo. Emílio. E só para puxar um pouquinho da sardinha, né? Que alguns torcedores pejorativamente pegam isso como o nome do Santos. Tivemos ontem um jogo do Santos, né? Falando do Santos, falando do Neymar aí, do pilhado. Eu separei dois videozinhos só para mostrar e pela minha alegria que a torcida do Remo ficou triste com o Neymar por algumas coisas, né? Xingaram ele desde o começo, só que é o seguinte, o futebol tem aquela máxima, né? Você xinga, só que aí quando você xinga o cara que resolve, aí você tem que aceitar a zoeira. E aí nós temos até o rapaz, acho que é o Veloso, que faz a leitura labial, porque seguinte, Delário, o Neymar tava saindo depois do jogo, e aí o torcedor estava com a mulher ao lado, xingando o Neymar. Por favor, Bernardinho.
5: O Neymar pegou a mulher dele.
18: Beijinho pra ela. Pra sua mulher, pra sua mulher. É pra sua mulher. É pra sua mulher.
14: Ó. Oh.
18: Vem aqui embaixo, pode vir.
5: Parece eu bêbado na balada.
14: E aí nós tivemos aquela treta no final da zona mista que viralizou,
16: a
14: né?
16: A mãe querendo engravidar do Neymar.
14: Viralizou. Olha lá, viralizou.
19: Ah,
5: Ué, isso é futebol, irmão.
14: É futebol.
15: Não, mas não é. Você sabe por que as pessoas ficam bravas? Pelo seguinte. Primeiro, você teve lá na festa. Fez uma puta festa. Aí tinha um jogo do Remo.
14: Isso.
15: O Remo, você sabe que o Remo...
14: Sim.
15: O Remo é o Remo.
14: Sim, é o Leão. Precisa falar.
15: É o Remo. Que era... Na Copa do Brasil.
14: Sim.
15: Aí ficaram enchendo o saco do Neymar. Ah, Neymar não vai. Neymar vai na festa, isso. Não vai no jogo.
14: Vai
15: não
14: pra
15: vai
14: balada,
15: no jogo,
14: o cara ajudando as crianças.
15: Aí ele pegou o jatinho dele aqui.
14: Uhum.
15: Né? Foi pra lá.
14: Chegou mais rápido um que antes.
15: O time foi de TAM lá, que fica no aeroporto.
16: Três pés.
15: Tem que fazer check-in. Aquele puta. Sabe que pegou o jatinho dele aqui? Pá, foi pra lá.
16: Três paradinhas.
15: Desceu, sentou no banco. Entrou, deu quatro toques, resolveu o jogo,
14: acabou.
15: E voltou no jatinho. Então, essas coisas o brasileiro não aguenta.
14: Não. E é difícil de aguentar, né? Você fala, meu, cara, posso falar uma coisa? A tristeza dessa mulher do Neymar mandando beijo pra ela e ela louca pra vir ficar com o Neymar e o marido não deixando.
19: É isso aí. É isso que acontece no futebol. Agora indo, obviamente, para a nossa queridíssima cultura pop. Sammy, você... Eu não sei se você lembra, mas o nosso querido Martin Scorsese, ou Scorsese...
20: Cabe no medo.
19: Ele disse que os filmes de super-herói não deveriam ser valorizados. Aí isso gerou, né?
20: Errado todo... não tá.
19: É, todo... Então, tem muita gente que concorda com o Scorsese.
16: Ninguém obrigado a crer.
19: Falando que o filme de super-herói não devia ter tanto esse sucesso, que ele não entende porque tem esse sucesso, porque tem outros filmes que deveriam ser melhor... publicados, melhor produzidos. E o Robert Downey Jr., que é a grande estrela da Marvel, né? Desde 2008, o Robert Downey Jr., ele volta, né, pra Marvel. Ele deu uma entrevista e respondeu o nosso querido Martin Scorsese. Ele estava num podcast e ele falou que respeita muito a opinião do Scorsese, que ele não imaginava que os filmes de super-herói se tornariam. E aí ele fala que o Scorsese poderia tentar assistir algum filme e, honestamente, ele poderia mudar de ideia. Mas o Robert Downey Jr. foi muito, mas muito... muito educado com o Martin Scorsese. Ele tá por cima da carne seca, como diria o ditado popular. Vai ganhar porcentagem, vai ganhar porcentagem de bilheteria. É o grande protagonista do Vingadores, que vai sair em dezembro. Então, o Robert Downey Jr. foi muito educado e diz que respeita. E ele fala que precisa...
14: É o Scorsese.
19: E ele fala que realmente nós precisamos de todas as diferentes perspectivas para podermos chegar ao centro e seguir adiante.
15: Eu acho que nenhum ator gosta de fazer filme de super-herói.
19: Acha,
15: nenhum,
16: só pela grana?
15: Nenhum ator quer se vestir de palhaço.
14: Colocar fantasia.
15: Colocar uma roupa, uma cueca por cima da calça.
20: Algum Oscar
15: era o homem cueca.
20: Ator...
15: Não tem, não.
14: Melhor super-herói.
15: Eles odeiam.
19: Não, filme não, mas...
15: Eles odeiam.
19: Coadjuvante teve o Heath Ledger.
15: Olha lá, fez o cara botar uma roupa dessa.
19: Pesado.
15: Provavelmente ele fala, puta, o que, que eu fiz? Que besteira que eu fiz.
14: Não vale o cachê.
16: Mas aí ele faz o que você faz, ele conta, abre a mala e conta...
15: Sim, lógico. É, aí dinheiro, passa. Cachê, pô.
14: Não,
16: muito
14: é cachê.
16: Muito alto.
14: É cachê. Pior mas, é o cara que põe essa roupa no aniversário. Mas, deixa
15: mas que é ruim, é ruim.
19: Você acha que é ruim? Então, tem essa discussão do ator querer ser mais essa parte artística e eles consideram essa parte do super-herói.
14: Olha lá. Que é isso, meu.
15: Olha só.
14: Cuecão do Superman, com berinjela. Putz, é bonito você ir assim, não é?
15: Você acha que o cara
14: tem
15: tá
14: que
15: feliz,
14: votar mano? Assim, ó, Alba.
19: O cara tá com a sunga do Morgado. Não dá nenhum respeito.
14: Não passa credibilidade,
15: velho. Você perde o respeito. Total.
14: Cadê?
15: Total na sua vida.
14: Olha lá.
15: Se o Neto é assim no banco.
14: Porra, fazer uma reunião com o gerente. Não,
15: ninguém gosta.
19: É por isso que ninguém transa depois de festa fantasia.
15: Posso falar? O Scorsese tá certo. O Scorsese tem razão.
14: O limite.
15: A gente não pode.
14: Passar dos limites.
19: Mas eu gostaria de fazer um pedido pra você, Miriam, depois que sai no streaming, de você assistir o novo Homem-Aranha.
14: Você queria que ele fosse
15: não, não,
14: queria,
15: não.
19: Eu queria a sua perspectiva.
14: Fantasiar.
19: Do novo Homem-Aranha. Mas, como aqui nós temos várias notícias, uma curiosidade é que o Ben Affleck, né? É o grande ator. Fez o Batman, fez vários filmes, o Ben Affleck. Ele venceu o Quem Quer Ser um Milionário, né? O prêmio de $1 bilhão.
20: Opa.
19: Ele acabou vencendo o concurso, foi bem, bem curioso, né? Foi uma edição diferente, né? Que ele tava é pra caridade, mas ele acabou vencendo aí. Ganhou $1 milhão que eles vão, fizeram o show ali pra doar pra caridade, pra uma ONG ali no Congo. Isso acabou sendo uma curiosidade ali, que o Ben Affleck foi um convidado e acabou vencendo ali a competição, ganhando $1 bilhão.
15: Boa, é isso aí, Bichovski. Fechou?
19: Fechou, Emilhão.
15: Então agora eu vou fazer um merchanzito sensacional, meu. 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
19: Que beleza.
15: Eu vou aproveitar. 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
19: É um bom filme demais.
15: Olha a voz. MS. O Samidana... O Samidana estava zoado.
19: Melhorou.
15: E eu vou oferecer...
20: Muito bem.
19: Lubrificar a garganta.
15: Para lubrificar. Gordão, dá pro Gordão lá, senão o Gordão fica bravo.
19: Seis meses com a garganta.
15: O Gordão fica bravo.
20: Eu fico. Se tiver doce...
19: A bala de lasanha.
15: Opa, segura aqui.
20: Ele vai por dentro do pastel de Santa Clara.
15: É isso aí. Muito bem. Dito isso. Eu vou fazer um break para o Reginaldo agora. Reginaldo, breakzinho.
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0: Muito bem, para você de todo o Brasil, daqui a pouquinho, presença ilustre, Francisco Pão de Hambúrguer, um clássico nesse programa, Jess Peixoto, a canhotagem e a direitosa hoje, sim, sentadas aqui, duas pessoas muito famosas do nosso programa Morning Checks.
1: Opa, oh, é uma, um debate aí que teremos.
0: Não é um debate, é um...
1: Não?
0: Não,
1: um debate. É um embate.
0: Debate tem tempo.
1: Bate-papo. Bate-papo descontraído,
0: uma conversa,
1: com opiniões diversas.
2: Quem janta quem?
1: Isso. Agora é muito difícil ganhar da Jess, mesmo porque ela é campeã dos debates e nunca foi. Né?
0: Muito bem. Perdeu. Vamos lá? Isso? Fechou?
1: Fechou.
0: Então solte a vinheta, porque agora temos o Jornaleco.
3: Resenha.
1: Bom, vamos lá agora. Nós temos aqui, obviamente, uma notícia a mais factual de todas. Eita. Em relação ao Flávio Bolsonaro. Anunciou hoje, quarta-feira,
0: opa,
1: o deputado federal Alfredo Gaspar para o posto de vice em sua chapa. Estávamos discutindo quem seria, Samidana?
2: Todo mundo errou, hein?
1: Todo mundo errou. Okay. Inclusive eu mesmo.
0: O Gaspar é lá do Alagoas, né?
1: O Gaspar de Alagoas. É um político de...
0: Alagoas. Alagoas.
1: Alagoas.
0: Não é isso?
1: Ele foi eleito em 22, é filiado pelo PL. Antes da política, construiu a sua carreira como promotor de justiça.
0: Foi relator dos velhinhos.
1: Exatamente, do INSS. Ele teve o destaque e o protagonismo lá na CPMI do INSS. Ocupou o cargo de secretário de Segurança Pública em Alagoas, como você disse aqui. E agora ele ganha notoriedade porque ele é vice do Flávio. Aí a turma que gosta de definir, né, os papéis, e porque ele é a direita por sangue, é afiliado ao PL, falavam tanto que precisava de uma mulher, mas teve todo, né, aquela história com a Tereza Cristina, por qua o partido do Ciro Nogueira preferiu ficar no meio
0: um da... pé em cada canoa.
1: Um pé em cada canoa.
0: Isso é bom demais.
1: Ah, sempre é gostoso, né?
0: Tem muita gente assim que eu conheço. É lógico, eu conheço muita gente assim.
4: Você não afunda. Uma caneta em cada mão pega melhor.
1: É isso aí. Uma hora você afunda porque o barquinho você precisa estar com os dois pés num lugar só.
0: E agora aí você fica ali equilibrando.
1: Eu sei muito bem. Eu

0: tem um pé às vezes em cada canoa, eu sei muito. Às vezes eu afundo, Emílio.
1: Você é o Uber dos negócios.
0: Uber dos negócios. Eu trago negócios espetaculares aqui, alguns que são horrorosos. Sim. Né? Mas vamos falar a verdade. Alguns funcionam, outros não. Não dá pra ganhar todas.
1: Né, na vida é assim.
0: Mas sou esforçado.
2: Às vezes a gente joga pelo empate. Também.
0: Isso. É isso. Pelo se empate, empatar já tá bom,
1: é
0: né,
1: seguro. Não. Não. Quem joga pelo empate nunca ganha.
2: É, exato. É.
1: Se você jogar com medo de perder, você nunca ganha.
0: É, isso aí.
1: Né?
0: E esse é o momento.
1: Esse é que é difícil.
0: Você não fica tão triste.
1: É.
0: Esse, mas no momento da política você não pode ter esse pensamento. Ou você vai para as cabeças, ou você vai ser engolido, porque sempre tem alguém que quer tomar o seu lugar.
1: Então, mas aí ele também, poder. Mas aí também ele está fortalecendo o Lira lá em Alagoas.
0: Exatamente.
1: Né? Que o Lira também é candidato ao Senado contra o Renan.
0: Opa.
1: Eu não sei como é que está a pesquisa lá em...
0: Lá em Alagoas.
1: Alagoas. E voto de Nordeste.
0: Exato.
1: Né?
0: É isso que a gente precisava carimbar. Você sabe
1: voto
0: que
1: de Nordeste.
0: Quando tem a apuração, sempre o Nordeste, né? Ele acaba balizando.
3: Os votos do Nordeste.
0: Vamos ver. A turma vem o Sudeste.
1: Ainda fala,
0: vamos ver como
1: tá
0: é que tá o Nordeste.
1: Quem tá ganhando pra senador em São Paulo?
2: Olha lá.
0: Isso é uma coisa.
1: Quem que tá ganhando pra senador?
2: Alagoas. Alfredo Gaspar tava com 40,4% na última pesquisa. Arthur Lira, 39,8% e Renan com 36,4%. Essa pesquisa, ela é da Paraná Pesquisas e foi divulgado no dia 3 de julho. Então, esse é o último cenário que tem, né? Agora, obviamente...
1: Bora. Voto do Nordeste.
0: É, por falar no Nordeste...
1: Quer puxar o Nordeste.
0: Você sabe que quem tá...
1: Às 6 da tarde, mais ou menos.
0: Começa a chegar os votos.
3: Começa.
0: Muda tudo.
1: 6 da tarde daquela mudança.
2: E chega de uma vez.
0: Vamos pra apuração.
2: Uma carreta.
0: Vai estar o William Bonner lá fazendo a apuração. Acho que agora ele não
3: chega às 6h45.
0: É um café e um bolo de rolo.
1: Que mais?
0: Veja bem que interessante o Nordeste. Preste atenção. Se a gente tá falando que o Flávio tá puxando Alagoas, o Romeu Zema... Puxou quem, Emilhão?
1: Verdade.
0: O Eduardo
1: Girão.
0: Que é da onde? Fortaleza.
1: Cearense.
0: É. Vice-presidente da chapa para as eleições desse ano. Com a decisão, Girão desiste da disputa pelo governo no Ceará e terá uma chapa formada apenas por filiados do partido. O empresário é senador, também desde 19, o Girão é um dos principais...
1: Girão nomes. Sempre vem aqui.
0: Bom, posso falar? Vou falar uma coisa verdade, assim, o Girão é extremamente competente,
1: sim,
0: combativo,
1: é verdade.
0: Foi um cara que levantou a pauta das CPIs, que a gente sabe que a gente fala tanto aqui. Então, assim, é um nome forte.
4: E pediu desculpa da pele da misoginia que votou lá.
0: É?
4: Quando ele veio aqui, ele pediu desculpa ele e falou que ele ia fazer o que ele pudesse para não passar também depois.
0: Teve a humildade de falar sobre. Mas a gente já tá vendo um cenário político sendo desenhado aqui, principalmente mais da direita, onde a gente sabe que tem esse caminho longo agora. 23 de agosto, teremos.
1: E tem outra coisa também. Ele meteu o alagoano porque ele foi da segurança. Ele é um cara de segurança. Ele foi lá no estado, se não me engano.
0: Sim.
1: Ele foi secretário de segurança lá.
0: É uma pauta forte.
1: E é um cara de pauta forte pra falando sobre a segurança.
0: Exatamente.
1: Que o Petex...
0: Opa.
1: O Lula não falou.
3: Emílio, ele é ex-promotor de justiça.
1: É isso, ele é da justiça. Ele é da justiça, mas foi secretário. E é um cara também preocupado com corrupção, com esse esquema de corrupção e tal.
0: É.
1: Vamos ver, né?
0: Vamos aguardar.
1: Vamos aguardar.
0: Vamos aguardar, porque o cenário
1: muda. Vamos aguardar!
4: Pois o vice!
0: Olha, você sabe, Emílio, que o Zema teve uma estratégia de ser mais combativo, principalmente com os ministros do STF, com o Gilmar Mendes, né? Fez aqueles vídeos, né? Aquelas paródias que a gente viu aqui até... Tem muita polêmica, mas os números até agora não mexeu muito o termômetro, né?
1: Que os números?
0: Os números do Zema, os números do Caiado, a gente vê que os números ainda estão com o Flávio e com o Lula.
1: Mas lógico, pô, não, você tem alguma dúvida?
0: Falando é a tentativa deles, a gente sabe que...
1: Você que fica montando chapa todo dia...
0: Mas
1: todo
0: todos
1: dia,
0: nós temos...
1: Você que... gosta de audiência.
0: Eu
1: falo isso todo dia pra ele. Eu falei, não se preocupa muito com a audiência, se preocupa com a qualidade das informações. Mas não, todo dia ele fala, não, agora
4: vamos taxar.
1: Agora se prepara.
4: Agora tem informação.
1: Agora tem informação.
2: Hoje tem.
1: Daqui a pouquinho você vai ver quem está lá.
0: Eu tinha razão. O que aconteceu é que o partido não quis.
1: Ou é Flávio ou é Lula.
2: Você indicou.
0: E não adianta. Não adianta você brigar em podcast.
1: Você sabe quantas pessoas estão usando Bolsonaro na cédula nessa eleição no Brasil?
4: Já saiu já?
0: Quantas?
1: 17 pessoas.
0: Caramba!
4: 17.
0: Logo
1: 17. 17 pessoas estão usando Emílio Bolsonaro.
0: É verdade.
1: Daniel Bolsonaro.
0: Sami
1: Bolsonaro. Ah, tem muito. 17 pessoas estão usando. Você vê como é forte.
2: Pegar carona.
1: Como é? Exatamente.
0: É, todo mundo precisa de um destaque. Bom, a diplomacia vai muito mal aqui, né? É verdade. A diplomacia vai muito mal no Brasil. Que bom que você está sorrindo.
3: Zuzu Sonaro.
0: Vamos aproveitar esse momento.
1: Eu vou contar minha história, contar que eu fiz hoje.
0: Sei que você tem muita bucha. Mas é um bom marido.
1: Ele gosta.
0: Ele é bom marido.
1: Tirar um sarrinho.
3: Ele é bom marido. A chance.
4: Começou a levar pro pessoal.
1: Eu não aguento.
3: Quarta-feira ele fica impossível.
1: Ele não aguenta.
0: Quarta da alegria. Quarta do sorriso.
3: Amanhã tem Gugan.
0: Mas vamos lá. Vamos falar um pouco sobre o Brasil, que a diplomacia vai muito mal. Aqui a gente viu, né? Primeiro aconteceu na Argentina com o embate com o Milei. E aí, começando com essa história, o Itamaraty rebaixou a relação diplomática com a Argentina. Já vou chegar nos Estados Unidos também. E dispensou o embaixador. Segundo a informação, o governo do Lula decidiu dispensar o embaixador da Argentina no Brasil, que é o Guillermo Daniel. Não sei se vocês conhecem ele, para tratar apenas, Morgadão, de negócios entre o Brasil e a Argentina. Mas o cara, tchau, pessoal.
2: Tchau,
0: isso
2: pessoal.
0: Tudo aconteceu pelo posicionamento do Javier Milei.
2: O Chavinho.
0: Que tá descendo a manjuba, como diria.
1: Porque
0: lá.
1: Porque o Lula apoiou o Bigode.
0: Isso, o Alberto Fernandes.
2: Ele não gostou.
1: Ele apoiou, mas apoiou muito.
2: Muito.
1: O Fernandes, que ele é companheiro.
2: Sim, ele
1: é
2: da turma.
1: Da turma dos companheiros. Aí o que acontece? O Milei ficou.
2: Anotou o nome, falou,
1: você vai. Tá aqui e veio.
0: Isso.
1: Entendeu?
0: E aí ele tá dando algumas entrevistas, falou exatamente sobre esse assunto e a opinião dele sobre o presidente Lula em relação à Lava Jato. O governo brasileiro não gostou.
1: Na vida, você não deve vociferar. Você anota nomes.
0: E a primeira oportunidade.
1: No silêncio, você tem a. Hoje em dia não tem mais isso. As pessoas anotam no celular.
0: Isso.
1: Mas tinha a caderneta.
0: Sim.
1: Caderneta. Era um negocinho preto, pequenininho. Certo. Aí, por exemplo, o Milei. O Lula foi lá, deu dinheiro, fez todo um esquema.
0: Opa!
1: Sim. Ele anotou. Luiz Inácio.
0: Sim, sem dúvida.
1: E aí, agora que ele é presidente.
0: Ele é presidente. Ele
3: abriu a caderneta.
1: Ele falou que. Ó, tá aqui, ó.
0: Ele busca a reeleição na Argentina. Ele também precisa do discurso político. Ele vai falar o que ele quiser.
1: Isso.
0: Agora, o ponto é. Que eu recordo muito, né, das nossas emissoras de televisão que falavam o seguinte: cadê o Lula Mandela?
4: Cadê?
0: Porque o Lula, ele tinha um posicionamento. O Lula 2, falam Lula 1, Lula 2, que era o cara que o Obama gostava, que todo mundo queria sentar com ele, que era o diplomata.
3: É isso aí.
0: Que o Brasil era
1: conciliador.
3: Na verdade, eles vendiam isso, né? Vendiam que o Obama gostava.
1: Não é diferente.
0: Nunca soube se o Obama falou de fato isso.
1: Então, o que aconteceu aqui é que não tinha concorrente.
0: Ah, tá.
1: Entendeu?
0: Também. Era ele.
1: Não tinha oposição.
0: Isso aí. A oposição não era meio mascarada também.
1: Então, não existia oposição.
0: É isso.
1: É isso aí.
3: A oposição era o Alckmin.
1: A oposição do Lula era Lula!
3: É isso aí.
1: Era ele a oposição.
3: Se você pesquisar nos.
1: Lembra aquelas bandeiras 45?
3: Procure
1: ele. Beleza, aquela cara.
4: Geraldo.
0: Lula. Tucano.
3: No Procure Saber, se você procurar nos debates antigos, o próprio Lula comemora que não tem nenhum candidato de direito.
0: Ele
3: mesmo já comemorou. Morava naquela época já.
0: E acho que é a função que ele diz, né? Que ele não é nem de direita nem de esquerda, vende esse discurso, mas ele falou que a direita não vai voltar nem a pau pra ele. A ultradireita e assim diz.
3: É.
0: Mas o seguinte, eu digo isso porque o diplomata que ele foi no passado, agora no futuro ele tem uma bucha pra resolver. A Argentina, a gente já falou do Milei, e agora os Estados Unidos anunciaram uma revogação de um visto da embaixadora brasileira, que é a Maria Luísa Viotti. O que, que aconteceu? Foi uma resposta, se eu me
1: engano.
0: Por quê? O governo demorou para autorizar a indicação do novo embaixador, né, americano no país. Quem é o novo embaixador?
1: Quem?
0: O governo não deu a resposta, né? E a gente está aguardando essa resposta. Esse foi um desdobramento que ocorre 10 dias depois de toda essa confusão que a gente sabe do Itamaraty. O Brasil tem uma treta também com os Estados Unidos. Vende um discurso que é o quê, Emílio? O que eles falam que os Estados Unidos é?
1: intervencionista. Ele vai influenciar a eleição aqui.
3: Exato. Vai arrebentar a nossa.
1: Nós não tivemos lá, o próprio ministro Supremo não pediu lá pro Biden. Aí, é lembra que ele pediu pro Biden?
3: É isso aí.
1: Para que olhasse a eleição aqui.
4: Isso.
1: Isso é tudo conversa de eleição. É palanque, né? Tudo é palanque.
0: Mas por que não abre para a oportunidade para os Estados Unidos olhar, né? Para a gente ver e fazer a tal da democracia que a gente busca tanto no país? Então aí tem um embate, tem aí questionamentos que a gente não sabe qual vai ser a resposta. Mas interesse o governo tem e muito, Albeta. Tô vendo você olhando aí, o que você viu?
3: Não, o Emílio tá correto. Pediram auxílio dos Estados Unidos para evitar um golpe. Aqui então, durante as eleições de 2022.
0: E agora?
3: Você pode interpretar isso de qualquer forma que você quiser.
0: E agora?
1: Só que agora ele fala que vai interferir nas eleições daqui, porque lá mudou o presidente.
3: É isso aí.
1: Eu sei. Porque o presidente lá agora é o Trump. É isso aí. É mais o Joe Biden.
0: Perfeito. E o governo de esquerda adora usar rótulos e nomes bonitos, falar soberania brasileira. Não é soberania. É pra gente ter uma...
3: Claro.
0: A tal, né, da democracia nestas eleições que a gente busca muito. Mas
1: isso aí tudo é palanque.
0: É palanque, lógico, é discurso.
1: É palanque. É,
0: na eleição pode tudo, como a Dilma Rousseff já disse aqui. Até o diabo pode, não é isso?
1: Você tá muito falastrão, hein?
0: Eu tô?
3: Fala Silva.
2: Pra quem não tem sobrancelha.
0: Você sabe que
1: eu... Cara sem sobrancelha.
4: Pra quem não tem sobrancelha,
0: quem fez o implante e continua calmo, você melhor você ficar quieto.
4: Ele tirou.
0: O cara fez o implante e ficou mais careca.
4: O cara fechou as portas.
2: Então, deixa
4: o cara.
2: Eu também não sigo apresentado pra minha sogra. Não.
4: O cara conheceu da Atena. O Sammy tirou o cabelo do cucuruco pra pôr na sobrancelha do Zoom.
0: Podia me dar um pouco do cabelo, você tem? Você tá parecendo galeão com bica, eu não falo nada aqui.
2: De dar produto de má qualidade pros seus sogros.
3: Aqui.
2: O Hélio passou
3: nessa mesa.
1: Ele falou que você deu apresuntado pra sua sogra.
0: O presunto royale trufado.
2: Presunto royale. A religião.
0: Eu faço pizza pra minha sogra, você devia fazer pra
2: mim. Boa pizza inteira.
0: Isso é verdade.
1: O Rabino tá chateado.
0: Fala isso.
1: Vai. Sim, coisa pessoal.
0: Vamos coisa que
1: você quer saber. Eu detesto quando o programa... Você que puxa pra...
2: Você que puxa.
1: Você.
3: Hoje foi o...
1: Vamos encerrar.
2: Mas é bonzinho.
0: Quer encerrar o jornal também?
1: Não. O que mais tem?
0: Vamos falar. É mais uma, pô. Mais uma.
2: Não teve notícia.
0: Mais uma.
1: O que mais? Não teve muita notícia.
3: Ele tá...
0: Deixa eu falar. Você faz três notícias.
2: Mas são boas.
0: Porcas.
3: Duas e meia.
2: Você tem que parar. Essa mania de fazer um jornal mal.
1: Peraí, pô. Vamos ver aqui.
0: Vamos lá. Aí. Conferindo as notícias.
1: Ah, tem um negócio do Marcola aqui, né?
3: Porra. Eu não sei. O que houve?
2: Isso é pesadíssimo.
1: O Marcola, né?
0: Isso aí ninguém falou.
3: Isso eu não sei.
4: É o ciclone bomba do Rio Grande do Sul.
1: O Marcola.
0: Mas é outro Marcola.
1: Não é o Marcola que estão pensando.
2: Ah, tá. É outro Marcola.
1: É o chefe do gabinete.
0: O Marcola, exatamente.
1: Que pegou uma grana da...
2: Tá na mira.
0: Isso.
1: Da...
0: Lobista.
1: 300 e...
0: Eu, segundo a informação...
1: Você tem uma bala, né?
0: É, a informação é a seguinte. Marco Aurélio Santana Ribeiro, que é o Marcola que você tá falando aí, deixou a campanha da reeleição do presidente Lula após informações que teria recebido repasses da empresária lobista Samidana Roberta Lussinger.
1: Isso.
0: Que é a investigada e amiga do Lulinha na história do INSS.
1: Que é aquela mina amiga do Lulinha das viagens, lembram lá daqui? Tá tudo sem explicar muito, porque tudo veio do celular do Vorcaro.
0: É isso aí.
1: E aí é o desdobramento. Só que com aquele negócio, põe o delegado, tira o delogado, investiga, não investiga. O cara vai lá, corta, tira, não sei o quê, a gente não fica sabendo direito. Mas agora vamos ver aqui. A última, hein?
0: Os relatos, está falando dos valores, cerca de 100 mil em transferência e pagamentos de contas pessoais que poderiam chegar a 249 mil reais.
2: Puts. É, o delogado.
0: O Marcola, que é apelido dele, afirma que não houve irregularidade e que os valores eram referentes ao empréstimo.
3: Ah. Empréstimo pessoal, né?
1: É uma coisa assim, simples, que você chega pro teu amigo e fala assim, ó, você tem uns 300 pau.
0: Você me adianta 300.
2: Você não vai fazer nada. Você pede num cafezinho.
1: Eu tô precisando de um negocinho aqui. Quantos você precisa? Uns 300 pau.
2: De
0: graça, meu.
3: O cara empresta muito sem bom. Perguntar pra quê.
0: Tudo isso, Emílio, faz parte da operação sem desconto, que a gente fala que é a fraude lá do INSS. O Marcola havia deixado recentemente o cargo. Chefe de gabinete.
1: Sim.
0: Chefe de gabinete do Lula.
4: Eita.
0: E aí eu faço uma pergunta que é muito simples de você responder. É. Se o cara é chefe de gabinete e a gente está falando de relações, meus amigos,
1: pelo amor de Deus. Então, mas é assim.
0: Não, vamos tentar entender.
1: É o irmão.
0: É o irmão.
1: É o irmão, o filho. Chefe do
3: gabinete. É tudo uma coincidência.
0: Não, é uma empresa familiar, é uma holding, você me dá. É, mas você abre.
2: É, acontece.
3: Mas não significa nada. Isso aí, nada.
1: Não tem nada. O
5: que mais? A gente só tá esquecendo num detalhe. Quem não lembra, então, o Marcola era o cara que levava as cartas pro Lula quando o Lula tava preso.
1: Mas, pô, então é o seguinte, a equipe.
3: É isso aí.
1: Então,
3: é
1: a equipe do Lula confia no Marcola.
5: É.
1: Mas considera esse empréstimo um erro. Não.
0: A gente confia nele, mas ele não deveria ter pego.
1: É, em geral, ele é uma pessoa muito querida e muito legal. Mas
5: foi o cupido, pô.
3: Pode ser só um deslize.
1: Teve um erro.
5: Teve.
0: Olha lá, olha que bonito.
2: Um mínimo erro.
1: É. O que mais?
0: Ou como eu disse, né? Agora posso falar, tentar desdobrar aqui e destrinchar esse assunto. Você sabe que ontem a gente vai para o STF para resolver essa história da Roberta Lucinger. Lembra que a conta do Lulinha, quando tentaram abrir, teve uma blindagem e não podia falar sobre?
1: Sim, senhor.
0: O André Mendonça é o relator, é o cara que está mais firme nessa história. Ontem, parecia, as notícias parecem ser boas, mas sempre tem aí, como o Samidana chama, um jabuti. O ministro Flávio Dino, do Supremo Tribunal Federal, que você conhece muito bem, ele autorizou ontem uma abertura da terceira investigação contra o filho do Lula, o Lulinha, e a Roberta Lucinger. Aí você falou, beleza, vão investigar.
1: Certo.
0: Só que, qual é a relação também que ele quer falar o Flávio Dino? Pode investigar, mas ele está fazendo uma abertura de um novo inquérito para apurar quem que vazou as informações do Lulinha. Então é meio complexo. Você pode investigar ele, mas lembra da história do celular dela que vazou?
1: Sim, sim, lembro.
0: Não pode mostrar. Então, a Roberta Lucinger entrou com o STF pedindo a informação de quem vazou essa informação. Aí fica difícil a gente saber se vai até o final com o ministro Flávio Dino ou se também...
1: Ela é a moça.
0: Ela é a moça.
1: Bonita
0: a
1: moça. Esta é... Uma salva de palmas.
0: Roberta Lucinger.
4: Homenagem!
0: Meu Sam, eu não sei se você já foi, sem brincadeira, para a Aurora Boreal lá na Noruega.
2: Nunca fui, mas tenho vontade.
0: Já é uma das relações a você conhecer.
4: Se tiver corrida lá, ele vai.
0: É. Você podia conhecer...
1: Ó, essa é ela, ó.
0: É.
1: Uma foto...
4: Ela é linda.
1: Uma foto no exterior.
0: No exterior... Que a gente sabe muito bem. Agora, se vai passar para o STF, Emílio, a parte boa...
1: Oh.
0: Putz! É.
5: Olha isso, amigo.
3: E ainda dá dinheiro, meu.
0: Oh. É. Já o que a gente torce é, obviamente, para o André Mendonça, porque ele é o que está mais combativo na história com a Roberta Lucinger e com o Lulinha. Tem muita coisa para o Lulinha explicar e a gente fazer a rota desse dinheiro. Só para deixar bem claro aqui, eu gosto de carimbar as coisas, quando você fala careca do INSS, esse é o maior nome, né?
1: Sim.
0: O maior nome de corrupção do INSS chama careca.
1: É o cara do esquema.
0: Ele é o esquema.
1: É.
0: E a gente está falando da relação entre Lulinha, careca e a Roberta Lucinger. Vamos aguardar para ver o que vai acontecer.
5: Exatamente.
1: É isso aí.
0: Boa.
1: O que a gente quer saber é quem roubou os velhinhos.
0: Isso. Exatamente. Isso.
1: Por favor. E um país que não respeita os velhinhos e as crianças, uma sociedade que não está nem aí para criança e para velhinho, não merece o nosso respeito. Então, a gente quer ir até o fim. Todo dia a gente está perguntando aqui, quem é que roubou os nossos velhinhos?
0: É uma pergunta simples.
1: E é muito simples e muito fácil de resolver, porque a gente tem Polícia Federal, tem o Supremo, tem os juízes. É muito fácil achar lá que o dinheiro você sabe que tem o seu caminho.
0: Ele não foge, é o rastro do dinheiro sujo, como chamam os especialistas.
1: Tem que cuidar dos velhos e dos pequenininhos.
0: Perfeitamente.
1: É isso.
0: Torcer muito. É isso aí, Emiliano.
1: É isso. Obrigado. Então, dito isso...
0: Vamos nessa?
1: Peraí, pô.
0: Peraí,
1: é o diretor agora.
3: Ele fica
0: com Marlene. Marlene Matos.
3: Peraí, de longe.
1: Um segundo, ele
5: só o cara grita lá da cozinha.
1: Não, não é porque tem uma novidade aqui agora.
0: Não,
1: é porque tem.
0: Ah, é bacana.
1: Tem um cliente espetacular agora. Vocês vão conhecer que é cliente.
0: Ah, é?
3: Top.
1: De altíssima categoria. E sempre quando tem algo de altíssima categoria, Eles colocam numa sala. Isso. Tem um buffet.
0: Tem.
1: É buffet ou buffet?
0: Acho que é buffet.
3: Tem um croissant.
0: Em francês, buffet, né?
1: Tem um buffet.
3: Croissant do fuzil.
1: E aí ficam lá tirando foto, fazendo coisa. E o Delari foi lá buscar os nossos convidados pra gente falar de algo que vai acontecer. Muito legal.
0: Aí, opa! Sim,
1: e aí, lá ele entrou na porta.
0: Isso.
1: E agora nós vamos recebê-lo. Se você do TP já puder colocar.
0: Opa.
1: Vamos receber. Que é o pessoal. É, olha lá. Olha lá. A Paulinha tá lá, ela vem toda arrumada.
0: Sim, elegante. Sim.
2: Né? Fez o cabelo.
1: É tipo
0: de
1: o pilhado e o Neymar.
0: Isso. Veio de volta hoje, sabe?
1: É claro.
0: Eu não vejo
1: de
0: tênis de corrida.
1: Muito bem. Olha quem tá aqui, ó. Olha que presença. Uma salva de palmas.
0: Vamos aplaudir.
1: Tudo bom? Beleza?
0: Mestre.
1: Por quê? Porque a gente tá sempre reclamando. A gente tá sempre, principalmente agora em São Paulo, hoje, tá reclamando do trânsito. A gente tá reclamando do tempo perdido no deslocamento.
0: Sim.
1: No tempo que a gente perde no transporte coletivo. A gente reclama da cidade. Mas, ó, eu tenho a impressão que existe uma conversa que pouca gente está fazendo quando se fala em mobilidade. Normalmente, a gente pensa em carro elétrico, opa, inteligência artificial, como o Sami, carro autônomo. Uhum. Só que uma boa parte dessa transformação já está acontecendo todos os dias no transporte coletivo, gente. Para falar sobre isso, está aqui com a gente o Ricardo Portolan, diretor comercial e de marketing da Marco Polo.
0: Oh.
1: A Marco Polo é uma big empresa.
0: Tô ligado.
1: O Brasil, se você pegar o Brasil, ele tem, na aviação, a Embraer.
0: Certo.
1: Conhecida no mundo inteiro.
0: Verdade.
1: Em ônibus, é a Marco Polo.
0: É verdade.
1: Eles exportam para 120 países. É de muita importância. É uma empresa muito importante para o Brasil, que dá muito orgulho para o brasileiro. A gente tem empresas que a gente sempre está falando, né? Sempre está enaltecendo o que é de fora. E a Marco Polo está aqui com a gente. E a gente fica muito feliz por ter a tua presença aqui. Você pode complementar a primeira pergunta que eu já
0: quero.
1: Fiz a minha.
0: O Ricardo, primeiro uma salva de palmas aqui para Marco Polo, que está aqui presente, que não é pouca coisa. E eu acho que o Emílio falou uma coisa interessante. Tem muito a imagem da Marco Polo, mas eles não ligam quando falam de tecnologia e falam de ônibus, principalmente inteligência artificial. Ninguém pensa na inovação e eu gostaria da sua visão sobre essa desconexão.
6: Bom, prazer imenso estar aqui hoje com vocês aqui. Obrigado pelas palavras, realmente sobre a Marco Polo, nos dá orgulho, realmente assim que a gente se sente estando fazendo parte da Marco Polo. E a questão da inteligência, da tecnologia, né, em termos de empresa e o que já está incorporado nos ônibus, é algo bastante interessante e até surpreendente para quem não participa do segmento, né? A gente tem a inteligência artificial já implementada em grande parte dos ônibus, né? A inteligência artificial, um dos dispositivos que estão disponíveis já em uso, é um sistema que identifica o motorista, se o motorista está com sinais de fadiga, de cansaço, através da inteligência artificial ela já emite sinais e leva isso para o controle de operações e pode aí tomar, enfim, ações para que isso possa ser corrigido. Então já é algo incorporado no sistema de ônibus do Brasil.
0: Muito bom.
1: De tecnologia, assim, o que surpreenderia mais as pessoas que estão dentro de um ônibus, além disso tudo que você está colocando aí?
6: Eu acho que assim, o ônibus hoje ele tem, e a Marco Polo tem todas as possibilidades de trazer para o passageiro um nível de conforto térmico, sim, físico, enfim, de realmente ter uma experiência de viagem num patamar, no mais alto patamar em termos de soluções em nível internacional. Então, quando a gente fala no ônibus urbano, né, que é esse é o nosso dia a dia, soluções de tecnologia para o passageiro, como o próprio assento, né, o conforto térmico, através de uma, vamos dizer, de um controle da temperatura do ônibus.
1: Sim.
6: Isso, considerando a quantidade de passageiros que estão dentro do ônibus. Isso são, é uma outra.
1: Tudo inteligente, toda essa tecnologia. Exatamente. É isso aí.
0: E tem muita coisa que, por exemplo, a gente fala de segurança, né? A tecnologia consegue até ajudar o motorista. Eu queria que você contasse como.
6: Sim. O ônibus tem já também disponível, já em funcionamento no Brasil e em vários países do mundo, incorporados nos ônibus da Marco Polo. questões de segurança ativa e passiva. Então, o ônibus identifica já sistemas similares ao que tem no automóvel. Identifica o veículo na frente, reduz velocidade. A questão que eu coloquei da inteligência artificial, que ele pode emitir sinais para o controle de operação. O próprio monitoramento do ônibus, que é um item de segurança, não só do ônibus em si, mas também com câmeras que acompanham o passageiro dentro do ônibus, ligado direto à central em tempo real. Então, esses são todos itens que de segurança que trazem através desse controle, enfim, o monitoramento em real time, né, online, com o controle de operações.
1: Muito bem. Quando a gente está discutindo aqui, quando a gente está falando de mobilidade, é isso que vocês vão falar também, né, que é da mobilidade, a discussão ela fica centrada sim em veículo, mas vai muito mais além, porque envolve a infraestrutura, a energia, o planejamento urbano, tudo isso vai ser discutido, não é?
6: Exato, Emílio. Aqui é o ecossistema todo da mobilidade que tá nessa discussão e que é super importante para que a gente efetivamente faça um movimento de priorização do transporte coletivo. Da mobilidade sustentável, e essa mobilidade sustentável ela se dá, seja no Brasil ou em qualquer lugar do mundo, priorizando o ônibus, priorizando o sistema coletivo.
1: O transporte coletivo, lógico, né? Esse que é o futuro, né?
6: Esse é o futuro, onde a gente vê a redução, através dessa priorização, a redução dos congestionamentos, isso, o melhor nível de emissões, enfim, é o futuro, é o caminho para a evolução da mobilidade.
1: Porque é muito curioso, porque nos anos 50, o princípio da mobilidade era o automóvel, né? Fala, quem tem um automóvel, hoje em dia, se transformou o transporte coletivo, né?
6: O transporte coletivo, e ele, enfim, na essência, deveria ser a melhor opção para uso da população, né? Quando a gente pensasse, vão sair de casa para ir a um outro, enfim, se mover de um lugar a outro, qual deveria ser o melhor sistema? O sistema, o transporte coletivo, seja no tempo, seja no custo, ou seja na própria experiência da viagem,
1: né? Esse é o nosso sonho, muito, né? Bom. E isso, nós vamos chegar lá?
6: Então, eu acho que essa vamos dizer, essa discussão aqui que nós estamos fazendo aqui e que vamos ampliar na Latibus, na semana Latibus, que vem, na
1: semana feira, que vem tem a Latibus, que é isso, muito legal.
6: De 11 a 13 de agosto lá no Expo Center, é justamente essa discussão que a gente quer cada vez mais trazer para priorização, né? Trazer para a pauta, para que a gente possa fazer esse movimento coordenado junto, né? Que ele envolve a indústria, envolve, obviamente, a Marco Polo, e a gente tá colocando essa, vamos dizer, essa discussão como pauta da feira também, envolve o poder concedente, envolve os nossos clientes, o passageiro, então é todo esse ecossistema que precisa caminhar nessa direção.
1: E agora o futuro vai ser o quê? Elétrico? Isso também vocês devem estar discutindo, né? Essa tecnologia, qual vai ser a...
6: Sim. Essa jornada da descarbonização é um tema recorrente, uma das prioridades, enfim, do sistema e nossa também. E a Marco Polo tem como visão de que as soluções elas não é a mesma solução para todas as, vamos dizer, todos os sistemas ou todas as geografias. São diferentes soluções. Por isso que a Marco Polo investiu e vem investindo cada vez mais nisso, de ter soluções de energias cada vez mais limpas, de diferentes soluções, tais quais ônibus elétrico, ônibus a biometano, ônibus híbrido, tecnologia elétrica a etanol, biodiesel. Então,
1: uma solução para cada problema.
6: Uma solução em cada problema. E a cada, eu diria assim, no extremo é a cada cidade, né?
1: Porque dependendo
6: da disponibilidade da energia, uma energia pode ser mais viável do que a outra e adequar melhor o sistema, né?
1: Muito bem.
3: Legal, né? Tá falando de inovação, né? A Marco Polo está em vários países também e ajuda também a entender como é que funciona esse ecossistema, né?
6: Sim, a Marco Polo tem uma presença global, ela está além do Brasil. Nós temos 3 fábricas aqui no Brasil e 8 fábricas no exterior, em 6 países, Argentina, na Colômbia, no México, na África do Sul, na China e na Austrália. Somos líderes também de mercado na Austrália, então a Marco Polo tem essa posição global e aproveita essa troca, vamos dizer, entre as geografias para desenvolver e ter soluções cada vez melhores para cada um dos lugares onde está localizado.
1: E tem diferença, assim, por exemplo, do Brasil para a Austrália, para a África do Sul, tem...
6: Tem diferenças importantes, seja na tecnologia, seja no tipo de ônibus. A gente vê no próprio... caso da Austrália, um país, enfim, com uma condição diferente de econômica até, que essa priorização do sistema público e com uma participação maior do poder concedente acaba dando esse caráter realmente do transporte através do ônibus, ele ter uma priorização em detrimento dos outros.
1: Mas tudo sai lá de Caxias, lá que está... Lá que vocês sentam para...
6: Caxias é o headquarter? Onde
1: Caxias tem... é onde está...
2: Onde a mágica acontece.
6: É o centro nervoso, é onde realmente tem os projetos, quase na totalidade, eles nascem e depois eles vão, através das operações em cada país, eles vão sendo adaptados, customizados para a realidade de cada país.
1: Então a Latibus ela é mais uma feira de mobilidade, né? Não é mais uma feira só de ônibus, né?
6: Sim, ela é uma feira de mobilidade mais ampla. Esse ano ela será a maior feira da América Latina, né? Ela vem ganhando cada vez mais relevância e a Marco Polo também. Nós temos um espaço grande lá, mais de 5 mil metros quadrados, é o maior espaço da feira. E além de ser uma feira para mostrar os novos produtos, a gente terá lá no stand mais de 10 produtos com inovações, lançamentos em todos os segmentos. É também será um palco também no nosso stand para a discussão da mobilidade e da evolução do transporte coletivo. Pô,
1: muito bacana, vai ser agora semana próxima, 11,
6: de terça, quinta-feira. Pô,
1: muito bacana.
3: Show!
1: A Marco Polo realmente é uma empresa que a gente tem que ter orgulho, porque... E Marco Polo era um ônibus, era um modelo que fez muito sucesso nos anos... Pô, todo mundo... E virou uma febre, né? Todo mundo adora esse ônibus, né? O Marco Polo, que é um...
6: Boa, Emílio, você tá bem...
1: Que é um clássico, né? Não, mas é um clássico, é aquele ônibus que foi muito sucesso. Até hoje é querido, né, de tudo.
6: Essa é a história do nome da Marco Polo. Ela lançou um ônibus de nome Marco Polo que se tornou tão famoso que depois se decidiu, então, transformar a empresa no nome Marco Polo.
1: E hoje é a maior, é uma das maiores do mundo, né?
6: Exatamente. Em termos de encarroçador, né, que é a maior empresa do mundo de encarroçador. E entre os fabricantes de ônibus, de uma forma mais geral, está entre os três maiores do mundo.
1: Entre as três maiores do mundo. Pô, que bacana. Pô, obrigado por você ter vindo aqui.
3: Sensacional.
1: E levou aqui um pouquinho do que vai ser essa feira. Convidar todo mundo.
3: Opa.
1: Que chama-se Latibus, que vai ser aqui no...
6: Expo
1: São Paulo, todo mundo conhece o endereço. Pô, obrigado por você ter vindo. Um abraço lá pro Sul.
6: Obrigado a você, super prazer estar aqui.
1: Um abraço.
3: É nosso.
1: Muito prazer.
3: Parabéns.
1: Eu vou pra onde, meu querido Edê? Vou fazer um breakzinho do Reginaldo? Então eu vou fazer um break do Reginaldo. Vai lá, Reginaldinho. Uou!
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1: Boquinha de chibiu.
0: É.
1: Você
0: boca
1: falou,
0: de derrame.
1: É, boquinha de derrame, boquinha de chibiu. Você falou, eles não podem mais me chamar.
0: Cavalo marinho.
1: É, cavalo marinho. Você não. Você foi lá reclamar, que eu sei, e a moça veio falar comigo. Falou, olha, Emílio, o fuzil foi no Complice.
21: Você tá sendo um carinhoso.
1: Você, por favor, não mais o chame de boquinha de chibiu, nem de cavalo marinho e nem
0: de boca de sumaco,
1: nem boquinha de derrame.
21: Boquinha da Nike.
0: Boca de costinha.
1: Boquinha da Nike. Eu não, sei só, que você só, você
21: não pode fazer isso.
1: Você foi lá,
21: tá sendo irresponsável.
1: Você vê que
21: você tá sendo irresponsável com esse tipo
1: viu,
21: de atitude.
1: Você viu que eu nunca mais o chamei dessa maneira. Acabou a promoção também.
0: É.
21: O senhor tá sendo irresponsável.
1: Você acabou com a promoção.
21: Tá sendo irresponsável com esse tipo de... Porque é o seguinte, o senhor está sendo um pouco irresponsável, porque até onde eu sei, conversas que acontecem no compliance não pode chegar. Por exemplo, você não poderia ficar sabendo que eu fui no compliance falar disso, e não foi de você.
1: É, mas
21: você tem esse direito,
0: foi o único,
21: eu queria
0: que
21: os outros me chamassem, você
0: hoje.
21: Pode.
0: É.
1: Você foi o único...
2: Você inaugurou
1: você o compliance. Inaugurou o compliance aqui. É.
22: Foi mesmo.
1: A pessoa dormia,
22: esse setor.
1: A pessoa dormia o dia inteiro.
0: Não tinha reclamação.
1: Não tinha nenhuma reclamação.
21: Os caras estão há 5 minutos chamar o Sammy de cabelo de louco, você não deixou 30 segundos?
0: Não, mas apelido é uma coisa, verdade é outra.
1: Muito bem. O herói do Brasil, diretamente das ruas de São Paulo. Valeu, Fufu. Um beijo pra você, meu querido. Vamos agora pra ele, oba. Professor Samidana. Começa daqui a pouquinho. Daqui a pouquinho teremos debate.
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22: Se eu tivesse quem bem me quisesse de você.
1: Isso é alguém.
3: Cada dia uma música diferente.
1: Ó, ó.
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2: Noite,
22: porém,
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1: coisa linda. Sem encontrar
2: o trabalho do doutor Renan Brigante,
1: bebendo com outras mulheres, jogando dadinhos,
22: rolando dadinhos,
1: jogando bilhar.
2: Muito
1: bem, vamos lá, professor.
2: Seguinte, Romeu Zema, que é candidato pelo Partido Novo, afirmou ontem que existem três frutas podres no Supremo Tribunal Federal que precisam ser eliminadas. A gente tem o vídeo e eu já comento. Roda, Bernardo!
23: Vou continuar falando que lá no Supremo nós temos pelo menos três frutas podres que precisam ser eliminadas. Todos sabem quem são esses três. O que a esposa fez um contrato de 129 milhões... O que fez uma transação de 35 milhões do Taiaiá e o outro que faz congressos patrocinados pelo banqueiro bandido. Eita. E todos os três pegando caronas nos jatinhos do banqueiro bandido. Isso é uma vergonha pro Brasil.
2: Para.
1: Tá
2: para,
1: bravo.
2: Olha o que ele falou.
1: Já ouvi.
2: Vamos retomar.
3: Só que ele fala bonitinho.
2: É o que a esposa fez, 129 milhões em contratos com o Banco Master.
1: Isso.
3: Sim.
2: O outro é uma transação de 35 milhões.
3: Sim.
2: No Taiaia.
1: Isso.
2: E o terceiro é o que faz congressos patrocinados por banqueiro bandido. E ele deu a entender que é em outros países. E ele fala o seguinte.
1: É.
2: Ele fala que quando tem frutas podres, fica com risco jurídico. Então você não sabe para que lado vai, porque você, claro, pode fazer um negócio e pode voltar atrás.
1: Sim.
2: E o que acontece com o risco jurídico? O empresário que vai abrir um negócio, ele fala assim, olha, eu até faço, só que em vez de ganhar 10, eu vou ter que ganhar 20, porque tem muito mais risco, porque esses 10 talvez nunca cheguem. E os produtos começam a ficar todos mais caros por aqui. Outro nome para isso é inflação.
3: Certo.
2: Outro nome para isso é uma taxa de juros alta. Então ele está falando que essas frutas podres, na opinião dele, encarece o país e trava o desenvolvimento. Inclusive a taxa de juros que freia a economia. Então ele está falando de risco institucional para nós. Então é o risco de jurisdição. É a percepção, segurança, de instabilidade ou falta de isenção de tribunais, e isso afeta contratos.
1: Bonito.
2: E aí, e aí tem essa conexão entre esse custo com o supermercado. Então ele fala, ó, a conduta do STF impacta preços no Brasil.
3: Na economia.
2: Impacta dólar, que vai impactar, sim, a frete, que impacta alimentos. Vale lembrar 2002. Você lembra 2002, Emílio? 2002, a gente teve uma crise de confiança. O Brasil tinha o tripé, você que já ouviu falar no tripé econômico.
1: Sim, claro.
2: O
1: claro.
2: Tripé econômico.
1: Sim.
2: E aí, tava na eleição, né? Foi a eleição do Lula, o tripé, todo mundo tava com medo das instituições, o dólar, na ocasião, saiu de 2,30 para 3,90.
1: Isso.
2: E o risco país atingiu 2.400 pontos. Por quê? Porque tava rompendo com a previsibilidade. E é por isso que vale a lição. Uma instabilidade nas instituições acaba com qualquer economia.
3: Exatamente. O cara não investe no Brasil.
2: Não, não investe, você fala.
3: A insegurança jurídica.
2: Ou para investir, ele tem que ganhar.
1: Vai
2: muito
1: todo mundo. Você viu aquela companhia de ar-condicionado?
3: Sim, vimos hoje pela manhã.
1: Vai embora.
2: Vai embora.
1: Tá todo mundo indo embora.
2: O Alba me mandou
1: Gerdau
2: também.
1: É. E aí?
2: E aí?
1: Porque o capital, é isso que o professor falou, Quem vai investir precisa de previsibilidade. Certo. Não pode ser a casa da mãe Joana. É,
0: transparência.
1: A casa da mãe Joana, ninguém coloca um dinheiro.
2: Não. Porque pode...
1: Você sabe como pode perder tudo. Aliás, eu gostaria de perguntar para o senhor o seguinte. Eu vi algo no X.
2: No X?
1: É meu sotaque carioca.
2: X.
1: Falando sobre os automóveis que vão dar para autistas. Nível 1 do nosso querido Alexandre. Que é o programa, ele colocou os autistas na. Que você, inclusive,
2: eu
1: você
2: sou autista,
1: é.
2: Eu tô bom.
1: Então,
2: autista.
1: Mas, quer dizer, então todo mundo vai poder ter carro.
2: Pessoas com transtorno do espectro autista, que é o TE, incluindo o nível de suporte 1, tem direito à isenção de impostos, entra no PCD.
1: Isso.
2: O benefício vale tanto para autistas condutores como para os não condutores.
1: Isso.
2: Então, se tiver um parente próximo ao autista, diz.
1: Você compra o carro sem imposto.
2: O que vai acontecer? Todo mundo vai, porque você vai abrir.
1: Vai aumentar muito.
3: O Brasil, né?
1: O Brasil inteiro vai ser de autista, é isso?
2: Você sabe que
3: todo mundo vai ser.
2: A caracterização de autista no nível leve não é tão fácil de ver.
1: Mas isso, por que o ministro do Supremo que tem que... Com uma canetada.
2: Eu já não sei.
1: Não, é isso que você tem que falar. Você é o professor, pô.
2: Eu sou da economia.
3: É hora de você dar
2: eu sou da área jurídica.
1: Então isso
2: mas
1: aí
2: hoje
1: vai
2: nem
1: ser...
2: francês com ele para ele, Moreira.
1: Quem vai pagar isso?
2: Nós. Provavelmente vai arrecadar menos com isso. Aí o que eles vão fazer? Ó, tá arrecadando pouco. Vão enfiar outro imposto.
3: Tem almoço grátis.
2: Que é o negócio da meia entrada. Como, quando todo mundo é meia, o preço dobra. Porque você tem que pagar.
1: Então tá errado, tá errado.
2: Não sei se tá errado, mas a economia funciona com incentivos e desincentivos.
1: Mas você acha que isso é uma coisa que o Supremo tem que decidir?
2: Não,
1: é
2: o Congresso. Eu não sou de direito, mas me parece difícil de entender algumas coisas.
3: Sabe o que me parece? Coisa de candidato.
2: Candidato.
3: É o que me parece.
2: Bom.
3: Mas, enfim.
2: Agora eu vou falar do Google Earth. Olha o que aconteceu.
3: Onde eu tiro
2: 3x4. De governança de produto. O Google suspendeu temporariamente um recurso de IA dentro do Google Earth poucas horas depois de lançá-lo. A ferramenta era assim, Alba. Você podia gerar imagens por comando de texto e sobrepô-las a mapas e imagens de satélites reais. E os usuários passaram a criar montagens de acontecimentos que nunca existiram. Como um avião colidindo com um arranha-céu em Manhattan, um suposto atentado à bomba em Moscou. E os jornalistas do Washington Post testaram e conseguiram criar uma cratera de explosão ao lado do monumento de Washington. O Google falou o seguinte, olha, vocês estão errados porque a nossa imagem levava uma marca d'água invisível, que era de um site chamado ScientID. Mas um pesquisador, que é o Hank Van S, mostrou o furo. Ele falou o seguinte, se eu fotografo a tela com o iPhone e carrego essa foto que eu fotografei como uma imagem real, o próprio Google não identifica. Então deu uma baita de uma confusão. Então veja só, Emílio, se o Google, que vale mais de 3 trilhões de dólares, faz essa cagada, imagine nós aqui com os parcos recursos que temos.
1: Diz que agora os faróis... Tem faróis inteligentes em São Paulo.
2: Sim.
1: Desde os anos 70.
2: Mas
1: não
2: são muito inteligentes.
1: Não, são mais ou menos.
2: São mais ou menos. Ele fez supletivo.
1: Diz que ele vai funcionar com o Google.
3: Ah, essa é uma parceria.
1: Com o Google.
3: Parceria.
1: Não, mas é. Diz que funciona com o Google. E aí, mas... Olha, que são esses aí que eu não vi funcionando.
3: Dá medo, né?
1: São Paulo, o trânsito de São Paulo não se resolve, não. É
3: bom pra mutar.
1: Muito bem, dito isso, deixa eu fazer rápido. Ó, produto novo.
3: Vai ter pra gente.
1: Eu não conheço nada. Eu não tomei ainda. Eu levei a caixa, mas ficou no carro. Que é o NAC. É NAC que chama?
3: É NAC.
1: É NAC que é esse aqui, ó.
3: N-acetilcisteína, Emílio.
1: Cor da moda, ó. NAC. N-acetilcisteína.
3: Isso.
1: N-acetilcisteína. É uma medicação.
3: Cisteína é um aminoácido.
1: Certo.
3: É um aminoácido muito poderoso, né, Emílio? Que ajuda muito, por exemplo,
5: a combater os radicais livres. Ontem a gente falou muito sobre isso, sobre o NAC, a função que ele tem no nosso organismo, diminuir esses radicais livres que a gente tem no nosso organismo.
1: O que é um radical livre?
5: Excelente pergunta. Radical livre é tudo aquilo que o seu corpo não usa, não tem um fundamento, não tem uma, podemos dizer assim, uma utilidade para o seu organismo.
1: Tipo uma cachaça.
5: Cachaça é, sem dúvida, o álcool, excesso de álcool, você não acorda com aquela ressaca, certo. Seu fígado não fica sobrecarregado. É sem
1: uma maromba.
5: Isso.
1: Mas, Edu.
5: É um radical livre. Por exemplo, sim. Emílio, muitos embutidos, enlatados.
0: Salamão.
5: Tudo aquilo que foge um pouquinho do natural, o seu corpo não aproveita e ele vai criando um lixo no seu organismo.
1: Já entendi. Certo. E onde é que ele atua, o NAC?
5: Ele, na verdade, vai trabalhar diretamente na produção, principalmente, desse aminoácido, que o seu corpo não produz naturalmente. Então, ele é bioquímico, isso é muito importante a gente falar. O seu corpo não produz, o NAC em nenhum momento seu corpo vai produzir.
1: Não adianta, não. Agora, tem fruta nem verdura com NAC.
5: Não.
1: É nenhum. Só o medicamento.
5: É só a medicação.
1: Não é medicação. Porque agora virou suplemento. Por que virou suplemento?
5: Excelente pergunta. Ele era remédio, ele era um remédio mesmo, remédio. E hoje ele é um suplemento. A Anvisa falou, não é mais remédio, agora é um suplemento.
1: Nos Estados Unidos é o coqueluche.
5: Coqueluche. Por que, Emílio? Agora eu vou te... essa pergunta eu ia te fazer. Por que será? É justamente
1: não, eu estou fazendo para você porque eu não sei.
0: São perguntas boas,
5: eu vim com a resposta pronta. É justamente porque quando você toma um remédio, é justamente por uma patologia, certo?
1: Exatamente.
5: As pessoas usavam muito, no caso até o Sammy comentou ontem, a questão respiratória.
1: Bronquite. O Sammy tinha bronquite. Né?
2: Renite.
1: O Sammy é uma...
0: Putz.
1: Aí o americano...
2: Eu sou atleta.
1: Então, aí o americano...
5: Sinusite, né, Sammy?
1: Renite. Então, aí ele tinha esse problema de rinite. Aí o americano falou NAC.
5: NAC, isso.
1: Só que não tinha no Brasil.
5: Não, ele veio pra cá faz pouco tempo, isso.
1: Então é novidade, hein, gente? É novidade. Mas pra que ele funciona?
5: Olha, a primeira coisa, além de combater esses radicais livres, tirar todos os... Eu vou te dar um exemplo, Emílio. Imagine a sua casa na praia, aquele portãozão de ferro. Tá. Se você não fizer uma manutenção, ele não vai enferrujando?
1: Opa. Sim, claro.
5: O NAC, na verdade, ele vai tirar o ferrugem.
0: Olha só.
5: E os radicais livres é esse ferrugem. Então ele vai prevenir o surgimento de
1: doenças. A ferrugem do sangue, que o sangue tem ferro.
5: Onde você citou bem das pintas,
1: sim, que
5: né?
1: É aquela mancha aqui,
5: aquelas manchas,
1: isso.
0: Olha só.
1: Você não tem?
0: Não,
1: não tem.
0: Não tem.
1: É porque você é mais jovem, eu sou velho.
0: Uma hora vai chegar também, se não tomar nada.
1: Ó a mãozinha,
0: ó.
1: Tá vendo, ó?
0: Então, isso aqui é ferrugem.
1: Isso é sangue enferrujado.
0: Olha.
1: Mas vai desenferrujar. Esse que enferrujou não desenferruja mais.
5: Ele trabalha diretamente no ferrugem.
1: Olha, vai... sério? Olha lá, hein?
5: Só pra você ter uma ideia, Emílio. A cisteína ajuda na glutationa, que ela vai trabalhar o quê? Ela vai trabalhar diretamente no seu fígado. O seu fígado é onde é processado, é a usina ali das vitaminas, dos sais minerais. Se você começa a bombardear com, principalmente, coisas artificiais,
0: excesso
5: de bebida alcoólica. Você pegar, por exemplo, Emílio, eu vou te dar um exemplo clássico. Pessoa que fuma, você pega um fumante.
1: Não, mas eu não fumo mais.
5: Você chegou a fumar?
1: Tem muita gente que fuma. Fumei. Fumei na época
0: vermelhão,
1: boa.
0: Malboro vermelhão.
1: Fumava Malboro vermelho.
0: Pela manhã, acordava e pau.
1: Acordava e deixava o cigarro queimando assim no criado mudo.
0: Café no copo americano.
1: Passava de palmas pra mim no passado.
0: Já foi roots.
1: Já fiz isso.
0: Nem escovava o dente, já dava um
1: trago. Pô. Claro. Óbvio. Assim, e a noite era com um Jack Daniels.
5: Então porra, boy.
0: Viveu, você viveu.
5: Eu usei o melhor exemplo pro Emílio, então. A pele do fumante não é diferente, Emílio.
1: Ah,
5: ela não fica mais
1: dúvida.
5: Ressecada.
1: Sem dúvida.
5: É o processo de envelhecimento que está acontecendo ali. Os radicais livres estão agindo no seu organismo. Então, o nosso produto, que ele vai desenvolver? Ele vai criar justamente essa proteção. Ele vai ajudar na renovação celular. Ele vai prevenir o surgimento de doenças. Então, ele deixa de ser um remédio para uma patologia.
0: Legal.
5: E se torna algo para todo mundo usar. Suplemento todo
0: convenceu.
5: Mundo pode usar.
0: Você me convenceu.
5: Então, muito ele bem. Age no
1: não
5: fígado.
1: Não tem contraindicação?
5: Nenhuma contraindicação, nenhum efeito colateral. E é importante, sistema respiratório, fígado, quem gosta de beber uma cachaçinha, quem gosta
1: comigo.
5: De...
1: Então, ó, entra lá, entra no Google, coloca NAC.
5: NAC.
1: N-acetilcisteína. Aí você vai ter mais informações, se quiser, eu vou começar a usar para ver.
2: Também vou.
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1: Boa, é isso aí, boa, boa. Dito isso, solte a vinheta que aqui estão eles.
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1: Quero uma coisa em
5: programa de 11.
1: Quero uma coisa em alto nível aqui, ó. Ó, Jess. Tudo bom, Jess?
7: Estou muito
1: cê
7: bem,
1: tá
7: melhor
1: no,
7: agora.
1: Você não tá mais no Morning?
7: Não, agora eu tô lá no Jornal da Manhã.
1: Ó.

0: que é o único programa da TV brasileira que eu não sou o mais gordo da bancada, né? Então, eu venho pra cá.
1: Já levou.
2: Já deu uma direta no Rocambole.
1: Tá chegando lá, hein?
3: Não, é, tá chegando.
2: Mas dois dias você chega, bonito.
3: Exatamente.
4: Isso essa blusinha é marrom tá parecendo um panetone. É.
0: Eu tenho lugar de fala, vocês.
1: Eu tenho dois lugares.
2: Venceu o Monjaro.
0: Vamos lá. Segurança pública. Segurança pública é um tema, Emílio, que tanto a esquerda quanto a direita erram quando o assunto é segurança pública. Você vê, por exemplo, que o Bolsonaro foi presidente durante 4 anos. O que ele fez de forma estrutural que mudou a segurança pública no Brasil? Nada.
4: Projeto da mesma águia, forma, federalização dos
0: da mesma forma que o Lula, nesses 4 anos dele, não fez absolutamente nada. O Lula até tentou, verdade seja dita, né? O Lula tentou apresentar a PEC da segurança pública, né, que muda, né, a forma como a gente combate a segurança pública no Brasil. O Lula tentou. A PEC está sendo segurada pelo Davi Alcolumbre.
5: A polícia bolivariana, você quer falar aqui? Da polícia bolivariana?
0: Não. Mas tentou. Não dá pra gente resolver o problema da segurança pública, que é o maior problema do Brasil, usando o mesmo instrumento desde a Constituição de 88. Os estados não conseguem mais dar conta da questão da segurança pública. Por quê? Porque o PCC, o Comando Vermelho, tem uma atuação transnacional, uma atuação que perpassa qualquer estado federado. Então, assim, então ou você muda o formato de combate à segurança pública, ou você não vai conseguir resolver a segurança pública no Brasil.
5: Mas isso você vê na eleição agora a preocupação do PT?
0: Não, o PT tentou. PT
5: não, não, fazer, eu digo agora.
0: Não, não fez nada, fez nada.
5: Não.
0: O PT ele apresentou o projeto da PEC Segurança Pública, não conseguiu articular a aprovação, né? Aí apresentou o PL das facções criminosas, que foi relatado pelo DERIT, né, que era o secretário de Segurança Pública aqui do estado de São Paulo, mas não resolve a questão de forma institucional, estrutural. E aí o PT, para ter um discurso político, que o PT gosta dessas coisas de propaganda política, inventou um tal de decretão, né, dando 10 bilhões de reais para os estados pegarem um empréstimo para colaborar no combate à segurança pública. Poxa, se pega empréstimo, não é política pública. Política pública tem que ser também botar dinheiro na fonte, botar dinheiro na origem. E o Lula não fez isso. Fez só um programinha para tentar apresentar o programa eleitoral que está fazendo alguma coisa, mas de fato não está fazendo a mesma coisa, assim como o Bolsonaro também não fez.
4: Não, isso não é verdade. Quando nós pegamos o governo Bolsonaro e comparamos isso com o governo Lula, PP, vamos ser sinceros, quando o Moro assumiu o Ministério da Justiça, projeto de controle das fronteiras, funcional e propositivo, o PCC tentou matar o ex-juiz e agora é senador Sérgio Moro por conta do quê? Por conta do plano ali que abaixou os direitos e colocou as organizações terroristas barra criminosas em condições piores na federalização dos presídios. O Bolsonaro tem muito mais iniciativa de segurança, tanto é que as taxas mostram isso, do que o próprio Lula. E vou além. Vamos ser sinceros, PP, você é um cara esperto. Flávio Dino, como ministro da Justiça, demorou praticamente 2 anos para entregar um plano de segurança. Quando entregou, saiu para ser ministro. Depois vem Lewandowski. Não fez. Ficou só enchendo o saco, na minha visão, de um Tarcísio que estava lá com a questão da câmera no policial, enquanto ele próprio não colocava rapidamente as câmeras na Polícia Rodoviária Federal, que era de responsabilidade dele. Veio com uma solução mágica, vamos federalizar a SUS da segurança. Ronaldo Caiado e outros governadores colocaram isso contra a parede. Por quê? Porque queria tirar o poder dos estados para combater e centralizar num ente federal. Compartilhamento de informações, tecnologia, tudo isso é muito positivo. A verdade é que o projeto do PT é responsável pela piora da segurança pública no Brasil. Tanto que começou no primeiro mandato dele, 2003, se a gente pega até hoje, em 2026, todos esses anos, eles estão intimamente ligados ao sucesso das organizações criminosas. A DPF 635, PT, eu vou, olha o que fez lá, chamada DPF das favelas. Então, assim, foi passação de pano, narrativo, simbólico, pouco investimento, pouca valorização da polícia, tratar policial como bandido e bandido mesmo, como mocinho, como herói. Então, assim, a realidade é que o PT foi um desserviço para o nosso combate à segurança pública.
5: Você acha que você acha que o Flávio colocou o Gaspar, né, o Alagoano, como o vice dele? E é um cara ligado a
2: ex-promotor de justiça.
5: É o cara ligado à segurança e tal. Você acha que isso foi uma...
4: Com certeza, com certeza.
5: Ou foi para ter voto no Nordeste? Ou foi tudo junto?
4: Estratégia. Eu acho que tem um pouco dos dois, Emílio, mas com certeza pesa essa pauta da segurança pública. Por quê? Porque é a dor do brasileiro, do rico ao pobre. Ninguém consegue ter liberdade no Brasil, porque ninguém consegue atravessar uma rua sem ter medo de um assalto, sem ter medo de alguma coisa. E a forma como a gente teve uma leniência, assim, a impunidade venceu. E aí você pega esses caras em saídinha, vamos falar de feminicídio? Olha a quantidade de casos de feminicídio que são fruto de pessoas que estão em saídinha. Olha a quantidade de pessoas que cometeram feminicídio, foi condenado por feminicídio e mata de novo uma mulher

0: pouquíssimo tempo lá. Então, assim, a verdade é que a impunidade foi um projeto político deles e essa impunidade tem um reflexo.
1: Nosso querido... Ele não concorda, eu vi você. Não,
2: é impressionante, cara. É impressionante.
1: Cara de nojo, você, cara de nojo. Um cara de nojo discordando. E fazendo risinhos de deboche. Eu não vou admitir risinhos de deboche.
3: Risinhos de deboche,
0: eu achei meio misógino. É.
4: Ele fez uma carinha de quem parece estar olhando pra uma salada.
0: Acaba pode estar assistindo, que ele te prender.
2: Mas é impressionante que a Jess fala, retórica vazia e não vai no ponto
1: central. Ela fala e dá dado.
2: Então veja só, ela falou do projeto de lei que não mudou absolutamente nada de segurança pública do Moro. Qual foi o fim do Moro do governo Bolsonaro? Foi demitido.
0: Fala do projeto, foi você está falando do fim do Moro. Eu falei do projeto.
2: O Moro foi demitido. Ou seja, o Bolsonaro não concordava com a política apresentada pelo Moro, que era pequena e era tímida. A verdade é essa. Então, uma retórica que fala, fronteira. Fronteira, claro que é um problema, mas nem de longe é o principal problema do Brasil.
0: Mas é um grande problema.
2: Até quando você pega um estudo, tem um estudo do CNJ que fala o seguinte, que cai por água esse debate e essa discussão que parte da direita, que a Jess abraça, defende, dizendo que as armas do crime organizado vêm de outros países. Não.
0: Tem estudo
2: do CNJ que fala que 75% das armas do crime organizado são armas adquiridas no próprio Brasil.
1: Não, ou seja, Taurus?
2: Tá isso.
1: Taurus não funciona bem.
2: Tá lá.
0: Eu acho que é mais uma vez.
2: E outra coisa, eu acho impressionante.
1: Os caras têm AK-47, pô. Você tá por Forex.
2: Emílio, eu acho impressionante que o único discurso da direita é achar que vai resolver o problema do crime organizado aumentando a pena. Aumentando a rigidez do regime. Quando você pega os países do mundo que tem maior rigidez de regime e maior pena, por exemplo, a violência continua aumentando. Estados Unidos, por exemplo, tem um sistema penal rígido. Você mata, tem estados que é pena de morte.
0: Sim.
2: E mesmo assim, comparando os Estados Unidos com o Brasil, é semelhante os
0: índices de homicídio. Não, é semelhante, tudo. Não.
1: Imagina, pô.
2: Vamos fazer uma aposta aqui. Pega Texas, por exemplo, porque tem o sistema mais rígido dos Estados Unidos em relação...
0: Pega Massachusetts,
2: que é o menos rígido, mais flexível.
0: Não, os dois são rígidos comparados ao Brasil.
2: Pega Massachusetts, por exemplo, você não pode andar armado, não pode comercializar arma.
0: Nossa.
2: Olha só. Então cai por terra essa questão dizendo que o único projeto pro país melhorar a segurança pública é bandido bom, bandido morto. É acabar com a saidinha. Isso é conversinha fiada. Não resolve o problema.
1: Qual é o problema? Como
3: resolve?
2: Mudando.
3: Educação, vai vir educação. Peraí que ele vai bingar, vamos lá. Educação, fala aí.
2: Não, agora eu vou te surpreender.
1: Opa!
3: Isso aí, Pedro.
1: De baleia pra baleia.
3: Eu achei que eu era o mais burro da bancada, ainda bem que hoje eu não sou.
1: Boa.
3: Sumou agora.
2: Não, a PEC, qual é o problema? A Constituição de 88 falou o seguinte, que quem é responsável pela segurança pública são os estados federados. Os estados não conseguem mais resolver o problema da segurança pública. Então tem que ter coordenação com vários entes federados. Isso se resolve com a PEC da segurança pública que está travada no Congresso Nacional.
1: A Constituição tem 15 polícia. Tem polícia de trem, polícia de não sei o quê. Tem muita polícia e nenhuma funciona.
2: Mas o problema é isso.
1: Vamos mudar um pouco de assunto. O tema é o seguinte.
3: Tema.
1: Quem vota melhor? O homem ou a mulher? E começando com o Chiquinho Pão de Hambúrguer. Tema.
2: Francisco.
1: Subtema.
2: A mulher vota bem melhor que o homem.
1: A mulher vota melhor que o homem. Por quê?
2: Emílio, essa discussão é mesmo, mas não discussão. Na verdade, todo mundo vota igual. Né? Mas a mulher quando vota, na minha opinião, ela tem uma preocupação muito maior com o voto dela do que o homem. O homem é muito mais corruptível do que a mulher. O homem é muito mais... vota muito mais com o fígado do que a mulher. A mulher, nesse ponto, é muito mais racional do que o homem. Então, na minha opinião, as mulheres votam melhores do que o homem, sim. Muito melhor que o homem. Mas sim, mas a tendência numa universalidade de pessoas, homens e mulheres, é as pessoas votarem mais ou menos parecido ali.
1: Em cima do muro. Em cima do muro. Eles são charmosos, vota... né? Por favor, Jess.
0: Não, ninguém vota bem no Brasil.
2: Agora eu voto melhor que a Jess.
1: Tá? Não vem não.
0: Porque se sente mulher. Olha a hipocrisia.
1: Não vem não. Oxi. Hein, Jess? Esse negócio de falar que um vota melhor que você acha que tem isso mesmo?
0: Não, eu acho que quando a gente olha pro caso brasileiro, todo mundo vota mal. As pessoas não pesquisam, as pessoas não ligam, as pessoas não se importam e as pessoas são convencidas por, querendo ou não, pela aquela campanha que promete mil coisas. Então a gente não tem uma lógica funcional dentro do nosso voto. Sim, quando o PP fala, ah, eu voto melhor que você, né? Ele está dando a visão dele. Eu acho que eu voto melhor que o PP. Porque eu vou lá, estudo, não estou pegado no candidato.
3: Esse negócio dos Estados Unidos está falando asneira.
1: Vai lá o Gordão. Vai lá o Gordão. Vai lá, Gordão. Gordão é o nosso VAR. Gordão é o VAR.
2: O chat é o Supremo.
1: Vai lá.
2: É pago o chat GPT ou não?
3: Olha lá.
2: Não,
3: você quer você tem fontes que.
2: É pago o chat GPT.
4: Eu tô perguntando
2: se o chat GPT é pago.
3: Você tem fontes?
1: Foi bem. Qual é a discussão? Qual é a discussão?
3: Não, é o lance que ele falou. O Brasil tem 4 vezes mais homicídios por habitantes que os Estados Unidos. Ele vem e fala asneira. Ele parece o Ciro Gomes. Ele vai falando fontes, minha cabeça. Então, assim, o VAR veio e já desmontou. Pode continuar, já
0: destruiu ele aí. O PP é o professor do Ciro Gomes. É verdade. O Ciro Gomes. Ele confundiu, comparou Texas com Massachusetts pra falar que é o Brasil com os Estados Unidos, quando a segurança nos Estados Unidos é infinitamente melhor que a do Brasil.
4: E quanto é que tá o quilo da cocada?
5: Onde? PP, eles estão fazendo bullying. E eu gosto quando fazem. Mas fazer o seguinte: falar de economia.
1: Economia.
5: Você acha que a situação do brasileiro médio hoje, acabando o quarto ano do Lula, é melhor do que começou ou pior? Tá, não, mas é a opinião dele. Ou você acha que ele
3: desandou na
5: economia? Estaríamos melhor com o Bolsonaro, na sua opinião?
2: Cara, a economia com o Bolsonaro e com o Lula são praticamente igual.
1: Olha lá, tá vendo?
4: Exatamente igual.
1: O Paulo Guedes e o Haddad.
3: É a mesma faculdade.
2: O Paulo Guedes
1: é a mesma coisa.
2: O Paulo Guedes estudou numa espelunca e vê aquelas ideias atrasadas dele. Não dá. Não dá, Emílio. Não dá. Agora, existe um estudo muito interessante da Federal Fluminense que pega todas as políticas econômicas do governo Lula e do governo Bolsonaro e analisa minuciosamente o gasto. Pasme. O governo Lula botou o mesmo dinheiro na mesma área que o Bolsonaro botou o mesmo dinheiro. Ou seja, é Minha Casa Minha Vida para um lado, Casa Verde Amarela do outro. É Auxílio Brasil do lado, é Bolsa Família do outro.
5: Não, mas
2: e quando você analisa a política pública, é exatamente a mesma coisa. E o Bolsonaro, ao escolher o Campos Neto, que é um economista, na minha opinião, que tem pouca criatividade, e depois o Lula escolheu o Galípolo, que é exatamente a mesma coisa, né? Não mudou a taxa de juros, coisa nenhuma, veio com uma ideia errada na economia, achar que a economia se resolve só do lado da demanda. Qual que é a ideia dessas pessoas que não conseguem pensar de forma diferente? É achar que se aumentar a taxa de juros, reduz a demanda, desaquece a economia, e aí vai reduzir a inflação. Isso é mentira. Isso é balela. Você pode resolver o problema da inflação investindo no lado da oferta, né? no supply side. Isso que essas pessoas não entendem. Então o Lula e o Bolsonaro colocaram o Brasil na situação que o Brasil está hoje. Agora, respondendo a tua pergunta, que eu acho importante, Sam, que é importante. Quando você pega os números da economia do Brasil, não são tão ruins assim. Tem crescimento econômico, a inflação tá quase batendo a meta, mas o brasileiro, quase, né? o brasileiro não tem o mesmo poder de compra que tinha no passado.
5: Então, piorou.
2: Então, para essas pessoas, piorou, sim. Claro.
1: Piorou. Boa. Pelo menos isso. Break? Então, vou fazer um break agora para nossa rede de rádio em todo o Brasil. Hoje, presença ilustre. Jess Peixoto, que nunca perdeu um debate. Não. E ele... Nosso querido PP, que não quer mais ser chamado de Francisco Pão de Hambúrguer.
5: Doutor Francisco.
1: Doutor
4: Francisco.
1: Doutor Chico. Doutor PP, nesse programa que está aí nas redes sociais para você seguir, o Felipe Monteiro aqui com a gente. Vai lá, Reginaldinho.
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2: Daqui a um mês, daqui a um ano,
1: todo mundo esquece.
2: Todo mundo vai esquecer e vai voltar à normalidade institucional do Brasil. Infelizmente, nós somos um país de babaca, né? De idiota, só pode ser.
1: Orra. Olha, agora
3: primeiro que ele foi bem.
1: Foi bem. Bravo, hein? A esquerda está nervosa.
4: A próxima frase dele vai ser a mesma do Lula. Eu não sou de esquerda, nunca fui.
0: Eu tava falando, ele tá. O Lula tá jogando ele pra direita. Daqui a pouco o PP já.
1: Que coisa, hein? Que o Lula.
3: Até PP.
1: O Lula está jogando o nosso querido PP pra direita.
3: Que coisa. É inédito.
0: Hã? Tá grave, tá.
1: Não tá?
5: Grávido?
4: Tá ruim. É. Grávido tá também.
1: Grávido. Que mais? Que mais?
0: Não, não, mas
1: então, isso, vamos falar. Corrupção.
0: Corrupção. Eu também, assim, claro, eu não acho que o PP tá errado nisso, de que vários partidos estão envolvidos, tem muita maracutaia em várias figuras. Mas quando a gente olha para a narrativa, para o que, que potencializou isso, o que faz o INSS e o Master existirem, nada mais, nada menos do que o combate narrativo à Operação Lava Jato. Tudo é perseguição. O que, que os políticos viram ali? Olha, eu posso ser preso, Cabral. Confessou, Emílio. Ele foi lá e disse, fui eu mesmo. Confesso. Fiz isso. Réu confesso. E tá solto. Anulação de acordos de multas que continham multas milionárias, delações. Então, esse desmonte que aconteceu desse processo ali e da Lava Jato, a perseguição ao juiz Sérgio Moro, ao procurador Deltan Dallagnol, a ontem punida com 2 anos de suspensão, doutora Sim. juíza Gabriela Hart, que foi quem acabou sendo o voto inicial de condenação no caso do presidente Lula, ali da situação do sítio Atibaia, que depois foi revisto.
1: A juíza brava.
0: E a doutora Gabriela, ela tem uma diferença, que é o caso ali, depois, anos depois de validar que a competência era de Curitiba, o STF falou, pensando bem, é Brasília. E aí anulou. E assim, ela não teve uma questão qualquer de suspeição. Ela foi condenada a 2 anos de afastamento, uma das punições mais graves da magistratura, por algo que poderia ter vindo a ser uma situação envolvendo lá uma ideia que a Lava Jato teve. Uma ideia interessante. Os Estados Unidos aplicaram uma multa na Petrobras nos Estados Unidos. Aqueles procuradores, promotores, eles eram tão bons, Emílio, que eles conseguiram fazer um acordo para o dinheiro voltar para o Brasil, dinheiro que estava nos Estados Unidos. E ela está sendo punida por homologar isso, num país que tantos juízes aí, nós vemos, tem situação com sentença, tem situações graves de improbidade, de pouca transparência, é essa juíza que foi punida. Doutora Gabriela, toda a minha solidariedade, porque ela fez um bom trabalho. Até as pessoas que condenaram vão ela falavam, não teve dolo, não teve isso, mas condenaram. Então, assim, claro que isso contribui para a corrupção, porque um vorcaro da vida, um senador que está envolvido nisso, quem sabe, assim, Jacques Wagner, supostamente envolvido, também teve com situações de suposto envolvimento na Lava Jato e outras operações. E aí, o que eles pensam? Podemos tudo, a impunidade vencerá. E isso faz um ciclo eterno de pobreza no nosso país, porque esses poderosos aí que fazem o jogo do sistema acabam mandando em tudo.
1: Então, mas quem é que deixou o poder na mão dessas pessoas que a gente está tanto falando aqui e está tão revoltado?
5: Mais uma vez, né?
1: Quem é que... Porque é o seguinte, o poder... Como diz lá, as pessoas tomam o poder. Se tiver algum vácuo de poder, por exemplo, no pânico. Sim. Se não tiver alguém para mandar, vai aparecer alguém aqui e vai falar, opa, vou resolver mandar
5: Delário.
1: Nesta casa da mãe Joana. Quem é que deixou isso acontecer? Você acha que foi a população, o povo? Foi o quê? Existe no Brasil esse culto à autoridade? Que o Brasil tem muita autoridade.
18: É isso aí.
1: E eles têm muito poder.
18: Doutor.
1: Essa gente tem muito poder. Opa. E eles podem ferrar a gente, acabar com a nossa vida. Você acha que é essa cultura do Brasil que é a cultura da autoridade, que tem Coronel. Aqui.
5: Autoridade.
0: E olha com quem você está falando, né? É o famoso...
1: E tem muito poder. E isso nunca vai mudar porque faz parte do Brasil e assim vai ser para sempre. O que você acha, Chiquinho? Desculpa,
2: Emílio, essa é uma pergunta interessante, cara, pelo seguinte, né? Porque a corrupção, é difícil você combater a corrupção, né? O Brasil, claro que tem corrupção no Brasil, mas eu não sou daquele time que acha que o Brasil é mais corrupto do que a Rússia, mais corrupto do que a Índia, mais corrupto do que a China, mais corrupto do que a França. A França é corrupta pra caramba, A França é muito corrupta também. Mais corrupta que os Estados Unidos. A corrupção é o que existe, é algo dado à sociedade.
1: Eu sei, né? Mas corrupção é uma coisa. Aqui, esses caras são donos.
2: Sim.
1: O que a gente está vendo aqui, o cara é dono. O cara faz o que ele quer. Ele muda o que ele quer, a hora que ele quer, do jeito que ele quer. É isso que eu digo. Essa nossa autoridade manda e desmanda. Sabe aquela coisa? Eu mando e desmando. É isso que eu tô falando. Por que virou isso?
2: Boa pergunta, sim, Emílio. Eu não sei a resposta certa, não, mas o que eu sinto é que no caso, por exemplo, desses crimes mais recentes no Brasil, né, INSS, Banco Master, claramente tem, né, a subversão, né, do poder político pelo poder econômico. Né? Você vê claramente que os políticos associaram ao Banco Master os políticos e as instituições também. Né? Você vê, por exemplo, que tem ministros do Supremo Tribunal Federal que tem relação com o Banco Master, tem ministro do STJ que tem ligação com o Banco Master, tem burocrata do Banco Central que deveria fiscalizar o Banco Master, deveria fazer a regulação do sistema financeiro nacional, que estava na folha de pagamento do Banco Master. Agora, por que, que chegou a esse ponto? Realmente essa pergunta que eu não sei, mas eu acho que, infelizmente, no Brasil, o que falta é separar e estancar quem é o tem o poder decisório e quem tem o poder econômico. E no Brasil, infelizmente, isso é tudo misturado, por conta do patrimonialismo, por conta do histórico de imbricação entre o poder econômico e o político em geral, acontece dessa forma. É a única resposta que eu imagino que seja.
1: E aí, Jess?
0: Se você olha para todos os estados do Brasil, alguma família domina aquele estado há pelo menos 2 séculos. Alguma família tem o poder assim gigante de indicações para as cortes judiciais, para os cargos, para as cidades. É uma centralização de dono mesmo. A gente nunca deixou de ser uma capitania hereditária que o povo tivesse voz. O Brasil não é um país de democracia plena. Não culpa a população, eu concordo. Não é que a população brasileira é mais ou menos corrupta. É que, em outros países, o corrupto paga, o crime não compensa. E isso cria um desincentivo a esses fatos acontecerem. Não é uma realidade nossa. E aqui, nós chegamos numa situação de normalização, né, Pepe, por parte de um certo grupo, de um lado, que queria uma narrativa para descredibilizar processos de investigação, uma situação que nós normalizamos a corrupção. É absurdo quando eu penso que determinadas figuras estão soltas depois de tudo que foi dito, tudo que foi feito, e que elas ainda têm força política. Elas ainda têm, às vezes, mais força do que aqueles que foram ali, se deram. Então, pô, Marcelo Bretas, juiz da Lava Jato, aposentadoria compulsória, foi punido. Gabriela Hard, punida. A situação do Moro, tudo. Quem combateu tem muito mais chance. É a mensagem do sistema. Você ousou colocar um político, como por exemplo o Sérgio Cabral, na cadeia? Está aqui a resposta. Então, a mensagem para todos os promotores hoje no Brasil é: não lute, não faça isso, olha o que vai acontecer com a sua vida. A mensagem para todo juiz federal: não faça isso, olha o que vai acontecer para a sua vida. E, enquanto isso, a população assiste escândalo de corrupção que em outros lugares do mundo fariam a República cair, como se fosse espetáculo, sem fazer nada, porque está todo mundo apático.
1: Então, mas você acha que a população se cansou? A população, porque a população...
0: Perdeu a esperança.
1: Você acha que perdeu a esperança?
0: Perdeu a esperança.
1: Mas, esperança aqui, perder a esperança é difícil. Estava
2: falando aqui imaginando.
1: Mas eu acho que se perder a esperança, aí fecha...
0: Não pode perder, porque o país seu, é sua família, é o seu patrimônio. Tem que lutar, tem que acreditar, porque tem como virar esse jogo. Só que para virar esse jogo, a população precisa acreditar que existe uma forma de mudar. Vai ser difícil, é a longo prazo, mas dá para mudar.
2: Você pega, por exemplo, os políticos que estão no poder há tanto tempo, todos têm algum tipo de... suspeitas, indícios fortes de corrupção em relação a ele. A maioria, né? Imagina, por exemplo, o Jacques Wagner está sendo envolvido no questão do Banco Master. Vai ganhar tranquilamente a eleição para o Senado na Bahia. Como é que você explica isso? Aí que está a questão.
5: Ignorância das pessoas.
0: Não, e os ataques constantes.
5: E a mídia não cumpriu o papel dela, que é informar.
0: Exatamente, não cumpre esse papel, e aí nós temos uma situação que um presidente da República recebeu na agenda fora, extraoficial, o Vorkaro, que é um dos maiores escândalos de corrupção hoje, de fraude financeira do mundo, e não existe uma explicação clara, não existe uma resposta clara.
1: Então, mas esses caras não têm mais medo nem da imprensa.
0: Não tem medo de nada.
1: Porque antigamente... a imprensa batia e eles ficavam... Hoje em dia, os caras não... Você pode ficar batendo qualquer Globo, pode bater Band, Jovem Pan, CNN, todo mundo pode ficar batendo. Nem isso os caras têm medo. Por quê? Porque eu acho que a população também, meio que, sei lá...
4: Perdeu a esperança, que vocês falaram.
1: Não sei o que aconteceu.
4: Perdeu a esperança.
0: Eles só têm medo... Só existe medo de uma coisa, do voto. O voto é esse fator, eles têm medo do voto, mas eles criam situações que as pessoas não vão votar. Então, a abstenção, a isenção, as pessoas que não estão votando, elas estão comprando um país péssimo para elas, para os filhos, para os netos. É. As pessoas têm que ter coragem de ir para a urna e virar o jogo.
1: Esse ano eu não vou votar, vou pra Cuba. Nós vamos fumar um charuto lá.
4: Havana e Varadeiro, mergulhar em Varadeiro.
1: Nós vamos pra Varadeiro,
4: puta que delícia.
5: Um Caio lá,
1: que se dane.
4: Pegar um morrito e ouvir o Havana.
0: Só um complemento rápido: não é lado, é nome. Mesmo as figuras mais à esquerda, há bons quadros, e assim vai. As pessoas irem atrás dos bons quadros e não votar nos, muitas vezes, ali, candidatos que sabem que tem algum envolvimento. Não é lado, não é sobre direita e esquerda essa parte. É sobre pesquisar, ir atrás, ver se tem indício, ver o indício e avaliar, conforme a sua consciência, qual é a melhor resposta para o Brasil.
1: Boa. Mas o canhoteiro que tem sempre é conversinha mais...
0: Da perseguição. Opa,
1: lógico.
4: É mais sedutor.
1: Puta conversinha doce.
4: Perfume.
1: Vê se os caras vão...
4: Francês.
1: Vê se os caras vão economizar lá.
4: ele tá cheiroso.
1: É, bonito.
4: Ele é cheiroso.
1: É, claro.
0: Na França,
1: é.
0: Toda semana.
1: Importado. É, tudo importado. Tudo francês, tudo de primeira.
0: Só no charuto.
4: Apple Watch.
1: Meu querido Felipe Monteiro, você está onde? Você está lá no Metrópolis?
2: No Metrópolis.
1: Ele está lá no Metrópolis. Nosso querido Felipe Monteiro foi nosso companheiro aqui na Jovem Pan.
5: Cara, gente fina.
1: Cara, gente finíssima.
5: Ideias ruins, mas gente
1: fina. Ideias péssimas.
5: Mas gente finíssima.
1: Sim, cara.
5: Bom, você precisa de alguém bom.
4: É um gente boa que viaja. Não,
1: tão fino assim. Cara muito legal, que é o nosso Felipe Monteiro, nosso companheiro, foi companheiro aqui da Jovem Pan durante muito tempo, agora está lá no Metrópolis. E a Jess, que é essa
5: campeã mundial.
1: Essa campeã mundial de debate aqui.
4: Venceu mais um.
1: Inclusive, a gente queria que a nossa querida deputada, que ela é candidata agora, não pode mais, né?
4: Quem sei
1: lá.
4: Não pode mais.
0: Por fato, acho que dá para debater. Eu queria muito.
1: Que é a Batatinha, né? É. Na Batatinha diz que vai destruir os homens.
4: É.
1: O que você acha dessa misoginia
4: aí? Você quer um macho tóxico.
1: Você quer macho tóxico. Ele vai com essa conversinha.
4: Vai, é um Negroni. Você acha que eu não conheço. E o Rooftop.
0: Pepe, cuidado, que por esse projeto, três falas sua aqui. Já dava para eu sair no...
1: Ele enche as meninas de Negroni.
4: Opa.
0: É. Tira o biquinho é doce. Você biquinho não foi doce. Machista.
1: Biquinho doce.
4: Ele é rico doce.
1: Ele pede um aperitivo e vai embora. Machista.
5: É o rei do Caruso.
0: Vai,
5: rei
0: da bolinha do
5: Caruso. Tem armário do Caruso.
1: Deixa eu fazer o. Obrigado, viu, gente? Obrigado. Vai lá, Reginaldinho. O papo foi muito bom. Valeu.

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13: Vamos embora?
14: Vamos! Bora.
13: Vamos embora?
14: Que programa, tchau, hein?
13: Amanhã voltaremos ao meio-dia, horário de Brasília. Tchau, pessoal!
14: Tchau, tchau, pessoal!
13: Tchau, pessoal!
14: Tchau, pessoal! Tchau, pessoal!
15: Mas já terminou.

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0: tem gente, aí que vem a pergunta, tem gente que quando recebe, prioriza pagar as contas, paga aluguel, paga tudo certinho, o que restar, você faz as coisinhas e separa pra sua diversão. Agora tem outros que priorizam a diversão e depois as contas que se lasca. Agora, o que que você faz? Conta pra gente e por quê? 11-994-11-8221.
1: Tu não tem vergonha na cara, não. Tá feio, cara. Para com isso.
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0: No Ceará, ouvindo Planeta DJ no 94,7. Eu priorizo primeiro pagar minhas contas, claro. Viu? Que aí depois que eu sobrar uma sobra aí, é. Aí resolvo outras coisas, tá entendendo?
1: Ah, claro.
2: O que eu faço com meu pagamento? Ah, eu pago meu socioavante e vou pros jogos no Nubank Park do Verdão.
1: É danada.
3: Fala, substituto do Alex. Como é que tu estás? É Douglas por cá, tudo bem? Amassando o tapetão, chegando em Feira de Santana. E curtindo a Jovem Pan pelos 91.3. É que nem tu falou, o dinheiro só vai fazer uma passagem. Vai entrar por um lado a carteira e vai sair pelo outro. Pronto, falei. Tchau, obrigado.
1: É isso, esse é o Planeta DJ dessa quarta-feira, 5 de agosto. Muita gente que já recebeu o pagamento. Aí eu fiz aquela pergunta, o que você faz quando cai o pagamento? Você prioriza as contas, já paga tudo de uma vez? Ou você espera? Ah, espera um pouquinho, deixa eu dar um rolezão, pá, depois as contas vem. Enfim, aí você decide o que você faz. Não existe certo e errado, existe a sua consciência sobre isso. 11-99411-8221.
4: Ô gente, então confirmado, eu vou...
5: Não, você não vai não.
4: Eu vou mais não. É, mas eu ia, viu?
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0: Espero que você venha colocar umas miséria de vidro no meu quarto. Você vem quando? Umas patrilheiras de vidro. Vem quando colocar?
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2: Aqui é a zona errada, mano.

0: também mandou mensagem. Fala, meu filho, vai lá.
1: Boa tarde, Mangaba. Aqui é o Eduardo de Sorocaba, meu querido. Como é que você tá?
0: Tô bem.
1: Mano, quando eu recebo meu dinheiro, a primeira coisa que eu faço é pagar as contas.
0: É.
1: Depois, compro uma cerveja pra comemorar.
0: Aí, que pagou as contas.
1: Manda o Vitor Lou aí pra nós, meu querido, fazendo favor. Obrigado, até mais.
0: E eu vou falar um negócio pra você. É uma comemoração pagar conta. Pô, não sobra muito, mas pelo menos você não tá devendo nada pra ninguém. Pensa nisso, na moral. Eu fico triste, recebo, aí começa, aí paga tudo, fico triste, nossa, mas putz, vamos comemorar, né? Tu não tá devendo nada pra ninguém, né?
2: Fala, Mangaba, boa tarde, que tá tudo motorista, chegando aqui em Três Lagoas, Mato Grosso do Sul. Rapaz, a prioridade do pagamento hoje é a pensão, né? Ultimamente que dá cadeia é pensão e rouba a galinha, né?
0: É.
2: Então, pagar a pensão e depois de tarde tomar uma cervejinha e o restante das contas pra nós ver, né?
0: Isso.
2: Beleza?
0: Organizado.
2: Toca aí um Tiesto pra nós.
0: Menino.
2: Jovem Pan, o melhor do Brasil.
0: A melhor, a maior rede de rádio desse Brasil. É muita gente mandando mensagem. A gente tenta na medida do possível. Mais um, vai. Vai. Ixi, tá fechado aqui? Não quer falar não, menina? Pode falar.
3: Isso que eu quero falar de conta? Eu não quero falar de conta, não. Mas eu priorizo minhas contas e meus treinos. Meus treinos têm que estar pagos, senão... Se eu não treinar, eu fico estressada.
0: É, mas o treino faz parte, Pri. É isso aí. Tamo juntas, Sunapã, mais uma? Planeta.

0: tá sempre aqui, ó. Sempre aqui com a gente, você no seu carro, você no seu trampo. Esse foi o Planeta DJ dessa quarta, amanhã tem mais. Quinta-feira, às 14h, horário de Brasília, tá bom? A programação da Pan continua, tem coisas legais sempre pra rolar aqui. Menininho, menininho.
1: Ô, gente, então, ó, confirmado, eu vou...
2: Não, você não vai não.
1: Eu vou mais não. É, mas eu ia, viu?
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Uma super tarde, excelente quarta-feira pra você que tá aí sempre curtindo no rádio ou nos apps, ligado em todo o litoral e vale do Itajaí, sintonizado aqui na Jovem Pan 94,1. Classe especial. Eu sou Luciane Chiodi, vamos começar com Ariana Grande, Thank You Next.

0: Jovem Pan, David Guetta e Sia, Titanium, uma super viagem musical aqui na Tarde da Pan. Rolou também Benson Boone, Beautiful Things, Capital Inicial Independência, Ted Swings, Bad Dreams e abrimos a hora com a Ariana Grande, Thank You Next. A Ariana Grande que acabou de lançar o seu mais novo álbum com 12 faixas, chamado Petal. Ela anunciou também uma pausa na carreira. Ela vai se afastar da vida pública após o fim da turnê Eternal Sunshine, que se encerra no dia 1º de setembro. 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
1: Jovem Pan, o Rapa, Anjos pra quem tem fé, Dua Lipa Training Season. Também rolou um dos maiores hinos da House Music, clássica de 1990, Robin S, Show Me Love. Teve também Justin Timberlake, Mirrors e Coldplay, BTS, My Universe. Tem muito mais, já depois do intervalo. 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

0: Tá aí o super sucesso dançante de Black Eyed Peas, I Got a Feeling, agitando a quarta-feira aqui na número 1 do Brasil. Rolou também Jota Quest cantando Tim Maia, Acendo Farol, Post Malone Circles, The Weeknd Out of Time. E esse som que tem tudo a ver com o nosso litoral, praia, e coisa boa. Vem verão com Jack Johnson, City Wade Wishing. Rápido break, já já tem as 7 melhores aqui da Pan. E aproveita também para interagir e acompanhar o que tá rolando lá nas redes sociais, que tem muita coisa legal para você saber e promoção para você participar. É só ir lá, arroba Jovem Pan Itajaí.
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0: Ela é muito top, por isso tá no topo da parada de sucessos aqui das 7 melhores da Pan dessa quarta-feira. Sabrina Carpenter, Manchild. Em segundo lugar, Olivia Jean, Man I Need. Em terceiro, Ariana Grande, Hey That I Made, Love Me. Quarta posição, Ted Swims, Lose Control. No quinto lugar, Bruno Mars, I Just Might. No sexto, Grace Abrams, That's So True. E no sétimo, Alex Warren, Ordinary. Depois do intervalo, rola a melhor da semana. Daqui a pouquinho, 5 horas, tem também os conselhos, as histórias no Missão Impossível. E às 6 horas, a gente vai dançar com o melhor da música eletrônica mundial. Fechar o dia em grande estilo com só as melhores da Pan. Até mais!
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7: É quarta-feira! É quarta-feira! Quarta-feira! Quarta-feira! Quarta-feira! Tenho missão, amor e brincadeira! Tchau, tchau, tchau! Nossa, oh. Que antipatia do Otávio que eu já tô.
8: O quê?
7: É hoje. Não sei. Hoje eu vou descontar, não sei. Tudo.
8: Vai nada, vai nada. Hoje é Dia Nacional da Saúde, Lígia. Quarta-feira, 5 de agosto. E também é aniversário, sabe da onde? De João Pessoa, capital da Paraíba.
7: Terra de um dos pôr do sol mais lindo que eu já vi.
8: É.
7: Ei, João Pessoa abençoada. Só conheço gente legal de João Pessoa.
8: Oh. É muito bom, ó.
7: Ó o somzinho. Vai, João Pessoa!
8: Oh, feriado de João Pessoa hoje, hein?
7: Aê! É João Pessoa! É Paticoxa! E vamos lá!
9: Na vira pedra e
8: olha só!
7: Mas sabe que o dia mais importante, tudo bem, um beijo já pra João Pessoa, mas você falou antes, é o Dia Mundial da Saúde.
8: Uhum.
7: Pelo amor de Deus, gente, o resto... Tudo a gente acha um jeito de se divertir, de dar risada, de se reinventar. Mas saúde sempre em primeiro lugar.
8: Exatamente.
7: E eu falaria pros ouvintes do Missão, que é o seguinte. Fica menos na internet, fica menos no celular. Tá todo mundo muito viciado nisso. Tenho sentido cada vez mais. Todo mundo, todo tipo de relação. Todo mundo com problema de reclamar que o outro tá muito no celular. Toda vez que senta numa mesa de almoço, numa mesa de bar, qualquer lugar, a pessoa tá no celular. Tipo, todos os amigos fizeram um esforço pra se encontrar enquanto fica no celular. Por aí vai. Então, a minha dica de saúde... seria, fique o mínimo possível nesses negócios digital, qualquer um, tá?

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1: De bar em bar, de mesa em mesa, tomando cachaça, bebendo cerveja.
2: Ai, minha irmã ou papai, foi pro lado de casa.
1: É a história que mandaram agora, de bar em bar. A Ana, de 32 anos. Ana, de 32 anos, nos disse, Lígia, quero dizer que eu sou completamente apaixonada pelo Missão Impossível.
2: Ai, Ana Diva!
1: Vocês são minha companhia de todos os dias na volta do trabalho.
2: Vocês também são a minha de vida.
1: Tive dois relacionamentos que não deram certo. O primeiro foi com uma pessoa de caráter duvidoso que me fez sofrer muito.
2: Ai, Otávio.
1: Depois dele, conheci um homem que parecia ser exatamente o oposto. Educado, respeitoso, amoroso, um verdadeiro príncipe. Mas, apesar de ele ser uma boa pessoa, eu era infeliz. Sempre gostei de sair à noite. Ir pra barzinhos, ouvir música ao vivo, dançar e tomar umas bebidas socialmente. Já ele detestava esse tipo de programação. Durante os 9 anos que ficamos juntos, Lígia, eu fui abrindo mão de tudo que eu gostava para não contrariá-lo. Acabei me conformando porque acreditava que jamais encontraria alguém que me tratasse bem sem me fazer sofrer. Como ele viajava muito a trabalho, um dia resolvi sair escondida com uma amiga. Queria apenas conversar, cantar, comer, beber e me divertir um pouco. Foi uma sensação maravilhosa depois de tantos anos vivendo praticamente dentro de casa. O problema é que continuei saindo escondida, até que conheci o Fabiano, que estava separado havia apenas 1 mês e ainda muito machucado por ter sido traído pela ex-esposa com uma pessoa da própria família dele.
2: Ó, que legal, aí ele foi procurar uma mulher casada pra trair o dele também. É. Ei, coisa linda.
1: Começamos a conversar. A amizade virou carinho e quando percebi, estava apaixonada. Tomei coragem, Lígia. Terminei meu relacionamento e decidi viver essa nova história. Hoje estamos juntos há 1 ano e 2 meses. Ele é meu parceiro, meu melhor amigo, meu companheiro e o amor da minha vida. Nunca me senti tão feliz, tão respeitada e tão realizada em um relacionamento. E, o mais importante, sinto que esse amor é completamente recíproco. Mas existe uma dúvida que às vezes passa pela minha cabeça. Lígia, você sempre diz que a gente colhe o que planta. Nosso relacionamento começou de uma forma que não foi a mais correta, porque eu ainda estava em outro relacionamento quando nós nos conhecemos. Você acredita que uma relação que começou assim pode dar certo? 100%. Ou acha que a maneira como tudo começou pode um dia cobrar um preço da gente?
2: 100%, isso é legal. Já cobrou o preço, quer ser feliz. Na verdade, caiu de bandeja. Teve a oportunidade. Esse preço que você tá falando, se existe isso mesmo, esse lencinho foi balançado lá. Quando você teve a oportunidade de trair, você foi lá e contou e resolveu.
1: Uhum.
2: Não, você não fez nada. Aí é porque acontece e não te achei nada de errado. O cara lá também não tava sendo mesmo, não. Você tava preso o tempo inteiro, na hora que foi conhecer alguém, voltou pra trás, separou e foi ficar com o cara. Coisas que acontecem. Acontece mesmo, pode acontecer do lado de lá, do lado de cá, de qualquer lado.
1: Uhum.
2: Sabe? O desonesto é enganar uma pessoa, manter um caso, fazer uma sacanagem, mas descobrir o que gosto, fechar a porta, sair pela porta da frente pra viver outra história. Muito legal. Você tá falando se você ter caído na tentação e dado uns beijos antes de terminar? Claro que é mais bonitinho, ainda mais pra contar a história aqui, né? Se tivesse terminado. Mas não acho que você cometeu um crime. Não vou mentir aqui, fazer um estilo princesinha do não sei o quê. Ai, não. Não acho. E acho que você vai ser muito feliz. Não devia nem pensar nisso, não. Você cumpriu ali, fechou o ciclo e vai ser feliz aí agora. Nenhum dos dois vai ficar, você com um homem que fica te prendendo e o outro com uma que fica traindo. Agora vai os dois ser felizes sem ninguém trair ninguém. Beijo. Adorei. Tem coisa, a gente é muito dono da culpa, né? Acho que a gente já pode trocar a palavra culpa por responsabilidade, porque culpa traz vitimismo e o vitimismo tira a tua atitude e ainda fazendo você ficar com peninha de tudo. A responsabilidade te mostra, além de tudo, que você pode mudar as coisas. Então eu acho que nesse caso você mudou, você assumiu a responsabilidade pela história, foi lá, resolveu e mudou. Então você vai ser feliz. Mua.

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1: Siga o exemplo dos outros ouvintes. Mande a sua história. Já tá aí, o telefone é 11-2870-9750. E agora, Lígia, seguindo o exemplo, é a história que a gente vai contar agora. Essa semana completa um ano desde o fim do meu relacionamento. E eu gostaria muito de participar do Missão para contar o meu testemunho sobre o quanto o programa e os conselhos da Lígia me ajudaram.
2: Maravilhosa!
1: Quando eu terminei, achei que meu mundo ia acabar. Depois de tantos anos acompanhando o programa, decidi seguir à risca tudo aquilo que a Lígia sempre aconselhou.
2: Ai, te amo. Obrigada por confiar em mim.
1: Na hora do caos, me atentei às regras.
2: As regras? É isso.
1: Comecei a levantar ferro na academia. Iniciei novos hobbies e me tornei uma pessoa mais interessante. Não entrei em novos relacionamentos apenas para tapar um buraco emocional. Aprendi a olhar mais pra mim e a reconstruir a minha vida. O resultado de tudo isso é que hoje eu tô muito bem, muito feliz. Estou vivendo minha vida, trabalhando, curtindo meus amigos e tendo uma fase de solteiro maravilhosa. É uma reviravolta enorme para alguém que tinha um medo gigantesco de ficar sozinho. Hoje eu amo a minha própria companhia e devo muito disso aos ensinamentos que ouvi durante todos esses anos de programa. Acredito que o meu relato pode ajudar muitas pessoas que estão passando pelo mesmo momento e que, assim como eu, acreditam que a dor nunca vai passar. Passa sim, tá, gente? E a vida pode ficar muito boa novamente, viu?
2: É isso mesmo. Passa, tudo passa. Não tem até as piadas? Na vida tudo passa. Até o trocador motorista no negócio. Até a uva passa. Não, era menos o trocador motorista. Até a uva passa. Mas é isso. E você pegou pela unha a vida. E é isso que a gente tem que fazer. A gente, nós é que somos os nossos melhores amigos. Me lembrou o dia que eu tava contando pra vocês de mim, que eu tava triste ano passado, que aí foi o dia que o cara virou pra mim, ah, então o remedinho, isso aqui. Eu falei, eu, hein? Pode até ser, mas espera. Fiz a revisão comigo, eu tô sendo boa comigo mesma. A minha comida tá boa, eu tenho dormido bem, eu faço exercício físico, eu converso não sei o que, lá, lá, lá. Falei, ah, primeiro eu vou arrumar a casa, né? Vou fazer minhas funções. Se elas estiverem em dia, e aí eu continuar assim, eu vejo o que acontece. Mas não, só na hora que eu comecei já melhorou, a ginástica mudou minha vida. Que é isso que ele tá contando, foi puxar ferro, foi fazer outras coisas, ficou mais interessante, mais gostoso, mais gente boa. E tá muito mais seletivo, que tá escolhendo ainda o que quer, porque virou outra coisa, o jogo virou, não é mesmo? Se você muda, tudo muda. Então parabéns pra você, vida longa às suas mudanças, e manda uma foto desse abdômen depois.
1: É isso aí.
2: Pra gente competir, porque agora entre meus amigos a competição é essa. Quem vai estar mais sarado? É? O quê? Só tem de mulher só eu no grupo.
1: É.
2: As outras meninas não quiseram entrar não, na brincadeira, porque elas falaram que eu sou agressiva na malhação, juro. Elas falaram, não, ela não dá pra brincar não. Não dá mesmo não, porque eu sou competitiva.
1: Isso aí.

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1: Lígia e Otávio, tudo bem?
2: Tavinho Moura.
1: Sou a Maíra. Acompanho vocês todos os dias no finalzinho do meu expediente.
2: Ai, um adoro Maíras.
1: E adoro ouvir as histórias do Missão Impossível. Decidi compartilhar a minha também. Depois de ouvir tantos relatos, eu fico pensando em como nós, mulheres, conseguimos nos submeter por tanto tempo a situações tão dolorosas e infelizes.
2: Ai, amiga, também não sei. Sobre mim também, me incluindo. Por que a gente às vezes tem essa tolerância?
1: Eu também já vivi um relacionamento em que eu era praticamente o homem da relação. Foram 5 anos com um rapaz e chegamos a morar juntos. No começo tudo era tranquilo, mas depois eu comecei a assumir responsabilidades que ele simplesmente

0: Ele também não gostava de passear nem de me acompanhar ao mercado. Muitas vezes eu ia sozinha e, sinceramente, acabei até preferindo. Do meio para o fim do relacionamento, ainda tentei conversar. Avisei que se ele não mudasse, nós iríamos nos separar. Ele não acreditava. Talvez porque eu tivesse o conforto da casa própria ao lado dele. Mas chegou um dia em que não dava mais, Lígia. Eu peguei minhas roupas, meu filho, que é só meu, e fui para casa da minha irmã. Isso aconteceu no Natal de 2023 e posso dizer, foi a melhor virada de ano da minha vida.
1: Yupi!
0: Hoje sou muito feliz e estou casada no civil, algo pelo qual meu ex nunca demonstrou interesse.
1: Graças a Deus, né, gente? Deus sabe o que faz. Imaginou que trampo que ia ser se desfazer esse casamento com essa mala?
0: Atualmente, cada um cumpre o seu papel em casa. Eu faço a minha parte como esposa e meu marido faz a dele. Ele é maravilhoso, Lígia.
1: A minha parte como esposa é por camisola.
0: Carinhoso, parceiro e provedor. Eu sou escorpiana e depois que tomo uma decisão, já era. É. Adoro os conselhos de vocês. Um beijo, Maíra.
1: Ai, Maíra, te amo. Fiquei tão feliz de você contar. Tá vendo, gente? Pra todos nós que estamos ouvindo, como vale a pena pôr um limite, sair fora da situação que não te pertence, não deixar ninguém te colocar no lugar que não é o seu. O cara vacilou, folgou, foi um dia, dois, você mesmo cansado, falando, ai, gente, vai separar mesmo esse cara. O cara deve ter ganhado uns 3 meses de lambuja por causa disso. Porque você tinha mais o que fazer. O filho pra cuidar, a casa e tal. Determinada hora falou, ah, não dá não, é melhor eu me livrar dessa plasta aqui. Foi, vida seguiu, andou, casamento, tudo de bom. Às vezes o que nos impede do bom é o ruim que tá sentado na cadeira. Pensa uma cadeira. Não dá pro bom sentar, se tiver uma plasta ali, você deixou molhado de cocô, entendeu? Tem que limpar pra chegar a coisa boa. Detestei o cara passado, mas já tá lá, né? Manda pra ele um videogame e uma fita de videogame. E você tá aí vivendo a sua vida maravilhosa, colhendo o que você plantou. Ai, te adoro.
0: É isso,
1: dona
0: aí.
1: Da sua... Como é que é? Dona da sua vida, dona da sua própria vontade, dona da sua própria razão. Fez seu nome, criou a sua história e não deixou ninguém te colocar no lugar que não é o seu.
0: Tá louco, se for pra fazer tudo, vai morar sozinha, né? Isso aí pra todos, todas e todos que estão...
1: Não, homem não, né? Homem tem que fazer tudo.
0: Não, não, tudo assim.
1: Tudo.
0: É um balanço.
1: Eu sou a pior pra você perguntar.
0: Não, tem que
1: não
0: ser
1: adianta.
0: Um balanço.
1: Tem dó, você tá falando, você tá igualzinho. Um é porque ele tá igual, fazendo igualzinho meu marido, só que ele tá com raiva, ele quer que ela faça mais. Posso te dizer? Não fará.
0: Não, tem que ter um balanço.
1: Eu não faço nada, eu só reclamo. A minha função é apontar defeitos. Ah, não, tá faltando. Isso, mas não resolveu ainda. Nossa, gente.
0: Aí tem que falar.
1: Essa sou eu.
0: Essa você que tem que resolver. É você que faz. Vamos fazer um balanço, né? Tem que ser assim.
1: Nossa, eu adoro. Tem que ocupar. Homem, a gente tem que dar trabalho pra eles. Ocupar, dar canseira, sabe assim? Sabe, o cara, né, que fala assim, ah, você quer outra mulher? Fala, nem vá pau! De jeito nenhum, eu prefiro virar gay. É, entendeu? Isso que a gente tem que fazer com o cara. Tipo, ai, quero fazer pipi, encosta o carro? Não, encosta o carro, tira a camisa, para a rua. Vou usar sua camisa, inclusive, pra limpar. É por aí, gente. Ai, precisa trocar a lâmpada. Eu quebro, às vezes, as coisas só pra mandar ele arrumar. Mentira.
0: Tira do lugar a estante lá. Ó. Não, aquela estante tá fora do lugar.
1: Isso eu não faço também, não. Mas eu peço tudo. Eu acho que ele que tem que fazer tudo pra mim.
0: Ai, ai.
1: E eu acho que ele gosta. Você também, querido. Você fala, mas você faz tudo.
0: Ah.
1: Tem hora que você acha ruim?
0: Tem.
1: Ô, tadinho, na hora que você tá sentado no seu bar, igual anteontem, enchendo o focinho, você tá achando ruim, né? Vagabundo. Óbvio. Faz mais que obrigação em fazer tudo. Tchau. Bom eu ter lembrado disso. É, ela não tá em bar, não. Ela tá fazendo faculdade. Então tá certo. Tá vendo uma coisa equilibra a outra? Você quer o quê? A mulher que saia também ou a que fica lá dando umas reclamadinhas?
0: Né?
1: A reclamadinha é vida, meu filho. Agradeça que tem uma que quer que você faça tudo.
0: É bom.
1: Deixa ela começar a fazer que ela põe vocês pra
0: pensando andar. Bem, por um lado é bom, porque daí você ganha créditos, né?
1: Créditos no bar que você ganhou, né?
0: É.
1: Deixa. Não teve nem gravação outro dia, gente. Que tava aqui, chegou, poluiu o andar de tanta cana. Isso é a Lara, não era ele. Tchau.

0: Estamos de volta aqui na programação da Jovem Pan, com muita história, com muita música boa e também com muito áudio bacana, né, Rogerinho?
1: Lígia, Otávios, querido, saudade de vocês. Wonder Beer aqui de novo, mas desta vez no Canadá, passando as férias aqui na cidade de Montreal, cidade maravilhosa, cidade histórica.
2: Ai, tudo a gente tá lindo, tão rico agora.
1: Não paro em casa, só para dormir mesmo. É, mas ainda assim, de vez em quando eu consigo ouvir o podcast, mas saudade de todas as tardes ouvir vocês ao vivo. Logo, logo volto pro Brasil. Um beijo para vocês, fiquem bem e até a próxima.
2: Lindo! We love Wonder Beera! Te adorei, o Missão tá tão internacional, tivemos ligações, áudios Michigan, agora já Canadá, a volta ao mundo com a audiência do Missão Impossível. Evil, o programa tá incrível. Mas Beera, aproveita aí muito, os canadenses só tem maluco aí, hein? Vai dar uma pinta, flertar, vai nadar nos lagos com o salmão lá, bonito. Que mais? Ai, tem uma natureza muito incrível aí, sou doida pra ir. E você falou de música, né, Otávio? É. Tem uma música, o Wonder me lembrou dessa música aqui, ó. Uma música do Kanye West que chama Wonder. Nunca imaginaria que isso é Kanye West. And I wonder if you know what it means. Olha que animal. And I wonder, pra você, Wonder Beer, you know what it means, what it means. And I wonder, calma que vai vir a porrada.

0: 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Isso aí sou eu fazendo agachamento todo dia lá, com isso no osso. Yeah, yeah. Vamos lá, mano Otávio. Quer participar? Mandando o seu áudio, falando a ligação nesse programa que é missão. Dando um conselho direto do coração. Aperta o botão, coloca o áudio, Rogerião. O Otávio é uma nega e o meu coração.
1: Oi, Lígia. Boa tarde. Tudo bem pra você e o Otávio?
2: Tudo ótimo.
1: Passando pra elogiar o teu programa. Igual o outro rapaz aí que comentou, né? Teus conselhos realmente são maravilhosos para essa turma aí que manda áudio para você. E é verdade mesmo, deixa tudo que você faz. Seria ótimo se todas as mulheres, todas as pessoas tivessem a tua cabeça, pensasse assim, né? Que a vida é bela para se viver, não para se causar problema, né? E parabéns pelo teu programa. Eu não tenho história, Lígia, mas eu curto vocês. Sorrio muito. Às vezes eu tô triste, só de ouvir o teu programa eu começo a sorrir.
0: É uma maravilha.
1: Loucuras boas.
0: Isso é a melhor coisa. Fala, é um barato.
1: Você e o Otávio. Mas parabéns mesmo, viu? Sou do interior, daqui, de São Paulo. E tudo que você fala para essas pessoas aí, espero que eles possam, sim, fazer bom uso, né? Porque a vida, Lígia, não é que a vida é complicada. Nós é que complicamos, né, os nossos problemas. As pessoas, com seus... Eu sou divorciada há muitos anos. Nunca mais quis saber de me envolver com... Como você certa vez falou. Se você está bem, só continue. E graças a Jeová Deus, eu estou muito bem. Faz quase 40 anos, né, que eu sou divorciada. Tenho dois filhos maravilhosos casados. Tenho netos. Mas é muito bom a tua terapia para essas pessoas que mandam áudio aí para você. E eu escuto cada coisa, Lígia. Mas, enfim, né? Tem pessoas que... Cada ser humano tem uma característica diferente, né, Lígia? Nós não somos iguais.
0: Verdade.
1: Mas a gente pode mudar para melhor o nosso caráter. Basta a gente querer, como você mesmo disse. Não vamos complicar a nossa vida, mas sim, né, encontrar formas com sabedoria, discernimento, bom senso. Coisa que bem poucas pessoas têm, né, Lígia? Mas um abraço para você, um beijão no teu coração, um abraço pro Otávio.
2: Outro.
1: E continue fazendo eu sorrir, viu? Beijos.
3: Mas ela não engana a gente, não. 40 anos divorciada, tem neto e tudo.
0: O que isso tem de história?
3: O que isso tem de história
0: com essa voz pra tá rindo? O que você já aprontou? Ou já fez? Primeiro eu quero te mandar um beijo. Adoramos ouvir o seu áudio. Adoramos saber dessa sua perspectiva sobre a missão de dar risada aqui do que a gente causa com esses causos. Você falou tudo mesmo. A gente só muda quando a gente quer, né? Ninguém muda por causa do outro. Muda a hora que tem vontade. Mas a senhora é mara, tá? Queria saber dessa sua... Melhor do que isso, é só as viúvas mesmo, né? Concorda? Mais há 40 anos já tá livre das malas. Difícil não é passar pra trás, é passar pra frente. A gente já falou disso. Te amei. Amei ouvir que você tava ouvindo a gente no fundo. Que uma hora eu fiquei na dúvida, eu ouvi um apocalíptica. Eu falei, ah, era a gente. Então, milhões de beijos. Aproveita bastante. Queria saber seu nome, a cidade onde você fala. Entendeu? Na hora que vocês forem contar, conta. Sou fulana, sou da cidade de tal. Porque às vezes a gente sabe uns trem da cidade de vocês, queremos falar uma fofoquinha, um nome bom pra gente também falar, porque você lembra do muda esse nome? Então, vai ter que rolar também. Milhões de beijos. E sabe uma coisa que veio na minha cabeça, a hora que eu pensei que a gente tava ouvindo de fundo? Que muita gente deve aproveitar a hora que você ensina como que manda o áudio pra pegar mesmo durante o programa e mandar.
3: Sim.
0: Então eu ia te pedir encarecidamente. Aliás, gente, depois vocês têm que entrar, o Otávio tá fazendo muito sucesso, tá? Já tô com ciúme. Vocês estão gostando muito do Otávio, muito elogio, entendeu? Ó o recalque aqui. Como que faz, Otávio?
3: Ó, você abre seu WhatsApp. Primeiro, pensa naquela história que você tem, aquele babado, aquela história top, tá? Pensando nessa história, você vai abrir o seu WhatsApp. Lado direito em cima, tá? Tem um maisinho, onde você clica pra poder achar um contato. Quando você clicar no maisinho, no lado direito, em cima ali do WhatsApp, vai aparecer pra você pesquisar nome ou número. Você faz o quê? Você vai digitar o número do missão. 11-2870-9750. Já vai aparecer embaixo ali o WhatsApp do missão, você clica em conversar, tá? Não precisa salvar o número primeiro e tudo mais. A atualização nova aí do WhatsApp permite que você vá lá no maisinho, pesquisar contato, coloca o telefone direto. 11-2870-9750. 9750. Clique em conversar, manda sua história de áudio, manda sua história de texto aqui pro Missão, que a gente, né, vai procurar ajudar você. E se puder atrapalhar, também vamos dar uma atrapalhadinha aí. Mas vamos pra cima, gente. Manda o seu áudio, manda a sua história, porque aqui é onde o seu problema é a nossa audiência. Então já sabe, 11-2870-9750.

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1: Bora?
2: Sim, bora. Quarta-feira, acabou. Olha que rápido. Um abraço a João Pessoa, capital da Paraíba.
1: Tá fazendo aniversário hoje, a gente quer ir. Ô, Jovem Pan, João Pessoa, eu quero ir pra praia, pra João Pessoa, fazer uma missão de sexta-feira na praia. É. A gente resolve isso aí, tá? Vambora. E, ó, quer participar, já sabe como é que faz, 11-2870-9750. Estaremos aqui sempre à sua disposição. É só aqui onde é o seu problema.
2: É a nossa audiência.
1: Ferida no coração.
2: Liga pro Missão.
1: Problemas da cabeça.
2: Missão. Não se esqueça.
1: Tchau.
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Ótima noite, excelente quarta-feira pra você que tá aí aproveitando o meio da semana, tá ligado no rádio ou nos apps, aqui na Jovem Pan 94,1, classe especial. Eu sou Luciane Chiodi e chegou aquele momento especial do dia. Hora de aumentar o volume do rádio pra curtir só track boa. Só as melhores tá no ar, trazendo uma super seleção com o melhor da música eletrônica mundial. 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Sobe o som, só as melhores já estão no ar. E para começar, tem esse super DJ alemão, o Clapton, o mascarado Clapton, que mistura house, tech house e pop indie, em parceria com Henry Camamilli, da banda Sea Girls. Com você, Way to Into.

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0: Vamos para um break bem rapidinho. Na sequência, tem mais uma hora com o melhor da música eletrônica aqui na pista do Só as Melhores da Pan. Até lá, aproveita para se conectar e acompanhar o que está rolando lá nas redes sociais. Acesse arroba Jovem Pan Itajaí.
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0: Número 1. 1 do Brasil, só as melhores continuam agitando sua noitinha de quarta-feira, no rádio ou nos apps da Fã, no oferecimento da Pizzaria Big Itália. 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Agora que não são as melhores da Pan, tá chegando o Rehab, The Last Dance.

Sound Affair, nesse remix incrível pra Red Velvet, Lady Don't Cry, levantando o astral dessa noitinha chuvosa de quarta-feira aqui na número 1 do Brasil. 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

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Agora que não são as melhores da Pan, Alok, John Legend, In My Mind, Remix Joe Corey.

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0: Está no ar a Voz do Brasil. As notícias do governo federal que movimentaram o país no dia de hoje.
1: Olá, boa noite.
2: Boa noite para você que nos acompanha em todo o país.
1: Quarta-feira, 5 de agosto de 2026.
2: Vamos ao destaque do dia.
1: Lei consolida regras para o transporte rodoviário de cargas no país.
2: E estabelece o pagamento do piso mínimo do frete a motoristas. Gabriela Noronha.
3: A lei estabelece prazo de até 30 dias úteis para o pagamento do frete. Também estão previstas punições mais duras para empresas que contratarem fretes abaixo do piso mínimo.
1: Educação.
2: Desempenho de mais de 30 milhões de estudantes brasileiros passa por avaliação.
1: Divulgados os dados do Índice de Desenvolvimento da Educação Básica. Jéssica Gonçalves.
4: O IDEB permite acompanhar o desenvolvimento da educação básica brasileira. Os dados indicam a evolução da aprendizagem e a estrutura da rede de ensino.
2: E professores podem participar do Banco de Avaliadores do Programa Nacional do Livro e do Material Didático.
1: Eles vão ajudar a escolher as obras que irão para as salas de aula da Rede Pública de Ensino. Luciana Colares de Holanda.
5: Hoje são cerca de 20 mil profissionais cadastrados e os avaliadores são capacitados para atuar na avaliação das obras.
2: Hoje na apresentação da Voz do Brasil, Mariana Jungmann e Luciano Seixas.
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2: Agora é lei. Estão em vigor novas regras para o frete dos caminhoneiros.
1: A lei trata do pagamento mínimo pelo transporte e medidas de fiscalização e punição em caso de não cumprimento.
3: A nova lei consolida regras para o transporte rodoviário de cargas no país e estabelece o pagamento do piso mínimo do frete a motoristas, com metodologia de cálculo pela Agência Nacional de Transportes Terrestres, a ANTT. Guilherme Boulos, ministro da Secretaria-Geral da Presidência, falou sobre a medida.
6: O piso do frete é o valor mínimo que um caminhoneiro, sobretudo um caminhoneiro autônomo, que trabalha para levar mercadorias e abastecer o povo brasileiro nos quatro cantos, é um valor mínimo que ele tem que receber por frete, por viagem que ele faz, por entrega que ele faz.
3: A lei estabelece ainda prazo de até 30 dias úteis para o pagamento do frete, além da atualização da tabela a cada 6 meses. Também estão previstas punições mais duras para empresas que contratarem fretes abaixo do piso mínimo, com multas que podem chegar a R$1 milhão. E para que seja cumprido o piso, o texto determina a obrigatoriedade da apresentação do Código Identificador da Operação de Transporte, CIOT, antes do caminhão iniciar a viagem, o que também impacta na fiscalização, como explica o ministro dos Transportes, George Santoro.
7: O CIOT também é um mecanismo de combate ao comércio ilegal de mercadorias, ao comércio feito sem nota fiscal. Ele vincula todo o transporte de mercadorias aos documentos eletrônicos fiscais.
3: Originalmente publicado como medida provisória, o texto passou por uma série de mudanças no Congresso Nacional, sendo aprovado no Senado em julho deste ano. Com a sanção, o texto vira uma regra permanente. Reportagem Gabriela Noronha.
2: Desempenho de mais de 30 milhões de estudantes brasileiros passou por uma nova avaliação de aprendizagem.
1: Foram divulgados hoje os dados mais recentes do IDEB, o Índice de Desenvolvimento da Educação Básica, e também as médias em português e matemática do SAEB, o Sistema de Avaliação da Educação Básica.
2: Os índices consideram os anos iniciais e finais do ensino fundamental e também do ensino médio na rede pública e privada.
1: O resultado foi anunciado pelo Ministério da Educação. Confira os detalhes na reportagem de Jéssica Gonçalves.
4: Para calcular o IDEB, que é o Índice de Desenvolvimento da Educação Básica, o MEC utiliza as taxas de aprovação coletadas pelo censo escolar, junto com o desempenho dos estudantes em língua portuguesa e matemática no SAEB, o Sistema de Avaliação da Educação Básica. O IDEB permite acompanhar o desenvolvimento da educação básica brasileira. O cálculo é feito por meio de uma escala, que vai de 0 a 10. O índice dos anos iniciais do ensino fundamental passou de 6 em 2023 para 6,3 em 2025. Na rede pública, a pontuação foi de 5,7 para 6,1 em 2 anos. Para os anos finais do ensino fundamental, o IDEB nacional subiu de 5 para 5,3. Na rede pública, o indicador alcançou pontuação 5 contra 4,7 em 2023. No ensino médio, o IDEB passou de 4,3 para 4,5. Os dados indicam a evolução da aprendizagem e a estrutura da rede de ensino, que atende mais de 30 milhões de estudantes em todo o território nacional. Para o ministro da Educação, Leonardo Barchini, os resultados apontam qual deve ser a prioridade daqui para frente.
6: Toda a estratégia do Ministério da Educação, que é demanda do Plano Nacional de Educação aprovado em abril deste ano, é que a gente tenha um foco especial na aprendizagem.
4: Já o SAEB, o Sistema de Avaliação da Educação Básica, é aplicado a cada 2 anos para medir o desempenho de estudantes da educação básica por meio de testes e questionários. Em uma escala que vai de 0 a 500, no 5º ano do ensino fundamental, a nota em português passou de 207 para 215 pontos. Em matemática, de 218 para 227. Já no 3º ano do ensino médio, em português, o resultado foi de 269 para 272. Em matemática, de 263 para 268. Em 2025, foram avaliados quase 6 milhões de alunos em mais de 70 mil escolas. Reportagem Jéssica Gonçalves.
2: Estudantes que participam do processo seletivo do ProUni, o programa Universidade para Todos, podem conferir o resultado da segunda chamada.
1: O prazo para os pré-selecionados comprovarem as informações da inscrição começou hoje e vai até sexta-feira da próxima semana, dia 14.
2: A documentação exigida para essa comprovação deve ser apresentada diretamente na instituição de ensino superior para a qual o estudante foi pré-selecionado.
1: O resultado pode ser acessado pelo portal Acesso Único ao Ensino Superior, em acessounico.mec.gov.br.
2: O Ministério da Educação chama professores e especialistas de todas as regiões do Brasil para participar do Banco de Avaliadores do Programa Nacional do Livro e do Material Didático.
1: O programa é responsável pela distribuição de livros para estudantes e professores da rede pública de ensino. As obras são renovadas a cada 4 anos.
2: Confira na reportagem de Luciana Colares de Holanda.
5: Professores e especialistas de todo o país podem participar da escolha dos livros que vão para as salas de aula da rede pública de ensino. Estão abertas as inscrições para o Banco de Avaliadores do Programa Nacional do Livro e do Material Didático, o PNLD. Os selecionados vão avaliar as obras inscritas nos editais do PNLD Atos Finais, voltado às obras didáticas, e do PNLD Literário Equidade, destinado às obras literárias. Nessa etapa da seleção, terão prioridade professores de língua portuguesa, matemática, história, geografia, ciências, arte, educação física e língua estrangeira, pedagogos e profissionais formados em letras, com foco em literatura e formação de leitores, também terão preferência. De acordo com Anita Stefani, diretora de apoio à gestão educacional da Secretaria de Educação Básica do MEC, hoje são cerca de 20 mil profissionais cadastrados. O banco é atualizado constantemente e os avaliadores são capacitados para atuar na avaliação das obras.
8: Essa capacitação busca garantir que todos os participantes utilizem os mesmos referenciais durante a análise e utilizem, né, de uma forma correta as fichas de avaliação, contribuindo para a qualidade técnica.
5: A participação no Banco de Avaliadores do PNLD é voluntária e gratuita. E a diretora de apoio à gestão educacional, Anita Stefani, explica que os profissionais selecionados no processo de avaliação pedagógica têm acesso a diferentes oportunidades de aprimoramento e reconhecimento.
8: Ao avaliarem as obras, eles estão também se formando como analistas de materiais didáticos e críticos em conteúdos, seja para a elaboração de materiais para os seus estudantes, quanto para a aplicação dessas obras didáticas na sala de aula.
5: Para se inscrever, basta acessar a página da Plataforma de Avaliação Pedagógica do PNLD no endereço pnld-avaliação.mec.gov.br e preencher as informações de perfil profissional. é preciso ter diploma de licenciatura plena ou de magistério reconhecido pelo Ministério da Educação e concluir um curso obrigatório disponível na própria plataforma. Reportagem Luciana Colares de Holanda.
1: E atenção para os prazos do Exame Nacional de Desempenho de Estudantes, o ENAD 2026.
2: Os inscritos para os cursos de bacharelado e tecnologia que tiveram o pedido de atendimento especializado negado podem recorrer da decisão até sexta-feira, dia 7 de agosto.
1: O recurso deve ser enviado pelo sistema ENAD, com a documentação que comprove a necessidade de atendimento conforme as regras do edital. O resultado da análise será divulgado em 14 de agosto.
2: Um atendimento especializado é destinado aos participantes que necessitam de recursos específicos para realizar o exame.
1: As provas do ENAD 2026 para os cursos de bacharelado e tecnologia serão aplicadas no dia 29 de novembro.
2: O Serviço Geológico do Brasil faz o monitoramento das bacias hidrográficas brasileiras. Isso quer dizer que ele monitora a subida e descida dos principais rios do país.
1: O trabalho ajuda na agricultura, previne situações trágicas relacionadas a enchentes e orienta prefeituras em situações de seca, por exemplo.
2: Este ano, o Serviço Geológico do Brasil também faz parte do grupo de órgãos federais que está atuando no painel do El Niño e vem acompanhando e divulgando boletins sobre os impactos do fenômeno climático.
1: Sobre tudo isso, nós conversamos mais cedo com a chefe do Departamento de Hidrologia do SGB, Andréa Germano. Acompanhe. Doutora Andréa, bem-vinda à Voz do Brasil. É um prazer ter a senhora conosco aqui. Vamos falar então de El Niño, né? O Serviço Geológico do Brasil divulgou algumas previsões para as principais bacias hidrográficas do país para os próximos 3 meses. E aí eu queria começar então falando por região, começando aí pela região norte e, né, Amazônia. Os principais rios, pelo que eu já dei uma olhadinha, ainda estão nos níveis normais, mas já em situação de vazante. O que que a gente pode esperar para os próximos 3 meses?
9: Muito obrigada pelo espaço. O Serviço Geológico do Brasil agradece. O Serviço Geológico do Brasil é uma empresa ligada ao Ministério de Minas e Energia. E realmente a gente faz esse acompanhamento dos rios e monitoramento dos rios há 57 anos, cobertura de toda a rede hidrometeorológica nacional e monitoramento de níveis de rios e volume de chuvas. A região norte hoje está nesse período, como você falou, já de vazante, né? Na sua normalidade, em todos os rios, na sua normalidade. E assim, o que preocupa é esse atraso do início das chuvas. Isso pode prejudicar aí a vazante, no caso, não ser mais crítica, né? Então, assim, esse atraso do período de chuvas realmente é hoje a nossa preocupação. Mas, por enquanto, na sua normalidade. A gente faz simulações, né, para caso não chova, caso chova. Então, a gente vai tendo esse acompanhamento diariamente num cenário de 3 meses para poder também ter providências, a Defesa Civil tomar providências logísticas para as ações do norte.
1: Quer dizer assim, se a gente já está com os rios em vazante e as chuvas atrasaram, a gente pode ter uma baixa mais acentuada, é isso?
9: Exatamente, essa é a grande preocupação.
2: E no Nordeste há um alerta sobre os níveis dos reservatórios, né?
9: Exatamente. O SGB, ele acompanha junto com a Agência Nacional de Águas os reservatórios, né, através do sistema de acompanhamento dos reservatórios do Nordeste, também dos 9 estados do Nordeste, também em Minas Gerais. Mas a situação hoje, 5 de agosto, é de normalidade também, 50%, 51% da sua capacidade, né? Então a gente está mantendo esse percentual desde abril. Então ainda não é uma preocupação a região Nordeste.
1: Muito bem, então vamos falar agora de Sul, onde o El Niño talvez seja a região onde talvez a gente já esteja sentindo essa questão do El Niño de maneira mais intensa, né, mais acentuada. Já há problemas de cheias e transbordamentos. Como é que deve ser o próximo trimestre por lá, onde o alerta é maior?
9: E como você falou, né, a previsão de chuvas acima da média do El Niño pode levar muitos os rios, já materializado agora no mês de julho. Tivemos muitas inundações. Para você ter uma ideia, mês de julho, no Sul, na região do Rio Grande do Sul, em média chover 130 milímetros, a gente teve localidades com 430 milímetros, provocando então grandes impactos aí de inundação, e a preocupação geralmente é essa de o solo já está muito úmido e ainda esse aumento das chuvas na região sul poder causar mais impactos de inundações na região sul.
2: Agora, no Cerrado e Pantanal, André, onde já costumamos ter seca nesse período, o que esperar para as bacias desses biomas?
9: Então, no Cerrado, na região sudeste, em termos de chuva, os modelos meteorológicos, que é nosso serviço geológico, a gente não trabalha com meteorologia, né? A gente usa a meteorologia para poder explicar a hidrologia. Mas os modelos de meteorologia estão muito discrepantes, vamos dizer assim. O que a gente entende agora nesse momento, não dá para falar do cenário de chuva, mas nesse momento que realmente as temperaturas já estão muito elevadas, aí sim a preocupação é mais para a questão de incêndios florestais. Então, monitoramento de rios, ainda estamos na normalidade para...
1: Tudo indicando ainda que Cerrado e Pantanal, em termos de águas, devem ficar ainda dentro da normalidade.
9: É, estamos já desde 2020, assim, com uma tendência de depreciação da capacidade dos rios na região do Pantanal, principalmente. Então, assim, na normalidade, já não digo que já, a gente já não vem vivendo muito tempo isso. Então, mas não vai ser mais crítico ou menos crítico este ano especificamente.
1: É, quando a gente fala então de mudanças climáticas, é disso que a gente fala, né? A gente vai observando uma mudança no comportamento natural, no comportamento da natureza ao longo do tempo, né? Não é só no trimestre, não é só no ano. Perfeito. Como a senhora disse, já vem desde 2020.
9: Perfeito, né? A gente não tem mais um Pantanal, uma região alagada há muitos anos. Então, isso realmente é um mudanças climáticas, não só o efeito de El Niño também, né? Então, sendo uma mudança climática que a gente vem evidenciando, principalmente nessa região.
2: Agora, doutora Andréia, como é que funciona esse monitoramento do Serviço Geológico do Brasil? Conta para o nosso ouvinte um pouco mais sobre como é esse trabalho.
9: O Serviço Geológico é o grande parceiro no campo e no escritório para fazer esse monitoramento, né? Além desse trabalho contínuo de monitoramento, de saber essas séries hidrológicas de longo período que nós monitoramos, a gente tem um serviço desde a década de 80, daí de realizar previsões hidrológicas, não só o momento atual, mas essas previsões hidrológicas, né, futuras. Começamos aí com bacias como Pantanal, Amazonas e o Rio Doce, que são bacias mais lentas, mas depois dos booms, dos desastres, como a gente chama aí nos anos de 2011, 2012, 2013, a gente começou a fazer sistemas de previsão hidrológica em bacias mais rápidas e também com o advento também de todo um monitoramento automático muito mais especializado, né? Então, assim, o que a gente faz? Além desse monitoramento do campo, a gente no escritório recebe essas informações automáticas que vêm pelos satélites, né? Então, de hora em hora a gente está recebendo o nível dos rios, a quantidade de chuva, e rodamos modelos matemáticos, hidráulicos, hidrológicos, para fazer essas previsões. Aí você vai me dizer, então a gente consegue saber com muita antecedência se vai inundar? Depende da região hidrográfica, depende da resposta da bacia hidrográfica. Então, sim, há localidades que a gente consegue fazer essa previsão com 75 dias de antecedência, mas outras localidades, em bacias mais de alta declividade, com uma menor área de drenagem, com até 4 horas de antecedência. Mas o que permite, no caso de inundações, retirar as famílias, então, sim, permite, a gente salva vidas com esse monitoramento e com esse sistema de previsão hidrológica.
2: Muito bem, nós conversamos com Andréia Germano, chefe do Departamento de Hidrologia do Serviço Geológico do Brasil. Muito obrigado por sua entrevista aqui à Voz do Brasil.
9: Muito obrigada a vocês. Até logo. Tchau, tchau.
1: A segurança no abastecimento de água passa também pela recuperação do meio ambiente.
2: Está aberta uma chamada pública para apoiar projetos de restauração ecológica e soluções voltadas à proteção de mananciais que abastecem grandes centros urbanos.
1: A chamada foi feita pelo Banco Nacional de Desenvolvimento Econômico e Social e deverá prever investimentos de 15 milhões e 20 milhões de reais com prazo de execução de até 48 meses.
2: As ações devem ter foco em restauração ecológica e em soluções baseadas baseadas na natureza para combater a escassez de água nas regiões metropolitanas, como explica o superintendente da área de meio ambiente do BNDES, Nabil Kadri.
10: As propostas enviadas devem incluir ações de restauração ecológico-produtiva utilizando vegetação nativa em áreas estratégicas para proteção dos recursos hídricos, incluindo nascentes, margens de rios e outras áreas relevantes para a conservação dos mananciais.
1: Os projetos deverão contemplar regiões do Distrito Federal e entorno, São Paulo, Rio de Janeiro, Ceará, Mato Grosso, Rondônia e Acre.
2: Mariana Dias Vilas Boas, pesquisadora do Serviço Geológico do Brasil, fala sobre a importância da recuperação e preservação de mananciais que abastecem grandes cidades.
11: Com a ampliação da vegetação, a gente vai ter uma maior taxa de infiltração, esses aquíferos vão ter mais água, vai chegar mais água também nos rios através desses afloramentos das nascentes. Então, os projetos de recuperação, eles são projetos importantíssimos e têm uma relação direta com a segurança hídrica nas grandes cidades. E reduz as consequências de inundação, eu aumento a recarga dos aquíferos.
1: A chamada pública está aberta até o dia 9 de setembro e pode ser consultada no site do BNDES.
2: O Brasil assumiu a presidência pro tempore da Aliança para a Segurança, a Justiça e o Desenvolvimento.
1: A entidade reúne países da América Latina e Caribe.
2: Na reunião de cúpula em Brasília, o Banco Interamericano de Desenvolvimento anunciou $4 bilhões para as ações integradas de combate ao crime organizado na região.
12: A América Latina concentra 8% da população mundial e é responsável por um terço dos homicídios ocorridos no mundo, de acordo com dados da Polícia Internacional. Esses números levaram à criação da Aliança para a Segurança, a Justiça e o Desenvolvimento, composta por 23 países e 14 instituições, como a Interpol. Um encontro em Brasília discute estratégias de prevenção e combate ao crime organizado na América Latina e Caribe. No primeiro ano de atuação da Aliança no combate ao crime organizado, foram destinados $1 bilhão e 400 milhões, o que corresponde a 60% dos recursos previstos para os 3 primeiros anos da iniciativa. A alta demanda dos países membros levou o Banco Interamericano a reavaliar os recursos destinados ao programa, elevando o montante para $4 bilhões. O ministro da Justiça do Brasil, Wellington Lima Silva, fala sobre a importância da aliança.
13: Nós estamos absolutamente convencidos da necessidade de intensificar essa interlocução com organismos multilaterais, em estabelecer tantas quantas sejam as tratativas, as interlocuções necessárias para aperfeiçoar e aprimorar essa estratégia.
12: Um protocolo também foi assinado para o repasse de R$5 bilhões ao Brasil, que assumiu a presidência pro tempore da Aliança pelos próximos 12 meses. Reportagem Cleide Lopes.
1: O Comitê de Política Monetária, o Copom, reduziu a taxa Selic, que é a taxa básica de juros da economia, de 14,25% para 14% ao ano.
2: Em comunicado divulgado hoje, o Copom afirmou que o cenário internacional ainda exige cautela por causa das incertezas sobre os conflitos no Oriente Médio.
1: A taxa Selic influencia outras taxas de juros no país, como as taxas de empréstimos, financiamentos e aplicações financeiras.
2: E essas foram as notícias do Governo Federal.
1: Uma realização da Secretaria de Comunicação Social da Presidência da República.
2: Com produção da empresa Brasil de Comunicação.
1: Fique agora com o Minuto do TCU. Em seguida, as notícias do Poder Judiciário e do Congresso Nacional. Boa noite.
2: Boa noite e até amanhã.
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15: Supremo Tribunal Federal começa a julgar se proibição a jogos de azar é compatível com a Constituição de 1988.
16: Presidente Lula sanciona projeto de lei que regulamenta relevância para admissão do recurso especial no STJ.
15: Acordo firmado entre Tribunal Superior Eleitoral e Advocacia Geral da União prevê boas práticas sobre o uso da inteligência artificial nas eleições deste ano.
16: Boa noite, eu sou Marcela Luiza.
15: E eu sou Walter Lima.
16: O plenário do Supremo Tribunal Federal começou a analisar na sessão de hoje se a proibição a jogos de azar é compatível com a Constituição. Após as sustentações orais, o relator do caso, o ministro Luiz Fux, começou a votar.
15: Desde 1941, a Lei de Contravenções Penais proíbe a organização e exploração de jogos de azar, punindo os infratores com prisão simples, multa e outras penalidades previstas em lei. Isso inclui o jogo do bicho e as máquinas caça-níqueis.
16: Os ministros analisam se essa proibição, criada há mais de 80 anos, ainda é compatível com a Constituição Federal de 1988, ou se ela ficou ultrapassada.
15: Na prática, o Supremo vai decidir se a exploração de jogos de azar deve continuar proibida e punida pela legislação penal brasileira ou se essa proibição é incompatível com a Constituição.
16: A decisão, porém, não tratará da regulamentação de cassinos ou da exploração comercial dos jogos, temas que devem ser abordados em outras ações que tramitam na Corte.
15: O julgamento vai continuar na sessão plenária de amanhã.
16: O presidente da República, Luiz Inácio Lula da Silva, sancionou o projeto de lei que regulamenta a relevância para a admissão do recurso especial no Superior Tribunal de Justiça.
15: O projeto foi convertido na Lei 15.484 de 2026. Fátima Uchoa.
17: Com a relevância, segundo o presidente do STJ, ministro Herman Benjamin, o tribunal poderá concentrar esforços nos recursos que tratam de temas com maior impacto para a sociedade.
18: Não é de uma lei para atender interesses do Superior Tribunal de Justiça, mas da celeridade, da qualidade e da efetividade da prestação jurisdicional.
17: A nova lei deve tornar a prestação jurisdicional mais eficiente e permitir que o STJ concentre a atuação em casos com maior impacto jurídico, econômico, político ou social, que sejam importantes para uniformizar a interpretação da legislação federal, sem limitar o acesso dos brasileiros à justiça.
16: Tribunal Superior Eleitoral e Advocacia Geral da União assinam um acordo de boas práticas sobre uso da inteligência artificial nas eleições 2026.
15: O principal produto da parceria é o lançamento de um guia de boas práticas sobre o uso de IA no processo eleitoral. Fábio Ruas.
19: O documento vai servir como um manual de conduta com diretrizes técnicas detalhadas para partidos, candidatos, plataformas digitais, órgãos públicos e para a sociedade civil. O acordo ainda prevê a realização de cursos, seminários, workshops e eventos relacionados ao uso da inteligência artificial nas eleições, entre outras medidas.
16: Tribunal Superior do Trabalho mantém entendimento sobre desconto de dias parados em greves de longa duração.
15: Com a decisão, empresas vão poder descontar metade dos dias e trabalhadores vão ter de compensar a outra metade. Marla Lacerda.
20: A sessão de dissídios coletivos do TST autorizou duas empresas de Indaiatuba, no interior de São Paulo, a descontar metade dos 36 dias da greve realizada pelos empregados. Nessas situações, a Justiça do Trabalho admite, como regra adotada pela jurisprudência da Corte, a compensação da outra metade dos dias de paralisação. Esse entendimento, ele busca equilibrar o direito de greve com os efeitos da suspensão do contrato de trabalho durante o movimento. Para os ministros, o desconto integral dos dias parados pode gerar prejuízos econômicos excessivos aos trabalhadores.
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16: Uma boa noite.
15: E até amanhã.
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1: Eu sou Paula Groba.
2: E eu sou Humberto Pinheiro.
1: E estes são os destaques de hoje do Jornal do Senado, que começa agora.
2: Senado pode tornar hediondos e inafiançáveis crimes de pedofilia.
1: Pessoas com deficiência poderão ser consideradas idosas aos 50 anos.
2: Fim da aposentadoria compulsória como punição avança no CNJ e no Senado.
1: Boa noite.
2: Boa noite.
1: Crimes sexuais contra crianças e adolescentes podem passar a receber a punição mais rigorosa prevista na legislação brasileira.
2: O plenário do Senado pode votar o projeto que torna hediondos e inafiançáveis os crimes de pedofilia e outras violências sexuais contra crianças, adolescentes e pessoas vulneráveis. A reportagem é de Bruno Lourenço.
3: Projeto de lei aprovado na Comissão de Constituição e Justiça inclui no rol dos crimes hediondos condutas como a corrupção de menores, a satisfação de lascívia, caracterizada pela prática de atos libidinosos na presença de criança ou adolescente, a divulgação de cena de estupro de vulnerável e o compartilhamento de pornografia. A matéria também classifica como hediondos os crimes previstos no Estatuto da Criança e do Adolescente ligados ao tráfico internacional de crianças e à pornografia infantil, como defendeu a relatora, senadora Elisiane Gama, do Maranhão.
4: Nosso relatório é pela aprovação do projeto de lei com a redação corrupção de menores, satisfação de lascívia mediante presença de criança ou adolescente, favorecimento da prostituição ou de outra forma de exploração sexual de crianças e adolescentes ou de vulnerável, divulgação de cena de estupro ou de cena de estupro de vulnerável, de cena de sexo ou de pornografia.
3: O senador Everton, do PDT do Maranhão, apresentou proposta semelhante e pediu que as duas matérias sejam analisadas em conjunto pelo plenário.
5: Em que eu propus o aumento da pena dos crimes cometidos contra a dignidade sexual quando praticados na presença física ou virtual de crianças, adolescentes e também cônjuge, companheiro ou parente de vítima, consanguíneo ou afim, em linha reta ou colateral até o quarto grau.
3: A CCJ aprovou um pedido de urgência para votação no plenário.
1: E a Comissão de Relações Exteriores iniciou as discussões sobre as barreiras da União Europeia à carne brasileira.
2: O grupo de trabalho que trata do acordo do bloco europeu com o Mercosul ouviu integrantes do governo e do setor privado. Repórter Pedro Pincer.
6: A partir de 3 de setembro, passam a valer novas regras da União Europeia sobre o uso de antimicrobianos na produção animal. O bloco exige que o Brasil consiga comprovar que a carne exportada não foi produzida a partir de animais submetidos ao uso de antimicrobianos proibidos pelas autoridades europeias. De acordo com o presidente da comissão, senador Nelsinho Trade, do PSD de Mato Grosso do Sul, é preciso ouvir os setores que podem ser afetados pelas normas e buscar soluções em conjunto com o governo e a iniciativa privada.
7: Setores que, porventura, venham a se sentir prejudicados, nos acionam, que nós iremos promover debates dessa natureza.
6: O chefe da missão do Brasil junto à União Europeia, embaixador Pedro Miguel da Costa e Silva, afirmou que o país terá de comprovar, por meio de auditorias, que consegue separar os produtos destinados ao mercado europeu e garantir que eles atendam às exigências do bloco. Representantes do setor privado afirmaram que o Brasil já dispõe da tecnologia necessária para fazer esse controle.
1: Aguarda votação no plenário um projeto que reduz para 50 anos a idade em que uma pessoa com deficiência seja considerada idosa.
2: O impacto do envelhecimento é maior para esse grupo de pessoas consideradas vulneráveis. Segundo a Organização Mundial da Saúde, pessoas com deficiência apresentam maior risco de desenvolver doenças crônicas, pior estado de saúde e, em alguns casos, podem morrer até 20 anos antes da população sem deficiência. Repórter Patrícia Oliveira.
8: O projeto que considera idosa uma pessoa com deficiência já a partir dos 50 anos, estende para esses indivíduos os mesmos direitos e a proteção garantidos às pessoas da terceira idade. A condição de idoso deverá ser definida por avaliação individual, médica, psicológica e social. Como destacou o relator do projeto na Comissão de Assuntos Sociais, senador Flávio Arnes, do PSB do Paraná.
9: Conforme a deficiência, podemos observar reduções na expectativa de vida que variam até algumas décadas para baixo. Se compararmos com a média da população, estamos longe de um patamar de igualdade.
8: Para o senador Paulo Paim, do PT do Rio Grande do Sul, relator na Comissão de Direitos Humanos, a proposta viabiliza a aplicação de conceitos de envelhecimento ativo específicos para pessoas com deficiência.
10: Minimizando os possíveis impactos negativos do avanço da idade em um grupo social especialmente vulnerável.
8: O projeto que altera o Estatuto do Idoso já foi aprovado também na Câmara dos Deputados e está pronto para votação no plenário do Senado.
1: E a aposentadoria compulsória de magistrados pode deixar de ser uma punição prevista na Constituição. Depois de o Conselho Nacional de Justiça oficializar o fim dessa penalidade no âmbito administrativo, o Senado pode analisar uma proposta que muda a Constituição sobre o mesmo tema.
2: A relatora, senadora Elisiane Gama, do Maranhão, afirmou que a decisão corrige uma distorção histórica. Repórter Pedro Pincer.
6: O Conselho Nacional de Justiça aprovou por unanimidade a proposta de resolução que acaba com a aposentadoria compulsória como a sanção disciplinar mais grave a juízes. A resolução aprovada segue entendimento da primeira turma do Supremo Tribunal Federal e também prevê a possibilidade da demissão como uma das hipóteses de punição. E o plenário do Senado pode votar uma proposta de emenda à Constituição que prevê o fim da aposentadoria compulsória como punição aos magistrados, promotores e procuradores e militares. De autoria do então senador Flávio Dino, atualmente ministro do Supremo Tribunal Federal, o texto foi aprovado pela Comissão de Constituição e Justiça em abril. A relatora, senadora Elisiane Gama, do Maranhão, afirmou que a decisão corrige uma distorção histórica.
11: É inadmissível o que a gente viveu ao longo da história do Brasil com esse tipo de prêmio para quem comete um crime, de que nós não podemos permitir castas de servidores públicos com privilégios.
6: Pelas novas regras, nos casos mais graves, o magistrado poderá ser colocado em disponibilidade com proposta de perda do cargo. Nessa hipótese, será imediatamente afastado das funções e passará a receber remuneração proporcional ao tempo de contribuição até a decisão definitiva do STF sobre a eventual perda do cargo.
1: Você sabia que nas eleições, os votos em branco e nulos não são transferidos para nenhum candidato e não podem cancelar uma eleição?
2: Na prática, quem escolhe uma dessas opções deixa a decisão para os demais eleitores. Conheça mais sobre esses dois tipos de votos com a repórter Marcela Cunha.
12: Voto em branco vai para quem está na frente? E uma maioria de votos nulos pode cancelar a eleição? A resposta para as duas perguntas é não. Para votar em branco, o eleitor aperta a tecla branco e confirma. O voto nulo acontece quando é digitado um número que não corresponde a nenhum candidato ou partido. Nos dois casos, o voto é excluído da contagem que define o resultado. Não é transferido, não beneficia nenhum candidato.

0: De papel.
1: E ao participar da abertura da exposição O Caminho do Voto, promovida pelo Tribunal Superior Eleitoral, o presidente do Senado, Davi Alcolumbre, afirmou que o processo eleitoral brasileiro está entre os mais confiáveis do mundo. Ele também elogiou a decisão do presidente do TSE, ministro Nunes Marques, de levar a mostra ao Congresso Nacional.
2: A exposição, aberta à visitação no anexo 1 do Senado, apresenta as etapas do sistema eletrônico de votação, do desenvolvimento das urnas à totalização dos votos e integra a programação da Semana Nacional do Sistema Eletrônico de Votação.
3: As pessoas que visitarem a exposição sairão daqui conhecendo melhor o percurso do seu voto e o papel que ele desempenha na construção do nosso país. Um Brasil comprometido com a democracia, com as eleições livres e diretas, com a alternância de poder e com a transparência no processo eleitoral.
2: Edição de Paula Groba e trabalhos técnicos de João Lira, o Jornal do Senado fica por aqui. Acompanhe agora as notícias da Câmara dos Deputados. Boa noite.
1: Boa noite e até amanhã.
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5: Câmara reforça a indenização por dano moral à vítima de violência doméstica.
6: Proposta facilita acesso de motoristas a postos de combustível nas estradas.
5: Projeto busca garantir saúde ginecológica de meninas a partir dos 10 anos.
6: Boa noite. Os deputados analisam proposta que visa assegurar a saúde ginecológica de meninas a partir dos 10 anos de idade no SUS. O projeto está em regime de urgência e pode ser incluído na pauta de votações do plenário a qualquer momento, como informa o repórter Antônio Vital.
7: Está pronto para ser votado no plenário da Câmara, projeto que torna a regra a primeira consulta ginecológica das meninas a partir de 10 anos de idade no SUS, o Sistema Único de Saúde. O projeto foi apresentado pelas deputadas Adriana Ventura, do Novo de São Paulo, e Grace Elias, do PL de Minas Gerais, com o objetivo de permitir que as meninas e suas famílias recebam orientações preventivas e adequadas sobre temas como vacinação contra o HPV, cuidados de higiene íntima, preparação emocional para a primeira menstruação e informações sobre métodos contraceptivos. A vacina contra o HPV é recomendada a partir dos 9 anos de idade. A proposta obriga o Ministério da Saúde a elaborar um protocolo para o atendimento ginecológico dessa faixa etária. As meninas deverão ser encaminhadas à primeira consulta quando houver sinais de proximidade da menarca, como é chamada a primeira menstruação. Além disso, determina que as secretarias estaduais e municipais de saúde providenciem a formação contínua dos profissionais da área, especialmente ginecologistas, para que estejam preparados para atender as meninas. O texto também estabelece que a consulta será acompanhada por um responsável e, quando necessário, uma equipe multidisciplinar, que poderá incluir psicólogos e enfermeiros. De acordo com a deputada Adriana Ventura, uma das autoras da proposta, o objetivo é reduzir a incidência de gravidez precoce na adolescência, evitar doenças sexualmente transmissíveis e contribuir para a prática de hábitos saudáveis.
8: Tanto a vacinação como a HPV, que é recomendada a partir dos 9 anos, cuidado de higiene íntima, preparação emocional para essa fase da primeira menstruação e demais, bem como informação sobre métodos contraceptivos, isso é importante para prevenir gravidez precoce e outras complicações de saúde. Ele é muito simples, mas a gente acredita que ele pode provocar mudanças profundas na orientação das meninas brasileiras.
7: O projeto que torna a regra a primeira consulta ginecológica das meninas a partir de 10 anos de idade no SUS ganhou regime de urgência e pode ser votado a qualquer momento no plenário da Câmara, sem passar pela análise das comissões permanentes da Casa. Da Rádio Câmara, de Brasília, Antônio Vital.
4: Educação.
5: Jorge Sola, do PT da Bahia, defende projeto de sua autoria que regulamenta as escolas de saúde pública do SUS. A matéria já aprovada na Câmara e em tramitação no Senado reconhece instituições estaduais e municipais que formam profissionais, organizam estágios e apoiam residências.
9: Essa rede de escolas de saúde pública precisa e merece o seu reconhecimento, a sua regulamentação, para que dê, primeiro, mais visibilidade, mais estabilidade e maior capacidade de ampliar o orçamento destinado à formação de recursos humanos, ampliar o empoderamento dessas escolas para o ordenamento das práticas e dos estágios. Muitas vezes você tem a necessidade de organizar as vagas nos hospitais públicos, nos hospitais da rede do SUS para a formação profissional.

0: e até, né, definir políticas públicas que visem estimular a formação de profissionais que ainda temos uma carência.
1: Jorge Sola assinala ainda que as escolas têm papel central na organização dos processos seletivos para residências médicas e na formação de especialistas em áreas com carência no país. Para ele, a falta de um marco legal e de uma estrutura de articulação nacional limita o potencial das instituições.
2: Professora Luciane Cavalcante, do PSOL de São Paulo, é autora do projeto que isenta do imposto de renda professores e demais profissionais da educação básica e superior. Ela explica que a medida busca valorizar a categoria e ampliar os investimentos na educação.
1: A deputada afirma que o Brasil investe pouco em educação, paga baixos salários aos docentes e que muitos municípios não cumprem o piso nacional do magistério. Professora Luciane Cavalcante argumenta ainda que, assim como outros setores recebem incentivos fiscais, os profissionais da educação devem ser priorizados.
3: Esse projeto, ele visa colocar no centro do orçamento público e do financiamento das políticas públicas os profissionais da educação. Quase 30% de todo o rendimento dos profissionais da educação ficam retidos na fonte com pagamento do imposto de renda. Os profissionais da educação já trabalham em várias escolas para poder complementar a sua renda. Eles trabalham com alto número de estudantes por turma. Então, eles precisam desse investimento.
4: Trabalho.
2: A Câmara aprovou o projeto de lei que limita a jornada máxima de trabalho dos psicólogos a 30 horas semanais, sem redução do salário. A repórter Maria Neves traz mais informações sobre o texto que já foi encaminhado para análise dos senadores.
5: Uma das autoras do projeto, a deputada Érica Cocai, do PT do Distrito Federal, explica que atualmente a lei que regulamenta a atuação dos psicólogos não prevê limite de jornada de trabalho. Com isso, eles ficam submetidos a 44 horas semanais. De acordo com a deputada, a categoria é a única entre os profissionais que lidam com saúde e atenção psicossocial que não tem jornada de 30 horas.
6: Os profissionais de psicologia têm o direito a uma jornada de trabalho que possibilite que ele tenha tempo para o seu aprimoramento acadêmico, mas ao mesmo tempo tempo para que possa cuidar da sua própria existência. Por isso, 30 horas para a psicologia é uma necessidade, não apenas dos psicólogos e psicólogas, mas uma necessidade do país que precisa desses profissionais atuando em todos os espaços.
5: A deputada Natália Bonavides, do PT do Rio Grande do Norte, também assina a proposta. Ao apresentar o texto, as autoras argumentaram que a redução da jornada de trabalho vai contribuir para a preservação da qualidade de vida e o adequado exercício da atividade profissional, que demanda elevado desgaste emocional e mental. O texto beneficia os profissionais com contrato de trabalho no setor privado. Para psicólogos que trabalham em empresas públicas como seletistas, a nova jornada dependerá de dotação orçamentária e de autorização na Lei de Diretrizes Orçamentárias. Da Rádio Câmara de Brasília, Maria Neves.
4: Economia.
1: Marcelo Crivella, do Republicanos do Rio de Janeiro, aponta como positivos os resultados de emenda à Constituição que estende a imunidade de IPTU a templos religiosos instalados em imóveis alugados. Ele explica que a regra passou a valer em 2023.
7: Em 2022, ela foi promulgada, essa emenda à Constituição. Em fevereiro de 2022, como o IPTU incidia 1º de janeiro, ela passou a ter efeito apenas em 2023. O que significa ela? Antes dessa emenda, tinha a imunidade de IPTU apenas os templos próprios, aqueles que foram construídos pelos fiéis. Mas nós sabemos, pelo censo do IBGE 2022, que dos 580 mil templos religiosos, católicos, espíritas, evangélicos, 400 mil funcionam em imóveis alugados e eles não tinham a imunidade do IPTU. Com a emenda constitucional 116, passaram a ter.
2: Marcelo Crivella orienta igrejas, creches, asilos e orfanatos a procurarem as prefeituras caso tenham efetuado o pagamento aumento do IPTU entre 2023 e 2026. Ele alerta que a cobrança é indevida nos casos amparados pela emenda, com possibilidade de restituição dos valores.
1: Bandeira de Melo, do PV do Rio de Janeiro, é um dos autores de projeto que cria um modelo próprio de funcionamento para as cooperativas solidárias. O texto define essas organizações como sociedades sem fins lucrativos, com regras de autogestão e articulação com a Política Nacional de Economia Solidária.
2: Bandeira de Melo informa que a proposta busca reduzir a burocracia para iniciativas da economia solidária, com prioridade para grupos economicamente frágeis. O projeto também prevê estímulo à participação das cooperativas solidárias em compras públicas, licitações e ações de desenvolvimento comunitário.
4: Desenvolvimento Regional.
1: Paulo Soares, do Podemos de São Paulo, apresentou o projeto que cria um programa para incentivar a universalização da coleta e tratamento de esgoto. Ele explica que a iniciativa também institui um fundo de assistência para socorrer municípios sem condições financeiras de investir no saneamento básico.
8: Uma defesa da sustentabilidade e da compensação ambiental. Em que sentido? Aquele município que está cumprindo com todos os seus deveres na questão de saneamento, nas questões ambientais todas, ele ser recompensado por um fundo. E esse fundo também, ao mesmo tempo, socorrer os municípios que não têm condições financeiras de avançar no saneamento básico. Essa é uma gestão que envolve meio ambiente, envolve saúde pública.
2: Paulo Soares pede urgência na aprovação da matéria, ressaltando que o saneamento ainda apresenta desigualdades profundas entre regiões do país. O congressista esclarece que os recursos do fundo virão de penalidades, de fiscalização e de aportes internacionais de fomento.
4: Turismo.
1: Projeto de lei apresentado por Domingos Neto, do PSD do Ceará, visa facilitar o acesso de micro e pequenas empresas de turismo a financiamentos públicos. A proposta prioriza empreendimentos localizados fora das regiões metropolitanas.
2: O texto de Domingos Neto permite o uso de fundos garantidores e seguros de crédito em substituição ou complemento às garantias tradicionais. Para ele, a medida amplia o acesso aos recursos do Fungetur e dos fundos constitucionais para modernizar e fortalecer o turismo regional.
4: Transportes.
1: Avança na Câmara a proposta que busca facilitar o acesso de motoristas a postos de combustível nas estradas. A repórter Silvia Munhato tem os detalhes.
9: A Comissão de Viação e Transportes da Câmara dos Deputados aprovou o projeto que busca melhorar o acesso dos motoristas aos postos de combustíveis e rodovias sob concessão pública. A proposta inicial do deputado Capitão Augusto, do PL de São Paulo, dava 180 dias de prazo para que as concessionárias elaborassem planos de adequação das rodovias, evitando retornos muito distantes. O relator, deputado Zé Trovão, do PL de Santa Catarina, afirma que o problema é real.
10: E esse motorista, às vezes, ele tem que caminhar 5, 6 quilômetros para frente, fazer um retorno e voltar. O que nós estamos determinando hoje é o seguinte: olha, nós vamos criar acessos mais claros e mais fáceis para esses motoristas, para que o cara não corra o risco, às vezes está na reserva, está chegando no final do seu combustível, vai fazer um retorno, ou um retorno que não está bem sinalizado, um retorno perigoso e acabar acontecendo um acidente.
9: Mas o deputado modificou o texto para atribuir à Agência Nacional de Transportes Terrestres a tarefa de tratar do problema no âmbito de sua atuação normativa e contratual. A proposta, que pretende facilitar o acesso do motorista aos postos de combustíveis em rodovias sob concessão, será analisada agora pela Comissão de Finanças e Tributação. Da Rádio Câmara de Brasília, Silvia Munhato.
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4: Segurança Pública.
2: Bibo Nunes, do PL do Rio Grande do Sul, é autor de projeto que amplia as punições para quem picha bens públicos ou privados. O parlamentar destaca que o texto prevê a suspensão da carteira de habilitação e das linhas telefônicas do infrator.
12: Nós temos que acabar com a pichação. Só suja a cidade. Tem que ser punido. É punindo que se gera respeito. Os pichadores, eles têm uma competição para ver quem é o louco mor, quem é o que consegue pichar e estragar o monumento que mais chame a atenção da sociedade. Então, esse projeto é para dar penalidade, punir quem presta esse desserviço ao Brasil, que é a pichação. E que nós, brasileiros, possamos ter nossas cidades, os nossos monumentos respeitados.
1: O congressista observa que a pichação causa, além dos danos materiais, prejuízos ao turismo. Bibo Nunes acrescenta que o projeto inclui a cobrança do ressarcimento pela restauração do bem pichado, com responsabilização do autor ou dos responsáveis legais em caso de menor de idade.
2: Alexandre Lente, do União de São Paulo, propõe substituir a prisão em regime fechado pela prisão domiciliar para quem deixar de pagar pensão alimentícia. O projeto do deputado também permite monitoramento eletrônico e saída para o trabalho remunerado.
1: Alexandre Leite explica que a prisão em regime fechado ficaria restrita a casos excepcionais, quando houver ocultação de bens ou má-fé do devedor. Ele argumenta que a medida busca aumentar as chances de pagamento da pensão sem impedir o exercício da atividade profissional.
4: Justiça.
2: Os deputados aprovaram nova regra sobre indenização por dano moral à vítima de violência doméstica. Entenda na reportagem de Paula Bittar.
13: A Comissão de Constituição e Justiça da Câmara dos Deputados aprovou uma proposta que reforça na lei o direito de indenização por dano moral nos casos de violência doméstica e familiar contra a mulher, desde que haja pedido expresso da acusação ou da parte ofendida. A reparação será fixada pelo juiz, inclusive criminal. A relatora na comissão, deputada Lídice da Mata, do PSB da Bahia, destacou a importância de garantir a indenização a essas mulheres.
14: Ela é uma vítima da violência e isso é conhecido pela sociedade e impacta sobre sua imagem na sociedade. E, portanto, ele garante o direito dessas mulheres a uma indenização por danos morais. A violência deixa as marcas que vão muito além das agressões físicas. Elas provocam sofrimento, ela compromete a saúde mental, ela afasta as mulheres do seu trabalho, ela deixa a mulher em situação de trauma. E por isso mesmo é essencial que a legislação assegure também o direito à reparação desses danos.
13: Segundo Lídice da Mata, a proposta tem inegável relevância, pois ao inserir a possibilidade expressa de reparação civil por dano moral decorrente de violência doméstica, fortalece a proteção dos direitos fundamentais à dignidade da pessoa humana, à integridade física, psíquica e moral e à igualdade de gênero, assegurando à vítima um instrumento adicional de reparação no âmbito civil. A proposta que estabelece o direito de indenização por dano moral nos casos de violência doméstica e familiar contra a mulher já pode seguir ao Senado, a menos que haja recurso para votação pelo plenário da Câmara. Da Rádio Câmara de Brasília, Paula Bittar.
4: Consumidor.
1: Tarcísio Mota, do PSOL do Rio de Janeiro, é coautor de projeto que regulamenta a publicidade das apostas online. A iniciativa trata a atividade como tema de saúde pública e de defesa do consumidor, com o objetivo de restringir a propaganda das chamadas bets.
15: Do mesmo jeito que nós temos hoje regulações muito rígidas sobre propaganda, por exemplo, para as drogas legalizadas, como tabaco ou álcool, é preciso ter regras muito rígidas para as propagandas dessas casas de aposta online. Por exemplo, é inadmissível que elas continuem a financiar times de futebol, financiar campeonatos de futebol, que são inclusive a origem de grande parte dessas apostas. É inadmissível que no meio da transmissão de um jogo de futebol, você tenha propaganda dessas casas de aposta como se fossem simples informações jornalísticas.
2: Segundo Tarcísio Mota, o projeto cria medidas preventivas para reduzir o endividamento e os impactos do vício sobre as famílias. O parlamentar também defende regras mais rígidas com foco na proteção da saúde mental e dos direitos dos consumidores.
1: Projeto de Raymond, do PT do Rio de Janeiro, proíbe a veiculação de propagandas de apostas online em emissoras de rádio e televisão. De acordo com o deputado, a medida busca reduzir a exposição da população às chamadas bets em veículos que operam por concessão pública.
15: Então, o que a gente queria, na verdade, é que as bets não existissem no nosso país. Nós lutamos contra elas. Mas, enquanto a gente não consegue abolir as bets no Brasil, e nós haveremos de abolir um dia, nós queremos proibir que elas sejam divulgadas, publicizadas nos meios de comunicação de televisão e rádio.
2: Raymond explica que o objetivo é minimizar os impactos das apostas sobre a saúde mental, o orçamento das famílias e o endividamento da população. Ele acredita que reduzir o alcance desse tipo de atividade protege os consumidores mais vulneráveis.
1: Termina agora o Jornal Câmara dos Deputados, produzido pela Rádio Câmara, com trabalhos técnicos de Everson Urani e apresentação de Val Monteiro e Luciana Vieira. Uma boa noite para você.
2: A Voz do Brasil volta amanhã. Boa noite.
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